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2: O nosso destaque é o filme Efeito Borboleta. Este filme que foi um dos primeiros grandes destaques do ator Ashton Kutcher. Para você que gosta de um bom drama e filme fantasioso, vale a pena assistir Efeito Borboleta. Nele, Ivan, interpretado por Ashton Kutcher, é um jovem que luta para esquecer fatos de sua infância. Para tanto, ele decide realizar uma regressão onde volta também fisicamente ao seu corpo de criança, tendo condições de alterar seu próprio passado. Porém, ao tentar consertar seus antigos problemas, ele termina por criar novos problemas, já que toda mudança que realiza gera consequências em seu futuro. Efeito Borboleta, um ótimo filme para você, principalmente que gosta de filmes fantasiosos, vale a pena você assistir.
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2: 21:08.
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5: Olá pessoal, Almanaque Musical no ar, por aqui Eduardo Maidana e hoje nós falamos de Trem das Onze, samba do cantor e compositor brasileiro Adoniran Barbosa, lançado em 1964 e que ficou famoso no mesmo ano pelo grupo Demônios da Garoa, é uma das canções mais populares do Brasil, sendo considerada um dos símbolos culturais mais representativos da cidade de São Paulo. A música foi premiada no Carnaval de 64 do Rio de Janeiro, vencendo o Prêmio de Música Carnavalesca do quarto centenário do Rio de Janeiro, além de ter sido escolhida pela população de São Paulo em um concurso da Rede Globo, sendo incluída entre os 10 maiores sucessos da música popular de todos os tempos. A música foi votada pela edição brasileira da Rolling Stones como a 15ª maior música do Brasil. E a gente recorda agora.

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1: Demônios da Garoa, Trem das 11, aqui no Almanac Musical, que volta amanhã. Um grande abraço, tchau.
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5: A cinebiografia do rei do pop Michael Jackson tornou-se a maior cinebiografia musical da história em bilheteria mundial, ao ultrapassar o Bohemian Rhapsody sobre Freddie Mercury e o Queen. E a cinebiografia de Michael está próxima de $1 bilhão de arrecadação. O filme já faturou mais de 932 milhões.
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4: No episódio de hoje, falaremos sobre a Copa do Mundo de 1938, sediada na França. Mais uma vez, a escolha do país sede traria problemas políticos para a FIFA. A entidade escolheu organizar a competição na França, em homenagem ao seu fundador francês, Jules Rimet, em detrimento da Argentina.

0: dizendo que tanto a seleção argentina quanto o Uruguai, em solidariedade, decidissem boicotar o torneio. Assim, o Brasil seria uma das únicas duas seleções americanas a participar da competição, em conjunto com Cuba. A inclusão da atual Indonésia fez com que o número de não-europeus em campo fosse de apenas 3, em um total de 13 equipes. A menor quantidade de seleções de fora do continente sede na história de todas as Copas. Além disso, o ambiente político internacional estava extremamente conturbado, provocando influência direta nas questões esportivas. As mais imediatas delas seriam a exclusão da Espanha, por conta da guerra civil que assolava o país no período, e a anexação da Áustria pela Alemanha, fazendo com que a equipe alemã herdasse boa parte dos jogadores austríacos. Pela última vez, a Copa seria disputada através de jogos eliminatórios diretos, sem uma fase de grupos prévia. Pela primeira vez, contudo, a trajetória da nossa seleção brasileira nesses jogos eliminatórios seria digna de destaque. Mais uma vez comandada por Leônidas da Silva. A primeira partida do Brasil disputada contra a Polônia ganhou tons dramáticos e se tornou uma das melhores de todas as Copas. O tempo regulamentar terminou em 4-4 e a seleção brasileira se classificaria após um 6-5 na prorrogação. O Brasil ainda eliminaria a poderosa Tchecoslováquia após uma vitória por 2-1 no jogo desempate, antes de cair na semifinal contra a Itália. Após uma derrota pelo mesmo placar, terminaríamos a competição em terceiro lugar, vencendo a Suécia por 4-2 na disputa pela posição. A Itália, por sua vez, se tornaria a primeira seleção bicampeã em Copas do Mundo, após vitória por 4-2 diante da Hungria, na finalíssima disputada em Paris. Fique atento aos próximos episódios e continue descobrindo um pouco mais sobre a fascinante história de todas as Copas.
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2: 22 horas e 9 minutos.
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Porque pela graça sois salvos por meio da fé. E isso não vem de vós, é dom de Deus. Não vem das obras, para que ninguém se glorie. Eu alegre vou em sua luz.

qual foi a primeira coisa que teve Abraão que fazer para poder reconquistar aquilo que era seu?

ouvintes, sem dúvida alguma, Abraão é um padrão de fé, um tipo verdadeiro no Velho Testamento da noiva esposa de Jesus Cristo e assim chamado pai da fé, porque ele de fato viveu pela fé, não por uma fé para adquirir e alcançar as suas inspirações naturais de um homem normal, mas fé para permanecer naquilo que Deus lhe prometeu. Porque fé para conseguir alcançar os níveis naturais da vida, as coisas naturais, através da lógica, da razão, isso até mesmo o ímpio dá lição para o crente, a ponto de Jesus dizer que os filhos das trevas são mais prudentes do que os filhos da luz. Mas de início, nós estamos aprendendo uma grande lição desta grande diferença de fé. Fé para permanecer naquilo que Deus prometeu. E o que Deus prometeu, sendo Ele Deus do impossível, era de todos os modos impossível para Abraão, para o homem. Exigia uma fé que não podia ter concurso da lógica, da razão. Não podia andar com a razão, nem um minuto sequer, porque caso contrário, ele oscilaria. Esta é uma fé distinta. É uma fé especial que o próprio Deus pôs no coração de Abraão e depois ele próprio a aceitou. É esta que é a fé perfeita. A grande fé, ela não é como os homens podem ver, o homem fazer grandes coisas, mesmo no sentido religioso. Mas esta fé perfeita, que é grande diante de Deus, grande é a sua fé, mulher. Ela vem do próprio Deus. E como já enfatizamos, ela não caminha um minuto sequer com a razão. Então, que foi a primeira coisa que teve que fazer Abraão para poder conquistar, para poder reaver ao seu sobrinho Ló, libertá-lo? Ora, nós sabemos que Ló não era filho de Abraão, era apenas um sobrinho. E que, por sua própria escolha, fora cair num cativeiro político. Mas Abraão ainda fez alguma coisa por ele que teria que ser através da fé. Porque Abraão andou de fé em fé, começando pela saída do meio de sua parentela. Tudo já era diferente, e com o próprio Ló ele usou fé. Quando seus pastores estavam em conflito, ele disse, para que isto? Escolha o lado que você quiser. Se você for para a esquerda, eu irei para a direita. Se você escolher a direita, eu irei para a esquerda. Então você vai notar que tudo que Abraão fazia era pela fé. E a primeira coisa que Abraão teve que fazer foi justamente isto, em todas as ocasiões de sua vida. Ter fé. Pôr sua fé sobre o fundamento da rocha sólida da palavra prometida de Deus.
Agora, ele era um homem que tinha promessa. Carregava a promessa de Deus no seu coração. Independentemente do que estivesse acontecendo ao seu redor ou consigo mesmo. O único que ele tinha era um pequeno grupo de servos. Ele não tinha um exército de milhares de homens armados. Ele não tinha muito argumento. Ele não tinha condição natural que pudesse ajudar a sua fé através de um bom senso, através de um bom raciocínio. Não. Todos os seus passos foram dados unicamente, exclusivamente baseados sobre o fundamento da rocha sólida da palavra prometida de Deus. Agora, isto não é algo que eu deva pensar. Eu apenas tenho que pôr minha fé no que Deus tem dito. Porque é muito fácil ouvir uma coisa desta a respeito de Abraão e pensar em ser como Abraão. Mas isto não é algo que eu apenas tenho que pensar. Isto é algo que eu tenho que praticar. Para tanto, isto tem que vir de Deus. Eu apenas tenho que pôr minha fé no que Deus tem dito. Por isso, Paulo afirma sobre o acontecimento mais sublime, mais importante que se possa acontecer na vida do homem. Pela graça sois salvos por meio da fé. E isto não vem de vós, é dom de Deus. Isto não é o que eu penso a respeito de mim mesmo, e muito menos o que pensam a respeito de mim. Ora, minha irmã, meu irmão, se nós formos enfrentar uma jornada para a glória eterna, notemos que nós não estamos enfrentando uma jornada de uma cidade para outra aqui na Terra, onde há aviões, carros, ônibus, não. E mesmo a pé, isto poderia ser superado, de bicicleta, seja o que for. Não. Nós estamos pensando numa jornada para além de tudo isto que o homem possa fazer. Além do transporte da espaçonave, além da Lua, além de todos os planetas conhecidos cientificamente, teoricamente, visualmente, pelos homens, pelos cientistas. Nós estamos numa viagem em busca da mesma cidade que Abraão buscou, que é a Santa Jerusalém. Então não vai nos importar nada que possa contribuir naturalmente para isto, e nem tampouco com nada que possa vir impedir, nos atrapalhar em relação a esta jornada, a este objetivo. O principal obstáculo é o pecado, ou seja, o único obstáculo é o pecado. E o pecado, você sabe, não é fumar, não é beber, não é prostituir. O pecado é incredulidade. O pecado é crer numa coisa de uma maneira errada. O pecado é criar meios, caminhos. Cada crença, por mais antiga que seja, cria um caminho para o céu.
E não faltam aqueles que estão criando meios para o rapto hoje dentro da mensagem. Isso é pecado. Isso é cair em pecado. Isso não vai gerar nunca a fé perfeita. E se não gera a fé perfeita, nunca passaremos de incrédulos. E incredulidade é o pecado mãe. Por isso, você fique sabendo que sempre há uma esperança. E quando nós constatamos que ainda há esperança, parece que a gente sente um alívio por dentro. Quando o médico responde para a família, ó, sim, o seu coração reagiu bem. Agora temos bastante esperança. Está fora de perigo. Os seus rins reagiram, seu organismo reagiu. Então ainda há esperança. Quando ainda há esperança, há um descanso no coração. Você tem, inconscientemente, você tem por dentro de você a nota do grande médico, o sinal do grande médico, Senhor Jesus Cristo, Espírito Santo, que ainda há esperança. Mas quando não há esperança, então o que faz? Nós nos pomos contra nós mesmos? Ou então cauterizamos a nossa consciência e nunca queremos encarar a realidade, os fatos? E sendo assim, nunca jamais teremos fé igual à de Abraão. Jamais poderemos pôr uma fé que possa satisfazer os nossos sentidos, a razão, a lógica, a própria consciência, a religião, a sociedade. Esse tipo de fé não pode ser colocado sobre o fundamento da rocha sólida, da palavra prometida de Deus, como fez Abraão. Note você que Abraão pôs a sua fé sobre uma rocha sólida da palavra prometida de Deus, contra toda a razão. Agora, qual foi a primeira coisa que ele teve que fazer? Foi justamente isto. E não é algo que você pensa. Não é algo que nós pensamos a respeito de nós mesmos. Não é algo que nós pensamos a respeito uns dos outros. Aí então vem novamente aquilo: não importa o que dizem de mim, muito mais disseram de Jesus. Eu importo com o que o povo pensa, mas importo mais com o que Deus pensa. Abraão viajou e andou e agiu desta forma. E quer dizer você que, como homem, ele não falhou? E você olha a vida de Davi, olha a vida de Noé, você diz, bom, você só fica pregando como profeta, só pegando esses tipos? Me mostra onde há outra forma de pregar um outro evangelho verdadeiro, sem tomar essas colunas? Como se pode construir um edifício verdadeiramente edificado sem tomar as colunas dele? É isso que sustenta todo o edifício? É isso que sustenta a nossa fé? Se Abraão venceu pela fé, sendo homem como eu, como você, e mulheres e homens no Velho Testamento tomados por Deus para um tipo verdadeiro, venceram, embora falhando como homens, como humanos que eram,
venceram e chegaram e estão na galeria dos heróis da fé. Pega Hebreus 11 e começa a ler isto. Vê se você vê alguma falha deles. Nunca. Só fala de fé. Se fosse falar de falha, ia falar da falha de Sara quando riu de Deus. Quando a promessa do filho estava sendo feita. Ia falar da apostasia da mentira de Abraão. Ia falar que Davi numerou o povo. Ia falar do adultério de Davi, do fracasso de Sansão. Mas leia agora Hebreus 11. E assim então você estará lendo também a sua vida do outro lado. Se foi assim com eles, é assim com o cristão. Se foi assim com eles, é assim com você. Só tem um segredo. É que se você de fato possui a promessa. E há algo que sempre testifica dentro de você quando qualquer coisa falha. Ainda há esperança. No coração de Pedro, depois que ele negou a Jesus Cristo, esta voz soou. Ainda há esperança. No coração de Judas não tinha isto. Por isso ele não teve outro caminho senão suicídio. Mas inconscientemente o cristão carrega isto. Ainda há esperança. Abraão sempre foi assim. Por isso ele foi de fé em fé. Porque na verdade a esperança não é propriamente a fé. Mas quando não há esperança, não há fé. Havendo esperança, você logo pode ver a fé. Logo você pode viver pela fé. O coração ainda está pulsando, ainda está bombeando sangue, ainda há fôlego, ainda há esperança de arrependimento, ainda há esperança de sermos batizados com o grande batismo do Espírito Santo. Isso testifica dentro de mim, dentro de você, porque se o Espírito daquele que ressuscitou a Cristo dentre os mortos habita em vós, esse mesmo Espírito testifica que somos filhos de Deus. E se somos filhos de Deus, ainda há esperança, mesmo estando entre os porcos, desejando comer de suas bolotas. Desgraçado, maltrapilho, sujo, imundo, havia esperança para o filho pródigo. Que esperança havia para aquele que não tinha saído de casa? Que esperança havia para Caifás e Anás? Que esperança havia para a primeira dama de Jerusalém? Que esperança havia para Maria Madalena, a samaritana, Zaqueu, ladrão crucificado do lado direito? Que grande diferença! Isto ressoa dentro do coração. Eu prossigo, você vai à frente, porque algo testifica. Não compensa voltar, não há meio para voltar. Por isso em nada eu ponho minha fé. A minha fé e o meu amor estão firmados no Senhor.

0: estão firmados.
1: E agora o que me resta mais, o que nos resta mais, senão tenha fé em Deus. Tenha fé na promessa que veio a seu coração, seja curado, abençoado, libertado, batizado em nome do Senhor Jesus Cristo. Amém.

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E Jesus lhes disse: Eu sou o pão da vida. Aquele que vem a mim não terá fome, e quem crê em mim nunca terá sede. Face a face, eu hei de vê-lo.

O pão é humilde. O pão está ao alcance de todos. Todos comem do pão. O pobre, o rico, aquela pobre criança pode pôr um pedaço de pão na boca. E ele está em todas as mesas. O pão é humilde. Jesus lhes disse: Eu sou o pão da vida. Aquele que vem a mim não terá fome. E quão humilde Deus se faz. Mas é justamente por Deus se fazer humilde é que nós nos tentamos fazer a nós mesmos algo grande, algo importante. Na humildade e na simplicidade, Deus se esconde dos sábios e entendidos. Foi a melhor maneira de Deus se esconder na terra. Foi na simplicidade, foi na humildade. Por isso, ele passaria por despercebido. E Jesus orou ao Pai, dizendo: Graças te dou, ó Pai Senhor dos céus e da terra, porque escondeste estas coisas aos sábios e entendidos e as revelaste aos pequeninos. Deus se esconde e se revela em simplicidade. O pão é humilde. E sempre que Deus visita o homem, é em simplicidade, em humildade. Agora, sendo ele a palavra de Deus, que por sua vez é o pão da vida, quando Anás e Caifás eram sumos sacerdotes, a palavra veio a João no deserto. E isto convida a todo o mundo religioso a fazer uma análise: onde estaria Deus se revelando nesta hora que se exige tanta pompa, tanta aparência, tanta sabedoria humana, tanta percepção humana? Sempre Deus esteve em alguma parte em que o homem não pudesse esperar que ali ele estivesse. Mas Deus sempre soube e sabe onde ele está. E ele sabe o que está em você. Se ele está em você, você sabe. E muito mais ele. Você está nesta hora sentado numa cadeira junto à mesa. Você está sentado num sofá. Você está num carro. Você está numa cama. Você está num rancho. Aí na roça. Na fazenda. Você está aqui na cidade, numa boa casa. Ou na favela. Você sabe onde você está. Eu sei onde estou esta hora. Deus sabe onde ele está. Muito mais Deus. Deus sabe onde ele está. Porventura, não sabe você onde você está agora? Teria perdido os sentidos? Saberia você que nós estamos todos no fim dos tempos? Onde estamos parados? A que hora estamos vivendo? Em que lugar estamos? Sim, somente através da simplicidade e da humildade é que nós podemos constatar onde Deus está. Deus tem um lugar escolhido para fazer habitar ali o seu nome. E isto foi um tabernáculo construído sob sua própria orientação. E este tabernáculo fala justamente do seu corpo. E o seu corpo fala, por sua vez, de sua igreja. A sua igreja fala de você, do cristão individualmente, como membro deste corpo. O sangue está nele, está irrigando. O seu espírito está no seu corpo. O seu coração está no seu corpo. Todos os seus órgãos
que te faz uma pessoa perfeita, estão trabalhando em conjunto, com unanimidade e na maior simplicidade. O que você é mesmo está encoberto até seus próprios olhos. Você não vê seu coração, você não vê seu estômago, intestino, cérebro. Você não está vendo as partes principais de você. Você está vendo simplesmente a pele. Você está vendo apenas o exterior. Mas tudo isso está dentro de você. E Deus? Isto é como alimento, isto é como pão. O homem se nutre naturalmente dos alimentos que seu corpo carece. E ele é o pão composto da flor de farinha, do azeite, do incenso, e levado ao fogo do altar. Deus ensinou a fazer este pão lá no Velho Testamento. Era com a flor de farinha, isto quer dizer Jesus. Era com azeite, isto quer dizer o Espírito Santo. Tinha que ter incenso também, que quer dizer a intercessão. E isto era levado ao fogo do altar, que quer dizer o Calvário. Por isso Jesus disse: eu sou o pão da vida. Em Isaías 53, nós encontramos que ele foi levado ao Calvário. Ele tomou sobre si as nossas iniquidades. Ele carregou sobre si as nossas dores. E pelas suas pisaduras fomos sarados. E com humilde Deus se faz. Com humilde Deus se fez. Com simples Deus se fez. Com simples Deus se faz. E com simples Deus se fará. O fracasso do homem religioso está sempre no esperar Deus em grandes coisas. Você sabe de uma coisa? Não é somente a fome que está matando. A obesidade está matando mais do que a própria fome. A maioria das pessoas que morrem de infarto cardíaco, isto é causado pela obstrução das coronárias. Isso advém justamente da abundância de comida, de massas, de alimento. Então a morte não está abrangendo somente a causa morte, não está sendo fome, no sentido nutritivo, mas também está sendo a gula. A mesa cheia, a mesa farta, a falta de simplicidade. Por isso Salomão disse: eu não peço pobreza, mas também não peço riqueza, que não me falte o pão de cada dia. E você sabe que esta mesa cheia de interpretações, essa mesa cheia de dogmas, dentro da mensagem mesmo, de coisas difíceis para prender o povo a um homem, a um líder, a um mestre, entre aspas, a um apóstolo, entre aspas, e até mesmo a pastores, a evangelistas, os quais, na verdade, devem ser reconhecidos, olhando pelo prisma correto, até mesmo o bispo deve ser reconhecido dentro da Bíblia Sagrada. É certo que esta mesa parca, sem alimento nutritivo, à altura, está matando. Ela deixa em carência a pessoa. A pessoa se enfraquece, fica anêmica, sujeita aos vírus,
sujeita às bactérias com facilidade, adquire doenças. O organismo fica desnutrido. Mas, por outro lado, esta abundância, você vê que o altar de Caim foi abundante, foi rico. Ele era rico como Laodiceia agora é rica, e diz que não tem falta de nada. O que nós estamos precisando é de fato de um altar simples, de um pão simples, sem complicação, que não faça de ninguém um dom alguém. Porque Deus, sendo de fato o único alguém que existe em todo o universo, se fez tão humilde, humilhou-se até a morte e morte de cruz. Mas nós temos de ter algum peso sobre nós para nos fazer encurvar, dobrar as nossas cervizes, para reconhecermos que somos homens e que somos fétidos. E que quando nós dissemos somos ricos e de nada temos falta, não passamos de pobres, miseráveis, desgraçados, segundo a linguagem bíblica em Apocalipse capítulo 3, verso 14 em diante. Agora veja, meu ouvinte, quão simples Deus se faz. Em todas as eras da igreja, Ele se manifestou de uma maneira tão simples. E não havia de ser rejeitado por outra gente a não ser pela semente da serpente, que são os cabeças religiosos. São os líderes religiosos, porque eles estão com suas mesas fartas, estão com suas cabeças cheias de interpretações. Dentro da mensagem, há tanto intérprete dos sete trovões, da terceira puxada, da ressurreição, do alarido, da voz do arcanjo, da trombeta de Deus. A mulher não tem que interpretar genética alguma, lei de concepção alguma para dar à luz o filho. O profeta diz: eu não entendo a sua mecânica. Maria não podia entender como ela conceberia daquela forma que o anjo lhe anunciou. Mas isto aconteceu. Como pode depender da razão, da lógica, da consciência, dos sentimentos, dos olhos, da audição, do paladar, do tato, do olfato? Deus, para ser compreendido, para ser recebido, não depende da carne nem do sangue, isto quer dizer, não depende dos sentidos. Então, sete trovões, a ressurreição, a voz do arcanjo, a trombeta de Deus, as últimas coisas que precedem o rapto, não dependem do nosso entendimento, não dependem da nossa carne nem do nosso sangue, mas sim daquele Pai que revela. Quando a carne e o sangue de Pedro entrarem em ação, Jesus Cristo logo disse, ordenou: para trás de mim, Satanás, não atravesse o meu caminho. Com humilde Deus se faz, torna-se em pão, o pão que pode estar em todas as mesas, o pão que pode ser alimentado, comido, ingerido pelo pobre e pelo rico, por todas as sentado, comido, ingerido pelo pobre e pelo rico.

38. Ele não é mais do que o Pai no Filho? Ele não é mais do que aquele que tem o Filho tem também o Pai? Deus nesta dimensão não é mais do que isto? Quem vê a mim vê o Pai? Não é mais do que isto? Eu e o Pai somos um? Não é mais do que isto? O Filho unigênito que está no seio do Pai, este o fez conhecer, este Pai que nunca foi visto, mas tornou-se conhecido através do Filho unigênito que estava no seu seio. Isto é simplicidade. Isto é flor de farinha, isto é azeite, isto é incenso, isto é fogo do altar, isto é Jesus Cristo, este é Espírito Santo, a intercessão, é o Calvário. Isto são as pisaduras de Jesus, o pão da vida, é fé em Isaías 53. O pão da vida é fé em São Mateus 28, verso 19, sendo cumprido em Atos 2, 38 e demais referências. Você deve se nutrir para dar o melhor para o Mestre. E o melhor é uma fé simples. O melhor para o Mestre é uma fé na mensagem do dia. Uma fé simples. Sem interpretação, sem presumir, sem conjectura. É a fé na cura divina, que você pode ser curado agora. Você tendo fé em Deus, é a única maneira de agradá-lo. É tendo fé em Deus. Ninguém pode agradá-lo sem fé. É impossível agradá-lo. Hebreus 11. Então nutre-se para dar o melhor para o Mestre.

0: Mestre.
1: O melhor que aquela mulher pôde dar para Jesus foi fé. O melhor que Abraão pôde oferecer a Deus foi fé. O melhor que você pode oferecer agora é fé na sua genuína palavra, sem complicações. É altar simples, é o pão simples do céu, flor de farinha, azeite, incenso, fogo do altar. Jesus, Espírito Santo, intercessão, Calvário, fé. Nutra-se para dar o melhor agora para o Mestre e receba dele aquilo que ele está lhe dando nesse instante, em nome de Jesus Cristo. Amém.

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6: No episódio de hoje, falaremos sobre a Copa do Mundo de 1970, realizada no México, e o tricampeonato do Brasil. A Copa do México foi a primeira a não ser realizada em território europeu ou sul-americano, e contou com a estreia de 3 seleções no maior palco internacional do futebol: Israel, El Salvador e Marrocos. O Brasil, que vinha em descrédito desde a eliminação precoce na Copa de 1966, era um dos 3 países sul-americanos classificados para a disputa, ao lado do Uruguai e do Peru, treinado pelo ex-jogador Canarinho e campeão do mundo, Didi. A seleção brasileira foi convocada com inúmeros nomes já consagrados no futebol nacional e que, após o fim do torneio, se aproximariam do status de lendas. Nomes de peso como Rivelino, Carlos Alberto Torres, Tostão e, obviamente, Pelé compunham o elenco brasileiro. O time brasileiro de 1970, mais do que qualquer outro, seria eternizado na história das Copas do Mundo, como tendo um dos estilos de jogo mais bonitos já demonstrado em uma edição do torneio. Na fase de grupos, a seleção brasileira se classificaria sem maiores sustos, com 3 vitórias em 3 jogos, ficando em primeiro lugar à frente de seleções como Inglaterra, Romênia e Tchecoslováquia. A vitória por 1-0 contra a Inglaterra durante a fase de grupos, inclusive, se consagraria na memória coletiva do futebol mundial, especialmente pela defesa monumental de Gordon Banks, em uma cabeçada a queima-roupa de Pelé. Até hoje, qualquer defesa digna de nota é imediatamente comparada àquela do goleiro inglês em campos mexicanos em 1970. Nas fases eliminatórias, o Brasil enfrentaria 2 rivais do seu próprio continente, desbancaria a seleção peruana de Didi nas quartas de final e o Uruguai na semifinal. A partida contra o Uruguai, em especial, ficaria marcada pela brilhante atuação de Pelé, que com dribles e gols levaria o país à final contra a Itália. Os rivais italianos, por sua vez, passaram a finalíssima após um dos maiores jogos de todas as Copas do Mundo, contra a seleção da Alemanha Ocidental. Após um empate no tempo regulamentar, ambos os times combinariam por um total de 5 gols durante a prorrogação. Uma verdadeira batalha, que ainda contou com a atuação histórica de Franz Beckenbauer, jogando de clavícula quebrada. Após tanta luta, um final anticlímax. O time brasileiro desfilaria por cima dos italianos, aplicando um sonoro 4-1 e se tornando a primeira seleção de futebol do mundo a ganhar a Copa do Mundo 3 vezes. Fique atento aos próximos episódios e continue descobrindo um pouco mais sobre a fascinante história de todas as Copas.
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1: Quarta-feira, 17 de junho de 2026. Boa noite, eu sou Fernando Figa e vamos juntos em mais uma edição do Jornal da Noite. Os fatos que marcaram o dia de hoje, muita informação e prestação de serviço. Você ouve nesta edição do Jornal da Noite as informações do setor agropecuário, também a coluna Câmbios e Negócios, Segurança Digital com Flávio Cruz, Educação Financeira com Patrick Leite e ainda a coluna Conexão Fono com a fonoaudióloga Ingrid Gilov. Tudo isso e também as principais notícias do Brasil e do mundo. Esse é o Jornal da Noite.
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1: O dólar fechou em alta hoje com avanço de 0,42%, cotado a R$ 5,10. Na contramão, o Ibovespa encerrou o pregão em queda de 0,96% aos 168.013 pontos. A superquarta, momento em que os bancos centrais do Brasil e dos Estados Unidos devem anunciar suas decisões de juros, é o principal destaque da sessão. O Federal Reserve dos Estados Unidos decidiu manter as taxas inalteradas em meio aos sinais de preços ainda elevados no país. Já por aqui, a estimativa é de um novo corte de 0,25 ponto percentual, mas até o fechamento do mercado, a decisão da política monetária ainda não havia sido divulgada. O novo acordo de paz entre Estados Unidos e o Irã também fica no radar.
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1: Aqui o Agro é notícia. Frigoríficos brasileiros negociam para retomar embarques à Venezuela. Por aqui, Fernando Figa, de volta, atualizando as informações do setor agropecuário. O Brasil quer retomar as exportações de carne bovina à Venezuela, que já foi um dos principais destinos do produto brasileiro no mercado externo. Nesta semana, uma delegação multissetorial, organizada pelo Ministério das Relações Exteriores, está em Caracas para discutir o assunto com autoridades e importadores locais. As exportações de carne à Venezuela estão virtualmente paralisadas desde meados de 2015, quando o forte declínio dos preços do petróleo e o início das sanções dos Estados Unidos acentuaram a crise da economia venezuelana. No auge, em 2014, os embarques de carne brasileira à Venezuela somaram 160 mil toneladas e renderam US$ 852 milhões. A agenda, que começou ontem, prevê reuniões de negócios entre empresas dos dois países, nas quais os participantes vão discutir oportunidades comerciais e de investimentos. A indústria brasileira avalia que a retomada gradual da atividade econômica da Venezuela pode criar condições para a demanda por carne bovina e recuperar ao longo dos próximos anos. A persistência da crise econômica e o baixo consumo de carne no país são duas barreiras que a indústria brasileira terá de enfrentar para voltar a ganhar espaço. Antes de 2015, cada venezuelano consumia 21 quilos de carne bovina por ano em média. O consumo per capita despencou nos anos seguintes e em 2019 era de apenas 3 quilos por pessoa. A média cresceu desde então, mas ainda é de apenas 9 quilos per capita. No Brasil, para efeito de comparação, a média anual é de 35 quilos. Ainda assim, os dados atestam que há potencial para crescimento no longo prazo, afirma Júlio Ramos, diretor de Assuntos Estratégicos da Associação Brasileira das Indústrias Exportadoras de Carne, um dos integrantes da missão em Caracas.
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1: Seguimos juntos com mais informação. A defesa do ex-presidente Jair Bolsonaro reconheceu hoje que o político pediu ajuda a um militar do Gabinete de Segurança Institucional para consertar uma arma de fogo registrada em seu nome. No documento enviado ao Supremo Tribunal Federal, os advogados afirmam que a própria equipe de segurança de Bolsonaro tinha deixado a arma de fogo inoperante para evitar riscos frente às condições de saúde mental do político. Em 22 de novembro de 2025, durante outro período de prisão domiciliar, Bolsonaro tentou violar a tornozeleira eletrônica usando um ferro de solda. Na época, Bolsonaro alegou alucinação e certa paranoia, possivelmente provocadas por uso de remédios. Ainda segundo a defesa, Bolsonaro manipulou a arma, testou o disparo e constatou que o mecanismo não estava funcionando regularmente. E, por isso, pediu que um dos militares que atuam na segurança pessoal levassem a pistola para o conserto. A entrega do armamento teve por única finalidade buscar auxílio na identificação da falha e a realização da necessária manutenção. Ainda de acordo com a explicação dos advogados, Bolsonaro não tem interesse na restituição da arma enquanto estiver em prisão domiciliar. A arma, uma pistola Glock 9mm, seria levada para reparo, mas foi apreendida durante uma blitz da Polícia Militar em Brasília na última segunda-feira. Uma consulta ao sistema do Exército confirmou o registro no nome do ex-presidente. A defesa afirma que as medicações psiquiátricas que vinham sendo ministradas ao peticionário, capazes de afetar sua cognição e que inclusive foram determinantes no episódio do rompimento da tornozeleira eletrônica, levaram sua equipe de segurança, sem seu conhecimento prévio, a retirar o percussor da arma, tornando-a inoperante. Tudo é assunto no Jornal da Noite. Vamos agora à coluna Conexão Fono.

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1: Olá, você cuida bem da sua voz? Muitas vezes, a gente só lembra da voz quando ela falha, quando fica rouca, fraca ou cansada. Eu sou Ingrid Guiluf, fonoaudióloga, e hoje vamos falar sobre como manter a saúde da voz no dia a dia. A voz é um dos nossos principais instrumentos de comunicação. E para muitas pessoas, também é uma ferramenta de trabalho. Professores, profissionais da saúde, advogados, líderes, vendedores, cantores, todos dependem da voz para se expressar. Mas mesmo quem não usa a voz profissionalmente, precisa cuidar dela. Alguns hábitos simples fazem muita diferença. A hidratação é fundamental. Ou seja, beber água ao longo do dia ajuda a manter as suas pregas vocais funcionando bem. Evitar falar por longos períodos em ambientes com muito barulho, muitos ruidosos, também protege a voz, porque nesses casos a gente tende a forçar sem perceber. Outro ponto importante é evitar o hábito de pigarrear constantemente. O bichinho do ranran, apesar de parecer aliviar, pode irritar ainda mais as pregas vocais. E atenção! Rouquidão que dura mais de 2 semanas não é normal. Esse é um sinal de alerta e deve ser avaliado. Gripes, alergias, o uso excessivo da voz e até o estresse podem impactar a qualidade vocal. Por isso, cuidar bem da voz também é cuidar do corpo como um todo. E tem um detalhe interessante. A sua voz é única. Ela carrega a sua identidade, a sua emoção e a sua intenção. Cuidar da voz é cuidar da forma como você se apresenta para o mundo. E se a voz é importante para você, seja no trabalho ou na vida, vale contar com a orientação de um fonoaudiólogo. Até o nosso próximo encontro.
2: Muito obrigado, Ingrid, pelas informações. Seguimos juntos com o Jornal da Noite nesta quarta-feira. Muito obrigado pela sua audiência, muito obrigado pela sua companhia. E o presidente da Câmara dos Deputados, Hugo Mota, admitiu a interlocutores ter viajado para Portugal em um jato do ex-dono do Banco Master, Daniel Vorcaro, a convite do senador Ciro Nogueira, e confirmou que o ex-banqueiro pagou diárias de sua hospedagem em um hotel de luxo em Lisboa. Em conversas reservadas, Hugo Mota disse que na ocasião não sabia de nenhuma irregularidade envolvendo Vorcaro. A viagem ocorreu em 2024. Nesta terça-feira, o STF derrubou o sigilo de documentos enviados à Polícia Federal sobre o caso Vorcaro. O relator é parte do material produzido na Operação Compliance Zero, que investiga possíveis fraudes financeiras ligadas ao Banco Master. O ex-banqueiro está preso em Brasília. A informação que Mota disse a aliados de que Vorcaro teria bancado apenas 2 diárias na capital do país europeu, no entanto, é diferente da obtida por investigadores da PF. No relatório, a Polícia Federal aponta que o ex-banqueiro pagou por 5 dias de hospedagem e a conta da fatura fala em 7. Tudo é assunto no Jornal da Noite. Vamos agora à coluna Câmbios e Negócios.

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1: Olá, meu nome é Diego Zia, eu sou especialista em câmbio e hoje eu vim aqui falar para vocês de uma dúvida muito comum entre as pessoas que vão viajar para fora do Brasil. Afinal, vale ou não vale a pena usar o cartão de crédito internacional nas compras no exterior? Então essa dúvida ela surge muito no momento que as pessoas começam a planejar a viagem. Como que ela vai levar dinheiro lá para fora? Vai ser dinheiro, moeda em espécie, vai ser cartão pré-pago ou passa tudo no cartão de crédito? De cara eu posso te afirmar com todas as letras que o cartão de crédito internacional é a opção que menos compensa, tá? Até ela é uma alternativa muito prática, ela ajuda em momento de aperto, de alguma necessidade ali, mas ela também acaba sendo a mais cara. E por que que eu falo isso? Por que que o cartão de crédito eu mesmo não utilizo como meu principal meio de pagamento nas viagens para fora? Então, primeiro, o IOF dela é mais caro e ela tem a questão da imprevisibilidade do câmbio. Então, o câmbio hoje está de um jeito, daqui uma semana, daqui 2 dias está de outro jeito e aí você acaba sendo pego de surpresa no momento que vier a sua fatura. Então, o IOF ele é composto de 4,38% sobre as operações de compra no exterior. E, obviamente, além da taxa de compra que você faz no país, tem as variações. Então, você acaba não tendo controle do que você comprou no dia 5, se quando você for pagar no dia 15, se teve alguma variação cambial, você simplesmente vai pagar mais. Então, você já acaba saindo do seu controle e você acaba tendo problemas com isso. Isso sem contar as tarifas ali que você acaba pagando e não sabe, e umas tarifas altas. Então, por essas razões, cartão de crédito internacional ele não é um bom negócio. Agora você pode me perguntar, Diego, mas compensa levar pelo menos o cartão de crédito para algum imprevisto? Sim, compensa e compensa muito. A gente nunca sabe o que pode acontecer e ele acaba sendo uma solução rápida ali para alguma emergência. Então sim, compensa você levar, deixa desbloqueado como emergência. E obviamente, para outros gastos, a minha recomendação é você levar um pouco mais de dinheiro em espécie ou um pouco mais no cartão pré-pago. Então são opções mais vantajosas, inclusive para o seu bolso, e a taxa do câmbio ali ela já está fixada. Então uma vez que você colocou moeda dentro, você carregou o seu cartão pré-pago, se você precisar recarregar ele, já vai ser com a taxa fixa e o dinheiro está ali e não vai ter nenhuma variação cambial. Diferente do cartão de crédito internacional, que vão ocorrendo variações conforme você vai utilizando. Então essa foi a minha informação de hoje. Eu volto aqui na próxima semana. Se quiser me mandar alguma perguntinha, me chama no direct, @diegozia, ou no Instagram da minha empresa, BTogether, @business.2gather. Um abração, até mais.
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2: Eu volto a seguir no Jornal da Noite com a coluna Segurança Digital com Flávio Cruz, também trazendo por aqui Educação Financeira com Patrick Leite.
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0: O nosso destaque de hoje é um filme de suspense, que traz em seu elenco Robert De Niro. Este filme do ano de 2011. O nome do filme, Sem Limites. A nossa dica de hoje, hein? Fique ligado. Nele, Ed sofre de bloqueio de escritor. Um dia, ele reencontra na rua seu ex-cunhado, Vernon, que lhe apresenta um remédio revolucionário que permite o uso de 100% da sua capacidade cerebral. O efeito é imediato, pois ele passa a se lembrar de tudo que já leu, ouviu ou viu em sua vida. A partir de então, ele consegue aprender outras línguas, fazer cálculos complicados e escrever muito rapidamente. Mas para manter este ritmo, ele precisa tomar o remédio todo dia. Seu desempenho chama a atenção do empresário Carl Vaughn, que resolve contar com sua ajuda para fechar um dos maiores negócios da história. Sem Limites, do ano de 2011, o nosso destaque de hoje.
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2: Estamos de volta com o Jornal da Noite na sua companhia. Muito obrigado pela sua audiência. O presidente dos Estados Unidos, Donald Trump, afirmou hoje que conversou com o presidente Lula durante a cúpula do G7 e chamou o Brasil de um país politicamente difícil. O presidente dos Estados Unidos foi questionado sobre sua interação com Lula pela repórter da TV Globo, Bianca Rottier, durante uma entrevista à imprensa na cúpula de Evian, na França. Questionado se conversou com Lula sobre o novo tarifaço contra o Brasil e sobre a designação do PCC e do CV como grupos terroristas, Trump confirmou apenas que conversou com o presidente brasileiro. Abre aspas. Sim, eu passei bastante tempo com ele, na verdade. Fecha aspas, afirmou Trump, sem detalhar o conteúdo da conversa. Na sequência, Trump criticou o Brasil. Abre aspas. Tornou-se um país um pouco complicado, não é? Politicamente. Tem sido um pouco perigoso politicamente. Fecha aspas. O presidente dos Estados Unidos prosseguiu comentando as eleições no Brasil e pareceu confundir os filhos de Bolsonaro, Flávio e Eduardo Bolsonaro. Abre aspas. Tem sido desagradável. Ouvi dizer que prenderam alguém que está concorrendo a um cargo hoje. Fiquei sabendo disso depois que saímos. Eu tinha acabado de me despedir dele e ouvi dizer que prenderam Bolsonaro Júnior. Ele estava indo bem nas pesquisas e o prenderam porque ele deu uma declaração no Texas. Prenderam ele ou querem prender ele? Fecha aspas. Depois, Trump pareceu fazer um paralelo entre os processos eleitorais no Brasil e nos Estados Unidos. Abre aspas. Eles jogam duro, mas ninguém joga mais duro que os Estados Unidos. Nossas eleições são totalmente roubadas. Fecha aspas. A confusão de Trump entre os filhos de Bolsonaro ocorre um dia depois de a primeira turma do Supremo Tribunal Federal condenar o deputado cassado Eduardo Bolsonaro por tentativa de interferir no julgamento do pai na trama golpista. Eduardo foi condenado a 4 anos e 2 meses de prisão. Eduardo, no entanto, não foi preso. O processo ainda não transitou em julgado, portanto, não há mandado de prisão contra o deputado cassado que vive nos Estados Unidos. Além disso, Eduardo não é pré-candidato à presidência, mas sim o seu irmão, Flávio Bolsonaro, que não responde a processo. E ainda falando sobre o G7, o presidente Lula afirmou hoje que não pediu uma reunião bilateral com Donald Trump durante a cúpula do G7 na França, porque Brasil e Estados Unidos ainda estão em negociação sobre tarifas comerciais. Questionado sobre declarações de Trump sobre o contexto político e eleitoral brasileiro, Lula afirmou que o presidente dos Estados Unidos precisa aprender com as eleições civilizadas do Brasil e que o norte-americano não pode se meter no processo eleitoral do país. Para Lula, ao fazer críticas à política brasileira, Trump mostra que não conhece o Brasil. Lula também falou que Trump fez uma coisa desaforada com o Brasil e que fala muito e ouve pouco. Segundo o petista, esse tipo de debate em fóruns internacionais está virando um samba de uma nota só. Segundo ele, quando os convidados que não integram o grupo chegam ao evento, o grupo já aprovou o documento oficial sem levar em consideração outras demandas. Lula deu a declaração em coletiva de imprensa em Genebra, na Suíça, após participar de agendas da cúpula do G7 na França. Seguimos com o Jornal da Noite. Vamos agora à coluna Segurança Digital.

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1: E a partir desta semana, quem assume a coluna Segurança Digital é o especialista Flávio Cruz.
2: Olá, eu sou o Flávio Cruz, especialista em cibersegurança industrial, professor universitário e fundador da Cyrix Security. Sou profissional atuante na proteção de infraestruturas críticas e sistemas de automação. Hoje, vamos conversar sobre o tema que muitas pessoas acreditam estar relacionado apenas a computadores, mas que na verdade faz parte da vida de todos nós, a cibersegurança. Quando ouvimos a palavra cibersegurança, normalmente pensamos em hackers, invasões ou filmes de espionagem, mas a realidade é muito mais próxima do nosso cotidiano. A tecnologia está presente no trabalho de praticamente todas as pessoas. O operador de uma máquina industrial utiliza sistemas automatizados para controlar processos produtivos. A atendente do caixa do supermercado depende de sistemas conectados para registrar compras, consultar preços e processar pagamentos. No escritório, aquele estagiário passa boa parte do dia utilizando planilhas, e-mails, sistemas corporativos e plataformas de nuvem. Até mesmo profissionais que trabalham em campo utilizam aplicativos para receber ordens de serviço, registrar atividades e acessar informações em tempo real. Ou seja, mesmo que você não trabalhe diretamente com tecnologia, a tecnologia já trabalha com você todos os dias. Agora, imagine por um momento o que aconteceria se esses sistemas parassem de funcionar. Uma fábrica poderia interromper a sua produção. O supermercado poderia deixar de registrar vendas. Um hospital poderia perder acesso a informações importantes. Uma empresa inteira poderia ficar sem operar durante horas ou até dias. E é exatamente por isso que a cibersegurança se tornou um dos assuntos mais importantes da realidade. Os números mostram que essa preocupação não é exagero. Segundo dados divulgados pelo Senado Federal, com base em pesquisas nacionais recentes, cerca de 24% dos brasileiros com mais de 16 anos já foram vítimas de algum tipo de golpe digital. Isso representa mais de 40 milhões de pessoas que sofreram perdas financeiras relacionadas a crimes cibernéticos. O Brasil também está entre os países mais atacados do mundo. Relatórios recentes apontam centenas de bilhões de tentativas de ataque digitais direcionados ao país todos os anos, atingindo empresas, órgãos públicos e serviços essenciais. E o impacto não fica apenas no ambiente virtual. Ataques de ransomware são aqueles em que os criminosos sequestram informações e exigem pagamentos para devolvê-las. Tem causado paralisações operacionais em empresas dos mais diversos setores. E uma pesquisa global divulgada em 2005, bem recente, no ano passado, 78% das organizações entrevistadas afirmaram ter sofrido algum ataque desse tipo no último ano. Mas existe um ponto importante que muitas vezes não aparece nas manchetes. As empresas estão reagindo. A maturidade em cibersegurança vem crescendo de forma significativa. Segundo pesquisas recentes, cerca de 80% das organizações já possuem planos estruturados para a resposta a incidentes cibernéticos, além de exercícios periódicos de preparação para enfrentar possíveis ataques. Os investimentos também estão aumentando. Um relatório da Brascom aponta que o Brasil deverá investir mais de 100 bilhões de reais em cibersegurança até 2030, impulsionado pela necessidade de proteger empresas, cidadãos e infraestruturas críticas. Isso mostra que a cibersegurança deixou de ser apenas um tema técnico. Hoje, ela faz parte da estratégia das empresas, da proteção dos serviços essenciais e até da segurança nacional. Uma comparação simples é pensar na cibersegurança como os freios de um automóvel. Você pode até não entender exatamente como eles funcionam, mas sabe que eles são fundamentais para a sua proteção. Da mesma forma, a segurança digital está presente nos sistemas que utilizamos diariamente, mesmo quando não os percebemos. E existe uma frase que gosto muito de compartilhar. No mundo digital, a prevenção costuma ser muito mais barata do que a recuperação. Nos próximos episódios, vamos explorar como os golpes acontecem, como proteger seus dados e como as novas tecnologias estão mudando o cenário da segurança digital. Eu sou Flávio Cruz e agradeço sua companhia. Até o próximo tema.
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1: Tecnologia para o seu dia a dia. Por aqui, Fernando Figa e o Momento Smart. Nesta edição vou falar sobre os supercomputadores de inteligência artificial. Durante um grande evento internacional de tecnologia, empresas apresentaram um novo foco: tornar a inteligência artificial mais acessível ao mundo todo. E uma das apostas são os chamados supercomputadores de IA. Mas, afinal de contas, o que que isso significa na prática? São computadores extremamente potentes, capazes de processar enormes quantidades de dados em pouco tempo. Eles são usados para treinar inteligências artificiais, analisar grandes volumes de informação e desenvolver soluções avançadas, como diagnósticos médicos ou previsões climáticas. A novidade é que empresas querem tornar esse poder mais acessível, não só para grandes corporações, mas para outras organizações. Isso pode acelerar o desenvolvimento de novas tecnologias e serviços que no futuro chegam até você no celular, na internet ou até na TV. Ou seja, mesmo que você nunca veja um supercomputador, ele pode influenciar diretamente o que você usa no seu dia a dia. Tecnologia para o seu dia a dia. Esse foi o nosso Momento Smart.
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1: Patrick Leite.
3: Fala, pessoal. Eu sou o Patrick Leite e no episódio de hoje nós vamos falar sobre networking de fachada. Quanto que você está pagando para estar nos lugares? A gente ouve o tempo todo que seu network é o seu patrimônio. E eu concordo, isso é verdade. Mas tem muita gente se endividando para fazer o que eu chamo de networking de fachada. Será que vale a pena? O que que é? É o ingresso de R$3.000, é o camarote, é aquela viagem com o grupo de elite. Tudo isso para tentar comprar um atalho que o seu trabalho ainda não pavimentou, né? O que é networking? Networking real é troca de valor. Se você entra em uma sala e a única coisa que você tem a oferecer é o fato de que você pagou para estar ali, então você não é um convidado, você é simplesmente plateia, você está ali para assistir os outros. O que você tem que entender é que conexões poderosas acontecem por admiração mútua, não por proximidade forçada. Gastar o que você não tem para jantar onde você não pode, só para tirar uma foto com alguém influente, isso não é estratégia, é carência de status. Então, como que você constrói uma rede poderosa sem quebrar o caixa, sem gastar rios de dinheiro? Simples, o caminho que os milionários sugerem é o quê? Gere valor primeiro, né? Então, em vez de você pagar fortunas para estar num evento de luxo, usa esse tempo para se tornar um especialista tão bom que as pessoas vão querer te convidar para a mesa, né? Você não vai estar ali simplesmente porque pagou. Então, o network mais barato e eficiente do mundo é a competência. Quando você resolve um problema real para alguém, você cria um aliado para a vida toda, né? Então, resolver o problema vale 10 mil vezes mais que um aperto de mão num coquetel caro. Então, qual que é a mensagem que eu quero passar para vocês aqui? Não confundir proximidade com acesso. O acesso você conquista com entrega, com performance. A proximidade você apenas aluga com dinheiro, né? Ele não é real. Então, invista em ser alguém que vale a pena conhecer, vale a pena ter por perto. Então, é isso. Até o próximo episódio.
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1: Termina aqui o nosso Jornal da Noite. Muito obrigado pela sua audiência, pela sua companhia. Amanhã voltamos nesse mesmo horário com mais informação, prestação de serviço, o resumo do que aconteceu no dia. Um abraço, tudo de bom e um excelente restante de semana para você.
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2: Olá, como você tá? Tudo bem? Começa agora o Nitro Music aqui pela sua melhor rádio comigo, Bia Ipsen. Ficaremos juntos por uma hora conferindo as melhores aí do flashback, relembrando todos os estilos pra você aqui e aquelas músicas aí de 10, 20, 30, 40, 50 anos atrás, você confere por aqui. E começar com música boa, vamos lá.
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1: O Nitro Music sempre traz o melhor do flashback pra você de segunda a sexta. Vamos para um break, já já tem mais.
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4: Segundo rumores da imprensa norte-americana, a rainha do pop, a cantora Madonna, está pensando numa nova turnê mundial. Ela quer continuar expandindo sua trajetória e encontrar novos públicos. Dizem que Madonna, empolgada com o resultado da Celebration Tour, que percorreu diversos países e celebrou seus maiores hits, quer uma nova turnê que será diferente. Lembrando que, em breve, ela também vai lançar um novo álbum, Confessions 2.
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1: 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Segura aí que já já tem mais.
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9: Olá pessoal, Almanac Musical no ar, por aqui Eduardo Maidana e hoje nós falamos de The Winner Takes It All, segundo single mais conhecido da banda ABBA, atrás apenas de Dancing Queen, de 1976. The Winner Takes It All conta uma separação dolorosa onde o vencedor leva tudo. Mesmo o single sendo o segundo a ser lançado, foi o carro-chefe do então álbum Super Trooper, de 1980. Foram vendidas cerca de 2 milhões de cópias na pré-venda. O clipe da canção, também lançado em 1980, é muito bacana e vale a pena dar uma olhadinha. Por enquanto, nós recordamos The Winner Takes It All.
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0: Almanac Musical vai ficando por aqui. Espero que você tenha gostado. Até a nossa próxima edição. Tchau!
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3: A cinebiografia do rei do pop Michael Jackson tornou-se a maior cinebiografia musical da história em bilheteria mundial, ao ultrapassar Bohemian Rhapsody sobre Freddie Mercury e o Queen. E a cinebiografia de Michael está próxima de $1 bilhão de arrecadação. O filme já faturou mais de 932 milhões.
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1: Agora o BYY vou indo nessa, obrigada pela companhia, obrigada pela sua audiência e a gente se encontra por aqui, tá bom? Um beijo pra você, fica com Deus, um grande abraço, tchau, tchau.
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2: Cidade. 1 hora e 9 minutos.
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5: 2:06.
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9: Você sabia que os animais pré-históricos não eram tão grandes quanto a imaginação popular proclama? A vida evoluiu a partir de organismos minúsculos e unicelulares. E mesmo passados milhões de anos, quando a diversidade já era grande entre os seres vivos, os maiores animais não passavam de 50 centímetros. Dinossauro gigantão? Não, não.
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2: 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Segundo rumores da imprensa norte-americana, a rainha do pop, a cantora Madonna, está pensando numa nova turnê mundial. Ela quer continuar expandindo sua trajetória e encontrar novos públicos. Dizem que Madonna, empolgada com o resultado da Celebration Tour, que percorreu diversos países e celebrou seus maiores hits, quer uma nova turnê que será diferente. Lembrando que, em breve, ela também vai lançar um novo álbum, Confessions 2.
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7: Você sabe qual é um dos erros mais comuns nos filmes de ficção científica no espaço? Na maioria dos filmes de ficção científica no espaço sideral, o barulho provocado pela explosão de naves é imenso, certo? Tudo errado! Enquanto a lei da física estiver em vigor, tenha certeza de que o som não existirá no espaço. Muito menos a explosão. No espaço, não há ar para conduzir ondas sonoras ou vibrações, nem oxigênio para proporcionar as explosões. 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

0: 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Mundo Pet.
1: Mantenha atividades para o seu pet. O bem-estar físico e comportamental do seu pet pode ser conseguido com uma dedicação de tempo para brincadeiras e com exercícios. Caso ele não tenha diversão proporcionada por brincadeiras e atividades, você pode ter em sua casa um bichinho depressivo ou entediado, que tornará também a sua saúde mais frágil, tadinho.
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7: 3:08.
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6: 4:02.
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7: Você sabia que a televisão foi inventada oficialmente em 1926?
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13: 4 horas e 22 minutos.
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1: 4 horas e 28 minutos.

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8: Olá pessoal, Almanac Musical no ar, por aqui Eduardo Maidana e hoje nós vamos falar de Take My Breath Away, canção interpretada pela banda Berlim, feita para o filme Top Gun de 1986. A canção foi escrita por George Moroder e Tom Wicklow. Pouco tempo após seu lançamento, a música conseguiu o número 1 nas paradas de vários países, incluindo a primeira posição na Billboard Hot 100 nos Estados Unidos. O single ganhou o Oscar de Melhor Canção Original no ano de 1987. No Brasil, a faixa foi a segunda música mais tocada em rádios em 1986, e a gente recorda agora.

0: o Almanac Musical fica por aqui. Até nossa próxima edição. Tchau!
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2: 4:42.
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1: 4 horas e 46 minutos.

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0: Tudo à nossa volta está mudando constantemente. 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Apesar de tudo parecer tão igual ao que era ontem.

0: contando com a força da graça de Deus. Hoje é quinta-feira, 18 de junho, e nós queremos rezar com você nesta oração da manhã, dia de São Gregório Barbarigo e o primeiro dia da novena a Nossa Senhora do Perpétuo Socorro e quarto dia da novena a São João Batista. A novena a Nossa Senhora do Perpétuo Socorro é o primeiro dia. Reze conosco no canal do YouTube Padre Alex Nogueira em preparação ao dia dela, que será em 27 de junho. Também aqui agradeço quantas pessoas que divulgam o nosso programa Manhã de Luz para outras pessoas, em outros grupos, quantas pessoas rezam diariamente conosco. Vamos levar o Santo Evangelho a tantos corações que precisam do caminho de Jesus, que precisam do amor misericordioso de nosso Senhor Jesus Cristo. Sejamos assim, evangelizadores e missionários. Rezemos neste momento com muita fé, em nome do Pai, e do Filho, e do Espírito Santo. Amém. Que a graça de nosso Senhor Jesus Cristo, o amor do Pai e a comunhão do Espírito Santo estejam sempre convosco. Bendito seja Deus que nos reuniu no amor de Cristo. Assim, unidos, ouçamos o Evangelho nesta quinta-feira.
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0: Evangelho de Jesus Cristo segundo Mateus, capítulo 6, versículos de 7 a 15. Naquele tempo, disse Jesus aos seus discípulos: quando orardes, não useis muitas palavras, como fazem os pagãos. Eles pensam que serão ouvidos por força das muitas palavras. Não sejais como eles, pois vosso Pai sabe do que precisais, muito antes que vós o peçais. Vós deveis rezar assim: Pai nosso, que estás nos céus, santificado seja o teu nome, venha o teu reino, seja feita a tua vontade, assim na terra como nos céus. O pão nosso de cada dia dá-nos hoje. Perdoa as nossas ofensas, assim como nós perdoamos a quem nos tem ofendido. E não nos deixes cair em tentação, mas livra-nos do mal. De fato, se vós perdoardes aos homens as faltas que eles cometeram, vosso Pai, que está nos céus, também vos perdoará. Mas se vós não perdoardes aos homens, vosso Pai também não perdoará as faltas que vós cometestes. Palavra da salvação. Glória a vós, Senhor. Jesus nos ensina hoje a rezar. Primeiro, ele pede que seus discípulos não rezem como os pagãos faziam, com a força de muitas palavras. O que Jesus quer dizer ao se referir a estas muitas palavras dos pagãos? É que acontecia que aqueles que não tinham a fé no Deus único, eles tinham medo de desagradar algum Deus. Por isso, então eles começavam a invocar diversos deuses, vários nomes, e faziam diversas orações, uma para cada Deus, de modo que, se eles conseguissem acertar a qual Deus pedir corretamente, pronto, seriam ouvidos. Então eles tinham medo de desagradar ou que sua oração não chegasse ao Deus que deveria chegar. Assim, os pagãos, eles faziam longas e longas orações porque se referiam a muitos e muitos e muitos deuses. Agora nós, que somos cristãos, impulsionados pelo Espírito Santo, é claro que podemos fazer diversas orações, rezar nossas ladainhas, rezar o nosso terço, porque nós estamos fazendo tudo isso porque amamos um único Deus, um único Senhor, e queremos continuar amando a Ele. E a oração é um caminho certo e seguro para crescermos no amor a Deus. Depois que Jesus então fala destas orações feitas pelos pagãos, ele então ensina seus discípulos a rezar o Pai Nosso. O Pai Nosso que se recorda, Ele é Pai de todos nós, e nós devemos viver como verdadeiros irmãos, um ajudando o outro para alcançar a salvação. Rezando de coração sincero, não por obrigação ou exterioridade, mas sempre com reta intenção, de coração entregue a Deus nosso Senhor. Por isso agora, vamos nos unir a você no início deste dia para rezarmos. Que o Espírito Santo conduza a sua oração e todo o seu dia, principalmente nas decisões que você deve tomar. Rezemos com fé. Pai nosso que estais nos céus, santificado seja o vosso nome. Venha a nós o vosso reino. Seja feita a vossa vontade, assim na terra como no céu. O pão nosso de cada dia nos dai hoje. Perdoai-nos as nossas ofensas, assim como nós perdoamos a quem nos tem ofendido. E não nos deixeis cair em tentação, mas livrai-nos do mal. Amém. Nos tem ofendido, e não nos deixeis cair em tentação, mas livrai-nos do mal.

Jesus, manso e humilde de coração, fazei o nosso coração semelhante ao vosso. O Senhor esteja convosco. Ele está no meio de nós. A nossa proteção está no nome do Senhor, que fez o céu e a terra. O Senhor Jesus Cristo esteja contigo para te proteger. Esteja à tua frente para te conduzir e atrás de ti para te guardar. Olhe por ti, te conserve e te abençoe. Amém. E a bênção de Deus Todo-Poderoso, Pai e Filho e Espírito Santo, desça sobre vós e permaneça para sempre. Amém. Que nesta quinta-feira você permaneça na paz e na alegria que vem de Jesus. Abençoado dia para você e sua família.

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6: 5 horas e 10

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2: A verdade será fundamento da paz se cada indivíduo honestamente tomar consciência não só dos próprios direitos, mas também de seus deveres para com os outros.

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6: Oi, cidade! E aí, tá tudo bem? Tá tudo certo? Eu sou o Fontenelle, estamos chegando, tô contigo até às 7. Bom dia, alegria!
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Bom dia! Quintou! Quinta-feira, turma! Tamo juntos aqui no rádio e também na internet. O Fontenelle tá chegando. Ah, estamos vivendo a quinta-feira, gente. Quinta-feira super gostosona. Ah, estamos vivendo a quinta-feira, 18 de junho do ano 2026. Hoje é dia da imigração japonesa. Ah, hoje também é o seu dia? Eu sei, você está completando mais um ano de vida hoje, que legal, viu? Olha, saúde e paz pra você, tudo de bom, bora acordando o Brasil, tá na hora, vem mimosa, bora nessa, bom dia, bora acordar, gente, tá na hora, o rei do terreiro tá dando o ar da graça, acorda aí, gente, bora tirar o povo da cama, bora desamassar essa cara, tá na hora, bora nessa cara amassada, bora acordar, gente, bora despertar. Tá na hora, vamos, bora que bora, caminhoneiros, você de todo o Brasil, aquele abração especial, ah, passarinho que não deve nada pra ninguém já está batendo asas, Zé Moreno e Morenito, bico doce, pra começar bem o nosso programão. Valeu.

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2: Bom dia, gente! Uma quinta-feira abençoada pra você. 0800-558-0057. Bom dia!
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0: Vá, compadre, é caloteiro.
1: Caloteiro não, compadre, eu sou inadimplente.
0: Inadimplente, não sei o que é não, mas eu sei que é sem vergonha.
1: E o senhor é um velho retardado,

0: andar no banco.
1: Teodoro Sampaio, Dinheiro Emprestado.
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1: Bora pro WhatsApp, bora despertar o Brasil, bora saber quem está do outro lado, quem fala?
5: Nilson Moreira aqui de Nova Marilândia. Olha, graças a Deus, aqui estamos em mais um Alô, bom dia com Sérgio Fontenelle. Bom dia, Sérgio. Bom dia, galera do Alô, bom dia, povo que tá aí ligado, né? Então, é pra nós palavras de honra, tinha um carreiro de Bardim pra nós ouvir aqui.
1: Boa!
5: E dessa galera toda aqui de Nova Marilândia e dos arredores aqui, que seu programa aqui é líder de audiência.
1: Graças,
5: né,
1: a Deus.
5: Então temos uma satisfação enorme de levantar de manhã, tomar o nosso café caipira, a nossa vida caipira.
1: Legal.
5: Ouvindo esse caipira.
1: Boa!
5: Sérgio Fontenelle. Grande abraço, amigo.
1: Valeu, meu amigo Nilson Moreira, sempre com nós no rádio.
6: Gostaria que vocês tocassem a música de Christian Hawke.
1: Olha aí.
6: De Holanda. Um grande abraço.
1: Capri Chadona, vou programar pra você aqui, tá, meninão? Alô, bom dia.
7: Bom dia, Fontenelle. Aqui é a Denise.
1: Ô, Denise.
7: Que morava em Poços de Caldas. Agora eu me mudei pra Campo de Goytacazes.
1: Que legal.
7: Manda um abraço aqui pro pessoal. E também tá lá pra Minas Gerais também.
1: Pessoal de Minas Gerais, aquele abraço, Denise, um ouvinte nossa de muitos anos, né? Olha, agora tem Tião Carreira e Pardinho, aliás, Tião Carreira e Paraíso, bonitona, hein? Palavra de honra.
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2: Acorda aí, turma, tá na hora, é quinta-feira.

Essa é bonita, de 1991, Christian Ralph e Holanda, época de ouro da música sertaneja, gente, época gostosa, né? Faz a gente realmente matar a saudade, relembrar é muito bom, né? Que gostoso, deixa eu mandar alusão aqui, deixa eu ver quem tá por cá também, muitas mensagens, né? Que vão chegando aqui, o Jorge Chocolate tá sempre com nós, João Barbeiro, Várzea da Palma, Vandésio Buritizeiro, ô Vandésio, aquele abraço pra você, tá meninão? Tá sempre com nós, né? Meu amigo Delmon, Eliezer, está com nós em Borda da Mata, meu amigo Wellington Silva em Costa Rica, Jucimar Aguiar em Paragominas, né? No Parazão, tá aqui com nós também, o Marcos Ulisses em Oswaldo Cruz, aquele abraço, Joaquim Barreto tá em Resende, tá com nós. Ó, gostaria de falar pra você, nesta manhã gostosona, né? 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
11: Você sabia que a palavra Páscoa significa libertação? Na Páscoa comemora-se a libertação do povo hebreu que era escravizado pelos egípcios durante o reinado do faraó Ramsés II. Na Páscoa cristã, comemora-se Cristo. Ele é a libertação para o povo cristão. Comemora-se a sua ressurreição.
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1: E aí, tá tudo bem? Estamos aqui na Rádio Cidade. Ó, vamos juntos? Bora ouvir muita música boa. Olha, tem tantas coisas boas aqui na Rádio Cidade pra você começar o dia.
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0: Estamos no ar em todo lugar, na quinta-feira gostosa. Bora acordar, bora despertar, Brasil!
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3: Bom dia, turma! Tá no ar Centro do Agro com Cláudio Natel aqui no seu Alô Bom Dia. Hoje o destaque é para a família no campo. O segredo para a fazenda continuar forte por gerações é a sucessão. Não espere o tempo passar para trazer os filhos e netos para a gestão do negócio. Ensine o valor da terra, mas também escute as ideias novas que os jovens trazem sobre tecnologia e mercado. Quando o pai e o filho trabalham alinhados, a prosperidade cresce e o legado da família se mantém vivo e produtivo por muitos anos. Esse foi o Centro do Agro, um ótimo dia de lida para você.
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0: Você começa o dia muito bem, o fim da boa moda sertaneja, ao som de Chitãozinho e Chororó, Amada Amante, 1981. Ê, moda! Bom dia, boa quinta!

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2: Bora despertar, turma! Bora acordar! Vamos que vamos! Quintou, gente! Coloca um sorrisão no rosto! Vem comigo! Aqui, ó!

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0: Bora pro WhatsApp do Alô, bom dia. Alô?
4: Bom dia, Fontinelli. Bom dia, meu parceiro.
0: Bom dia.
4: Aqui é o Edinho, de Santa Rita do Araguaia,
0: Olá,
4: Goiás.
0: Olá, irmãozão.
4: Manda um alô aí pra todos aqui, os ouvintes aqui da cidade.
0: Legal.
4: Santa Rita do Araguaia, Alto Araguaia, toda a região.
0: Positivo. Bom demais.
4: Um abraço.
0: Um abraço forte pra dar sorte. Alô, bom dia.
5: Bom dia, Fontinelli. Aqui é o Edivaldo Soares de Costa Rica, Mato Grosso do Sul.
0: Olá, irmão.
5: Aquele abraço e parabéns pelo seu trabalho.
0: Obrigado, viu? Irmão.
5: Vem com a gente aí sempre aí, que a gente
0: Opa.
5: Gosta muito do seu trabalho. Parabéns.
0: Obrigado, meu irmão. Deus te abençoe. Alô, bom dia.
6: Alô, bom dia, meu amigo Fontinelli, João Torres por aqui.
0: Boa.
6: Irmão. Toca pra nós aí, ferro a brasa.
0: Aí é moda caprichada e vem chegando, Mococa e Paraíso, no Alô Bom Dia, na quarta-feira gostosa.
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Feito eu, Chitãozinho e Chororó, 1995, é a caprichadona do Alô, Bom Dia, Fontenelle. Essa tem no seu pendrive? É claro que tem. Tem essa e muitas, mas muitas outras modas, afinal de contas, são mais de 3 mil modas. Gente, gente, gente, é o fino da música sertaneja na palma da sua mão. 0800-558-0057. Você pede comigo hoje? Pede? Ah, eu mando no conforto do seu lar. Não perde tempo, tá? Manda aqui pra mim, que eu mando pra você, tá? Já mando pra você amanhã, na sexta-feira. O Alberto tá em Taubaté. Ô, Alberto, bom dia. O Carlos Lobão, carreteiro, tá com nós também. Chico Mineiro tá em São Sebastião. Vilmar Soares em Pirapora. A Sueli Damasceno tá com a gente em Sobradinho, no DF. Aquele abraço, viu? Alô, meu amigo William, está em São José do Divino, Minas Gerais, acompanhando Fontenelle. Maurício está em São José do Rio Preto. Você manda o pendrive aqui também em casa, ô Fontenelle? Claro que eu mando. 0800-558-0057. Pede comigo hoje, tá? Já mando pra você amanhã mesmo. São mais de 3 mil modas, é o fino da música sertaneja na palma da sua mão, tá bom? Pendrive eu tenho hoje de madeira e tenho também o de metal, tá? É, o de madeira é mais rústico. Ah, e o de metal, Fontenelle, é mais compacto, tá bom? E o repertório é o mesmo, tá bom? Não muda, o que muda é o modelo. Você pede aqui que eu te mando fotos, listagem com o nome de todas as duplas que tem no pendrivezão caprichadão. É desse modelo, sertanejão, Brasil!

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4: 5:54.
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4: Bom dia, alegria! Estamos de volta aqui pela Rádio Cidade. Me conta aí, o que que você vai fazer de bom hoje, neste dia que está apenas começando, hein? Bom dia!
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0: Dorival Neves e Alex, carreteiro e cantador. Bom dia!

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2: Bom dia, gente! Obrigado pela audiência. Boa quinta-feira, turma!

0: Valderi Misael, meu jacarandá, bom dia.
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1: Alô? 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
0: Bora pro WhatsApp, bora saber quem está do outro lado. Bom dia.
4: Bom dia, meu amigo Sérgio Fontenelle.
0: Bom dia.
4: Fala pra mim aí, Chico Rei Paraná, degrau na escada.
0: Opa.
4: Um abraço, Deus.
0: Um abraço forte pra dar sorte. Alô?
5: Bom dia, Sérgio.
0: Bom dia.
5: Aqui é Zefinha de Ponto Novo que tá falando.
0: Ô, dona Zefinha.
5: Quero mandar um alô pra minha família, para minhas filhas, para meus netos.
0: Legal.
5: Para meus amigos. Para minhas amigas, para os ouvintes e para você. E a música eu quero ouvir com Cristo e Ralph.
0: Ah, vou caprichar uma aqui bonitona. Alô, bom dia.
6: Alô, bom dia, Fontenelle.
0: Bom dia.
6: Vai dar um alôzinho para nós aí aqui.
0: Agora.
6: Ivanildo, aqui de Eldorado dos Carajás, Pará.
0: Ei, que legal.
6: É,
0: opa.
6: Todas as músicas do programa aí para todos os ouvintes.
0: Aí, o programão sendo oferecido para todos os ouvintes. Um degrau na escada. Chico Rei, Paraná.
1: Alô, bom dia.

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2: Olha, o Giovanni e também a Thaís estão em Gaspar. Estão aqui com o Fontenelle, na quinta-feira gostosa do rádio.

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3: Estamos de volta, juntos em mais uma hora super gostosa aqui pela cidade. Hora de número 6 da nossa programação. Até às 7, eu tô contigo.
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0: Estamos juntos em mais uma hora gostosa aqui no Alô Bom Dia, viu? Hora de número 2, começando a partir de agora. Eu tô com você, quero você aqui. Bom dia!
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3: Deus abençoe você e toda a sua família. Que alegria estar aqui com você, começando mais uma quinta-feira abençoada, começando aqui no Alô Bom Dia com Sérgio Fontenelle. Eu tenho certeza de que Deus vai falar muito ao seu coração através deste programa.
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3: 1 João capítulo 4, versículo de 7 a 8. Caríssimos, amemo-nos uns aos outros, porque o amor vem de Deus. O amor não vem do diabo. O amor vem de Deus. E todo aquele que ama nasceu de Deus e conhece Deus. Então, se eu amo é porque eu nasci de Deus. Se eu amo é porque eu conheço a Deus. Se eu amo é porque o amor vem de Deus. Quem não ama não chegou a conhecer Deus. Veja, não amo é uma pessoa que não conhece a Deus. Porque Deus é amor. Agora, 1 João capítulo 4, versículo 16, Deus é amor, quem permanece no amor, permanece com Deus e Deus permanece com ele. É forte essas palavras. Não é tão fácil amar, principalmente aquele que faz mal para conosco. Deus é amor e, portanto, ir contra o amor é ir contra Deus. Ir contra o amor é ir contra Deus. Deu para entender? Não quero amar tal pessoa. Na verdade, você não está indo contra esta pessoa somente. Você também está indo contra Deus. Gente, isso é muito sério. Isto é muito sério. Não quero amar esta pessoa. Você está indo contra ela, mas também contra Deus. Assim como quem tem amor tem Deus. Não foi isso que a palavra de Deus disse hoje? Do mesmo modo, quem tem ódio tem o diabo habitando em si. Mateus 5, 44 a 45, ora eu vos digo, amai os vossos inimigos e orai por aqueles que vos perseguem, assim vos tornareis filhos do vosso Pai que está nos céus. Isso é ódio, quando eu desejo livremente o mal do meu irmão. 1 João, capítulo 3, versículo de 14 a 15, vai explicitar isso mais ainda. E nós vimos e testemunhamos que o Pai enviou o seu Filho como Salvador do mundo. Todo aquele que proclama que Jesus, ou melhor, 3 de 14 a 15. Nós sabemos que fomos transladados da morte para a vida porque amamos os nossos irmãos. Quem não ama, permanece na morte. Quem odeia seu irmão é assassino. E sabeis que a vida eterna não permanece em nenhum assassino. Essa palavra é muito forte. É muito forte. Nós sabemos que fomos transladados da morte para a vida porque amamos nossos irmãos. Quem não ama permanece na morte. Quem odeia seu irmão é assassino. E sabeis que a vida eterna não permanece em nenhum assassino. Que meu coração não tenha espaço para o ódio. Que meu coração não tenha espaço para o ódio. Pai, Filho e Espírito Santo.
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3: Eu quero clamar agora por você, quero clamar pela sua família. Vem Espírito Santo, enche todos os que estão acompanhando este programa agora. Libera, Senhor, para esta pessoa o que ela mais precisa, para o corpo e para a alma. Libera, Senhor, curas e libertações em nome de Jesus para esta pessoa que escuta e para toda a sua família. Eu clamo a tua poderosa bênção. Visita agora com bênção de proteção, a bênção que só o Senhor pode dar. Abençoe-vos o Deus Todo-Poderoso, Pai e Filho e Espírito Santo. Amém.
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3: E eu quero lembrar você, se você quiser ouvir mais pregações, mais meditação da palavra, basta você me acompanhar no meu canal do YouTube, Frei Gilson / Som do Monte, no meu Instagram, no meu Facebook, no meu TikTok, e lá você vai encontrar muito mais palavra de Deus para você.
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8: 6 horas e 30 minutos.

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num particular muito especial sobre música sertaneja. Bom, Sérgio Fontenelle, depois que as Galvão passaram a se chamar As Galvão, tiraram Irmãs, porque a numerologia achou que Irmãs estavam atrasando o sucesso das duas, veio ali na década de 80 o encontro das Galvão com o maestro Mário Campanha. E a Meire e o Mário, eles se apaixonaram. Se apaixonaram, começaram um relacionamento amoroso. E aí, Sérgio Fontenelle, olha uma curiosidade das duas, né? A Meire, ela estava perdidamente apaixonada pelo Mário. Inclusive, o Mário não se decidia, não sabia se ia assumir o namoro ou não, né? Por conta de umas particularidades dele, que a gente não pode falar aqui. Então ele não sabia se dava o grito de liberdade e assumia a Meire, ou se ficava naquela, aqueles encontrozinhos às escuras, né? Aquilo que você conhece. Bom, aí, um dia, a Meire e a Marilene tinham uma agenda em Joinville, Santa Catarina. E elas estavam hospedadas no hotel. E um dos músicos que estavam com elas, nada mais, nada menos do que o maestro e compositor Carlos Randall. O Randall estava lá no mesmo hotel. E aí, nesta viagem, o Mário, por problemas pessoais, né, não pôde estar com elas, que o Mário também era músico da banda, ele que orquestrava a banda das Galvão, né? E aí o Mário não pôde estar com elas. Aí a Meire, no café da manhã, falou pro Randall: "Ah, Randall, eu vou tomar uma decisão da minha vida. Não dá mais pra ficar vivendo só de pedacinhos, sabe? Ficar ali, né? Uma hora ele vem, outra hora ele some. Ah, pedacinhos eu não quero mais." O Randall, que é um dos maiores compositores do Brasil, pegou no ar e fez um dos maiores sucessos das Galvão, que é Pedacinhos, né? É, eu sinto que chegou a hora de uma decisão. Então, foi assim que surgiu a música Pedacinhos. Foi nesse período em que a Meire queria que o Campanha tomasse uma decisão. História da música sertaneja, Sérgio Fontenelle. Amanhã a gente volta com o último capítulo de As Galvão, aqui no Alô Bom Dia.

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2: Eu tô com você no começo de mais um dia. Boa quinta, gente. Você que tá indo pro trabalho, motoristas de aplicativos, aquele abraço.

0: Mentiras, com ela, Paula Fernandes, no Alô, Bom Dia.
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2: Alô?
3: Alô?
1: Alô, bom dia.
0: Bora zapear pelo Brasil, bora falar com a cabocrada que vai acordando. Alô, quem fala?
4: Bom dia, Fortinelli, aqui é o Vilmar, o Mazinho.
0: Ô, Mazinho.
4: Em Pirapora, Minas Gerais, tô aqui ligado, dá um alô aí, tô aqui.
0: Abraço forte.
4: Na beira do Rio São Francisco, tá um frio lascado aqui.
0: Ah, danado, tá geladinho mesmo, hein? Ó, tem mais gente aqui, alô, bom dia.
5: Bom dia, Fortinelli, aqui quem fala é Marquinhos de Matipó, Minas Gerais.
0: Ô, Marquinhos.
5: Eu quero ouvir Teodoro Sampaio.
0: Olha aí, ó.
5: Nos quatro cantos da parede.
0: Ah, os quatro cantos da casa, meninão, é caprichadona. Alô, bom dia.
5: Bom dia, Fontenelle, aqui dia. É Casquinha de Caldas.
0: Ô, Casquinha.
5: Manda uma música aí da Paula Fernandes pra toda a galera de todos os caldenses aqui em Caldas.
0: Legal.
5: Meu amigo João Paulo para sua mãe.
0: Boa. Então,
5: muito obrigado, Fontenelle.
0: Valeu, nego, velho. Toquei agora, Paula Fernandes, tá? Os quatro cantos da casa. Vem chegando, Teodoro Sampaio, na quinta-feira gostosa. Bora acordar, Brasil, bora despertar. Tá, gente, tá na hora, gente!
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7: Você sabia que o sono é dividido em várias fases, sendo que cada uma delas apresenta um estágio fisiológico específico? Os cinco estágios do sono formam um ciclo, durante cerca de 90 minutos cada um. Desta forma, um ciclo de sono é repetido de 4 a 5 vezes por noite.
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9: 6 horas e 47 minutos.
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0: que gostoso! A nossa quinta-feira tá muito legal, né, gente? Já estamos se aproximando do finalzinho do programa, mas ainda dá tempo de você participar. Manda aqui a tua mensagem pra mim, tô aguardando o teu bom dia. O programa sertanejo número 1 do Brasil, boa quinta!
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2: Olá, ouvintes do Alô Bom Dia, ouvintes do Grande Fontenelle. Tenham todos uma ótima quinta-feira. Eu sou a Marina Geller e no Mulheres do Agro de hoje, o assunto de destaque é a profissionalização da gestão e a governança corporativa. Conforme as propriedades rurais crescem, elas deixam de ser apenas fazendas e passam a funcionar como grandes empresas rurais. E as mulheres têm sido as principais defensoras da governança no campo. Elas estão liderando a criação de conselhos de administração, implantação de auditorias e o desenho de acordos de cotistas entre os membros da família. Organizar o papel de cada um na empresa evita conflitos familiares e garante que o negócio sobreviva por muitas gerações. Ter a casa arrumada juridicamente e financeiramente é o que atrai investidores e dá estabilidade para o agro continuar crescendo de forma segura e transparente. Bem, pessoal, esse foi mais um quadro Mulheres do Agro. Eu sou a Marina Geller, eu volto amanhã com vocês. Um excelente dia para você, pro Fontenelle, para todos os nossos ouvintes, e vai de botina, que de salto não combina, vai de bota, que sapato não orna, palmarada. Até amanhã.
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0: De volta amanhã no Alô Bom Dia, Antônio e Vitor Hugo. Essa é bonita, é desse modelão caprichadão que a gente começa a quinta-feira. Manda aqui tua mensagem que eu te mando o link para você se cadastrar na promoção, vai concorrer aí a um micro-ondas, tá bom, gente? Bom dia, alegria!

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0: Gian Giovanni, te amo. Moda bonita, caprichada, na quinta-feira mais gostosa do rádio.
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0: Bora lá pro WhatsApp, bora falar com a turma cabocrada que vai despertando cedo. Alô, quem fala?
4: Bom dia, meu amigo Frontinelli. Toca pra mim Os Quatro Cantos da Casa.
0: Toquei agorinha, meu bem.
4: A banda de Descalvado, tchau, tchau.
0: Ô, Vandinha, obrigado, toquei agorinha, meu amor. Tem mais gente aqui, alô, bom dia.
5: Bom dia, Frontinelli.
0: Bom dia.
5: Sou Maria Aparecida, aqui de Mococa.
0: Ô, Maria.
5: Gostaria de ouvir a música com... Renan e Raí, te amo de coração.
0: Essa é bonita, hein? Vou caprichar pra você, vou ver se vai dar tempo de eu encaixar aqui. Alô, bom dia, alegria.
6: Sou Lorival aqui de Paragominas, no Pará.
0: Boa.
6: Gostaria de ouvir, por favor, a música do Homem Mau com Léo Canhoto e Roberto.
0: É bonita, hein?
6: Desde já ficarei muito grato.
0: Ô, meu irmão, obrigado, vou ver se dá tempo, tá? Gilberto e Gilmar, Música da Saudade, essa é bonita.

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1: Ah, que gostoso! Ah, que maravilha! Que delícia acordar ao seu lado, tomando aquele cafezinho gostoso, se abrindo a sua casa, né? Pra gente sentar aí na mesa e tomar aquele café e prosear ouvindo moda boa. Tem coisa melhor do que isso? Claro que não!
2: Alô, bom dia!

Tony Sampaios e Maurinho, ter você de volta no Alô Bom Dia para colocar aquele ponto final em mais uma edição Zona Caprichadona do Alô Bom Dia. Ó, gente, tô indo nessa, amanhã nós estamos de volta, um abraço forte para dar sorte, amanhã a gente se encontra aqui no Alô Bom Dia, tá bom? Me siga nas redes sociais, arroba Sérgio Fontinelli com TI 2L1Y, me segue lá que eu te sigo de volta, viu meninão? É meninona, segue lá, me manda mensagem, fala que você veio pelo rádio. Ó, amanhã quem chegar primeiro espera. Até lá, Brasil, bom dia!

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1: Você vai marcando aqui na cidade, agora são 7:07, um abraço e a todos um bom dia. Nós estamos chegando e a partir de agora a informação. Começa mais um café, o nosso café com notícias desta quinta-feira, 18 de junho. Você vai conferindo os principais destaques, as principais manchetes, as notícias desta quinta de frio. Frio é aquele ventinho com a sensação térmica piorando. Daí em pleno mês de junho, praticamente as vésperas de mudança de estação, que começa, começa no próximo domingo, dia 21, oficialmente. Vamos com os destaques, vamos conferindo os principais destaques. Confira as manchetes do café desta quinta-feira, dia 18. No bloco local, Marcelo Barata, do PROCON de Barra Bonita, Igaraçu e região, esteve conosco ontem. Dentre os assuntos, falou principalmente de combustível.
2: Na verdade, nós fizemos uma operação nos últimos dias 25, 26, 27 e 28 em Barra Bonita, Igaraçu e Jaú. Já há um tempo, já eu coordeno...
1: Pensei que fosse só na Barra.
2: Não, fizemos Barra, Igaraçu e Jaú. Segunda em Jaú, Barra na segunda e terça e quarta-feira. Nós fizemos em Igaraçu uma passagem por aqui também, fiscalizando alguns postos que haviam sido deixados de fazer na última fiscalização.
1: Ainda no bloco local, Câmara de Barra Bonita, o vereador Claudecir usou a tribuna para falar sobre circular.
3: Eu estou fazendo esse requerimento de pedido de informação ao senhor prefeito sobre transporte público, a circular, né? É um tema que eu venho cobrando há muito tempo. Parece que tendo uma esperança aí de uma promessa do senhor prefeito de implantar o sistema de forma gratuita.
1: Daqui a pouco você vai ter os detalhes. Na manchete da região, mulher é presa por tráfico de drogas em Jaú. Tem morte no trânsito, em função principalmente da neblina. Confira agora outras manchetes pelo Brasil e pelo mundo. Lula desafia Trump e diz... Não se meta nas eleições do Brasil.
4: Se ele conhece o Brasil pela relação que ele tem com a família Bolsonaro, ele desconhece o Brasil. Não tem país do mundo que tem um sistema de urna eletrônica como o nosso, em que 2 horas após terminar, a gente já sabe o resultado em 27 estados da federação, já sabe quem é o presidente eleito, quem são os governadores, quem são os senadores, quem são os deputados. Para mim, ele pode continuar gostando do Bolsonaro, do pai, do filho, do neto, não tem nenhum problema. É um problema dele. Afinal de contas, gosto não se discute. Agora, não se meta nas eleições do Brasil, porque as eleições do Brasil é um problema do Brasil.
1: Condenação de Eduardo Bolsonaro deve afetar candidatura de Flávio.
5: O campo governista do PT, do presidente Lula, vão usar essa condenação como mais uma evidência empírica de que a família Bolsonaro luta contra a democracia, as instituições e especialmente o Supremo Tribunal Federal. Mas, além de tudo, no aspecto da soberania, porque quando o Eduardo Bolsonaro foi aos Estados Unidos e ele foi condenado, né, por coação no curso do processo, ele ainda era deputado. Então, sem dúvida nenhuma que o campo do presidente Lula, progressista de esquerda, usará a condenação de Eduardo, somando a esta condenação, a condenação também do ex-presidente Jair Bolsonaro.
1: Inteligência artificial auxiliará decisões na área da saúde.
6: Batizado de Evidência Ajude, o sistema pretende ampliar o acesso de magistrados a informações técnicas e científicas em processos relacionados à judicialização da saúde. A ferramenta vai analisar petições, manifestações processuais e dados clínicos para reunir informações sobre doenças, medicamentos e tratamentos.
1: Frente fria

0: chega hoje ao centro-sul do país e derruba termômetros nos próximos dias.
1: De acordo com as mais recentes previsões meteorológicas, a massa de ar polar chega pelo Rio Grande do Sul e até o final de semana se espalha por Santa Catarina, Paraná, Mato Grosso do Sul, São Paulo e Rio de Janeiro.
0: Vorcaro tinha 8 celulares e 6 ainda não foram periciados.
2: Direto de Brasília, sempre com o principal fato do dia. E no julgamento na segunda turma do Supremo Tribunal Federal, que manteve presos Henrique Vorcaro e Felipe Vorcaro, pai e primo de Daniel Vorcaro, dono do Banco Master, o relator do caso no STF, o ministro André Mendonça, foi muito claro ao fazer um alerta. Muita coisa ainda vai aparecer na investigação do caso.
0: Outros destaques, outras manchetes de agora pelo Brasil e pelo mundo. A atriz que fez Samara em O Chamado viveu em situação de rua antes de morrer aos 35 anos. Não foi acidente, diz pai de youtuber morto após colisão de helicóptero no Rio de Janeiro. Você vai conferindo as manchetes. Homem é preso após usar a inteligência artificial para se passar por PM em Goiás. Quem fez a denúncia foi a ex-mulher. Falha na linha 4 amarela causa atrasos na manhã de hoje em São Paulo no metrô. Os nossos destaques. Homem é preso em aeroporto do Paraná. Com 17 celulares sem nota de embalagem. Portugal altera a regra de visto para estudantes. Os brasileiros serão afetados. Maior túnel rodoviário das Américas atravessa montanhas e terá quase 10 quilômetros de extensão. Ucrânia ataca a refinaria de Moscou, enquanto Zelensky busca apoio internacional do G7. Ao menos 10 casas são atingidas por incêndio em Paraisópolis, em São Paulo. A informação é do Corpo de Bombeiros. Você vai conferindo ainda. Banco Central reduz taxa básica de juros a 14,25% ao ano, sem sinalizar novos cortes. Temos aqui, condenado e inelegível, Eduardo Bolsonaro diz que vai recorrer. Defesa fala em ataque perverso contra Marie Ferrer e pode anular processo do Supremo. Gente, homem desce de táxi e tenta sequestrar criança no meio da rua, na zona leste de São Paulo. Menina de 3 anos morre após se afogar em piscina em escola no Rio Grande do Norte. Você vai conferir também nesta edição as loterias de ontem à noite. Você vai conferir também como fica o tempo de acordo com o clima-tempo. Nos destaques do esporte, Inglaterra vence, Portugal empata e torcida grita o nome de Messi. Hoje tem mais 4 jogos, amanhã é o Brasil que entra em campo às 21h30. Destaques do esporte, loterias e o tempo você confere também nesta edição. Tá aí, portanto, os nossos destaques, as nossas manchetes. Agora vamos com a notícia por inteiro. São 7h15, vem aí o nosso primeiro bloco de hoje.
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0: Abraçando carinhosamente os amigos e amigas, um bom dia, uma boa quinta para todos nós, com friozinho e tudo. Vamos em frente, gente. Vamos em frente com as principais notícias, com as principais informações de hoje. Eu começo aqui com um comunicado da funerária Piso para falecimento em Barra Bonita, aos 62 anos do senhor João Carlos Fragnan. Sepultamento logo mais às 11 horas, cemitério do centro. João Carlos Fragnan, 62 anos que faleceu na Barra, informação é da Piso. Tem um outro comunicado de um falecimento agora por Igaraçu do Tietê. 49 anos, senhor Ronaldo Gonçalves de Melo. Sepultamento agora pela manhã às 9 horas no cemitério São João Batista. Ronaldo Gonçalves de Melo, 49 anos, que faleceu por Igaraçu. E eu tenho um registro de um sepultamento ontem em Barra Bonita, aos 76 anos, da senhora Terezinha de Oliveira Souza Rocha. Terezinha de Oliveira Souza Rocha, 76 anos, que foi sepultada ontem em Barra Bonita. Neste primeiro bloco, gente, ontem quem esteve conosco aqui foi o Marcelo Barata, PROCON, não só da Barra, como da região. Dentre os assuntos que a gente conversou, que a gente bateu um papo, foi sobre os postos de combustíveis. Vamos então um trecho da matéria. A informação, a gente deu notícia aqui, vocês fizeram uma batida, entre aspas, nos postos de combustíveis.
4: Isso. Na verdade, nós fizemos uma operação nos últimos dias 25, 26 e 27 e 28 em Barra Bonita, Igaraçu e Jaú. Já há um tempo, já eu coordeno...
0: Pensei que fosse só na Barra.
4: Não, fizemos Barra, Igaraçu e Jaú. Segunda em Jaú, Barra na segunda e terça. E quarta-feira nós fizemos em Igaraçu uma passagem por aqui também, fiscalizando alguns postos que haviam sido deixados de fazer na última fiscalização. Essa fiscalização é uma fiscalização feita entre Fundação PROCON, coordenada pelo PROCON Barra Bonita e pelo Núcleo Regional, e com parceria com a Agência Nacional de Petróleo, com a ANP. O Max, meu amigo fiscal lá de São Paulo, esteve aqui junto com a gente, juntamente com o Osfar da última vez. Pessoas incríveis, técnicos, pessoas que sabem realmente o que estão fazendo.
0: É rotina isso, é denúncia?
4: Não,
0: como é que
4: não é rotina. Nós temos ampliado esse sistema de fiscalização para atender em loco quando a demanda não chega. Então, ó, abasteci em determinado lugar, não senti uma certa confiabilidade naquele combustível, meu carro parece que está fazendo menos... Né, começou a falhar, tem muita água no combustível, isso tem nos chegado com muita frequência. Principalmente agora, com essa adição, né, com essas novas adições de álcool na gasolina, isso tem feito com que a gasolina tenha cada vez menos qualidade. E quando eu falo isso, estou falando de uma maneira bem transparente aqui para o consumidor que está em casa. Nós estamos sendo enganados diariamente. Nós tínhamos fiscalização há meses atrás que nós fechávamos postos de combustível que apresentavam mais de 28% de adição de gás de álcool na gasolina. Hoje o governo, numa medida extremamente impensada, inconsequente, irresponsável...
0: E ano eleitoral?
4: Está autorizando, praticamente, vai autorizar agora, 32 já está, mas está indo para 35. Nós já recebemos nos grupos de estudo da Fundação PROCON uma análise, um pedido do governo... para que estude uma possível análise de 35% da adição do álcool na gasolina, já sabendo que existe uma adição de água no álcool. Então, você imagina o seu carro aí, com 3 cilindros, como é que vai ficar com bomba de baixa, bomba de alta, bico injetor e N outros problemas que está causando. Ou seja, o prejuízo está sobrando para o consumidor para agradar um pequeno setor. Quando a gente fala do pequeno setor, é o setor do sucroalcooleiro. Está querendo agradar o usineiro, simples e diretamente.
5: Para quem tem carro flex, ainda sofre menos, né, Marcelo? Mas no meu caso, eu tenho a Captiva que é só gasolina. Ela vive agora com a injeção ligada.
4: Luz de injeção, isso aí você pode esquecer.
5: A luz está ligada 100%.
4: E aí você vai ter uma série de outras complicações, né? Quando você abastece... Antigamente você fazia conta dos 70 litros, lembra? Fazia vezes gasolina, vezes o álcool, se desse mais ou menos 70, compensava abastecer um ou outro, uma conta muito simples, que é os 70%. Porque você acaba abastecendo álcool e tendo a vã ilusão de que você está gastando menos porque você coloca 50 lá e vai vir uma quantidade maior, quando na verdade você gasta menos e anda menos ao mesmo tempo.
0: Se você fosse comprar um carro hoje, você compraria um carro a álcool, a gasolina ou flex?
4: A gasolina. Mesmo... O carro flex é uma inversão brasileira, tá?
0: Mas mesmo com esse total de álcool, mesmo com... ainda
4: porque,
0: gasolina.
4: Na verdade, o que a gente tem que pensar, a gasolina é boa ou não é? Vamos partir desse princípio, né? Nós tivemos isso muito tempo na Barra. Ah, essa gasolina é melhor do que aquela, essa é melhor do que aquela. Todas as gasolinas que nós temos na Barra estão dentro de um padrão. Então, o que é o padrão? É o mínimo aceitável. Até nisso aqui, onde passa a régua, tá bacana? Bacana, legal. Pode ter uma oscilaçãozinha de uma qualidade, de uma octanagem, né? De um combustível com que vai fazer uma quilometragem maior, que vai trazer um benefício maior para o seu carro. É óbvio que nós temos. Ninguém faz milagre. Os preços basicamente são os mesmos que são ditados pelas distribuidoras. Então quando você vê um combustível aí com uma promoção gigantesca, duvide. Preste atenção. Cuidado para não levar gato por lebre. Mas então eu falo o seguinte. Ah, mas aquele combustível desse posto não é bom. Se está aberto hoje, é porque é. Caso contrário, se ele estivesse abaixo da análise que a gente faz a cada 15, 20, no máximo 30 dias, esse posto já teria sido fechado. Né? Tanto pela qualidade que é feita nessas fiscalizações, quanto pela volumetria. O que é volumetria, Barata? É o quanto você está levando. Existem postos, sim, e nós já autuamos não só um, onde você paga por um litro de combustível e não leva um litro. Você está levando 900 ml, 950 ml. Você imagine isso vezes milhões de litros comercializados no posto de combustível.
0: Que coisa.
4: Né? Então, tudo isso nós temos que fiscalizar. Por vezes, não é nem uma má vontade, não é um serviço, não é um ilícito, né? Não é, vamos falar assim, não é crime cometido pelo dono do posto. Por vezes, é o equipamento desregulado. E para isso, eles precisam do IPEN. Que nós fizemos essas fiscalizações no dia 25, 26, 27 e 28, segunda, terça, quarta e quinta. E na sequência disso já veio o IPEM, porque eles estavam em outra região, não pôde nos acompanhar, que também faz a aferição, a busca por dispositivos eletrônicos, né? A maracutaia, vamos dizer assim. Um exemplo simples, nós tivemos em Bauru recentemente, e é comum, quando chegamos aos postos, pedir para que se desligue tudo. Desliga o quadro geral de força e vamos acompanhando, ligando novamente, fazendo testes nas bombas, conveniência, isso, aquilo, para ver o que está ligando. Só para você ter uma ideia, a gente ligou, a hora que pediu para ligar o bomba 2, ligou a bomba 2 e ao mesmo tempo o compressor lá dentro da borracharia.
5: Aí, o disjuntor estava ligado os dois.
4: Tá, a hora que a gente foi ver, tinha um encanamento, um serviço extremamente caprichado, uma engenhosidade tremenda. Olha o mal, né? A pessoa maligna ali, né? O corrupto, o sem vergonha, o bandido, né? A pessoa que está cometendo a fraude, ele pensa muito. Né? Você imagina se ele usasse tudo isso para o bem. Fez todo o encanamento onde fazia uma ingestão de oxigênio na hora que abastecia o carro. Então, entrava ar na mangueira de combustível e você acabava levando combustível do que estava passando pela bomba. Mas isso debaixo de concreto, debaixo da bomba, tudo muito disfarçado. Mas que as pessoas do IPEM, o pessoal técnico já tem uma certa experiência com isso, então já bate o olho, já sabe que aquela placa foi alterada, que tem o sistema do controlinho ali.
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0: Muito bem, tá aí o Marcelo Barata, a gente, recado aqui para os nossos motoristas, hein? Os que vão aqui no sentido Barra de Igaraçu para São Manuel, para Botucatu, para Castelo, cuidado com o trecho aqui. Está em duplicação e tem o famoso pare-siga. Hoje, até às 5 horas da tarde. Hein? Então, saí um pouquinho antes, né? Então, está dado o recado aí aos nossos queridos motoristas. Bom, gente, nesse bloco local, vamos para a Câmara Municipal de Barra Bonita. Quem usou a tribuna também foi o vereador Claudecir, o assunto a circular.
6: Presidente, novos colegas, eu estou fazendo esse requerimento de pedido de informação ao senhor prefeito sobre o transporte público, a circular, né? É um tema que eu venho cobrando há muito tempo. Tá, parece que tendo uma esperança aí de uma promessa do senhor prefeito de implantar o sistema de forma gratuita. Eu estive com o Marezinho o ano passado, falei sobre o assunto. Ele garantiu que ia pôr. Isso daí era em fevereiro, março do ano passado. Garantia o que ia pôr circular de forma gratuita. Nós fomos até na CAI fazer o pedido de um ônibus lá para ver se dava certo. Só que aí se passou o tempo, passou mais de um ano, eu não vejo movimentação nenhuma pela parte do executivo. E nós estamos praticamente em julho. O contrato com a Rápido do Secate vence agora em dezembro. Eu estou fazendo requerimento para pressionar mesmo, porque não sei se dá tempo de abrir concurso público, contratar motorista. O prefeito ficou de mandar um projeto, até o Val comentou que ia mandar um projeto para comprar 3 ônibus, né, Val? Que ia ficar no valor de 2,5 milhões e pôr de forma gratuita para a população. Ele precisaria mandar esse projeto, a gente aprovar o financiamento desse valor, depois voltar para a prefeitura, ele fazer a compra, fazer o pregão. Então, se for pôr mesmo de forma gratuita para dezembro, janeiro, precisa urgentemente tomar providência. Mandar esse projeto logo para a gente, abrir o concurso público. O transporte público é uma, faz parte da Constituição, todo prefeito é obrigado a estar lá na sua cidade, nós estamos sem praticamente, tem um ou dois horários de uma empresa aí que nem é que está no contrato. A população nos altos da cidade, principalmente, precisa muito da circular. A senhora que trabalha no centro, que trabalha em outros bairros, para descer de manhã, tem acho que um ou dois horários, mas nem é circular, é um ônibus comum. E às vezes precisa descer no médico também, não tem, acho que tem mais uma hora do almoço, à tarde, final de semana, feriado não tem. Bom, enfim, estamos sem transporte público, infelizmente. Esse requerimento vem aí para saber esses detalhes, quem me procurar eu informar se vai ter mesmo em dezembro de forma gratuita ou se vai, quando cancelar dessa empresa, abrir para outra. Mas precisa ser tomada uma definição urgente do Executivo e, se for, mandar para casa para a gente aprovar esse projeto de financiamento. Então, peço voto favorável. Obrigado.
7: Claudecir, primeiramente, quero dividir com você também essa dificuldade, né? Sobretudo no nosso bairro, as mulheres que precisam de transporte. Ano passado, a gente fez uma audiência pública aqui para ouvir os trabalhadores do comércio e também de Igaraçu que precisam de transporte público. E essa é uma dificuldade muito grande, principalmente no horário da volta. Porque, para ir, por mais que seja muito difícil, as mulheres são empregadas domésticas, precisam sair de casa muito cedo e sem o transporte, precisam deixar seus filhos nos pontos das escolas, né, e não atrasar para chegar no seu trabalho. Mas eu penso mais na dificuldade da hora da volta, principalmente nesses dias de frio, né? Mulheres que trabalham de empregadas domésticas e no comércio de Igaraçu ter que vir a pé, atravessar a ponte a pé. Sabemos que a ponte não está em um lugar seguro. Sabemos que, a partir do horário das 5 horas, já começa aquela movimentação. E até quando nós vamos jogar a bola para Igaraçu e Igaraçu jogar a bola para cá? Porque ninguém tem responsabilidade e as pessoas nessa estão sem transporte. O transporte de Barra Bonita ele tem atrasado muito. As pessoas estão perdendo horário para chegar no seu trabalho, principalmente o transporte na hora de vir embora, que muitas vezes quebra. E outro dia eu disse aqui nessa casa que o senhor, que não tem culpa, claro, que é o motorista desse ônibus, muitas vezes precisa lá, quando quebra, trocar aquele pneu sozinho, e aí desce todas as mulheres que estão no ônibus para poder ajudá-lo. Porque também é um trabalhador, é um motorista, diante dessas circunstâncias. Estamos sem transporte, acho esse um assunto importantíssimo para debater nessa casa, para cobrar mesmo, e o seu requerimento é muito importante para que a gente tenha respostas oficiais para falar para a população, porque todo mundo pergunta, cadê o transporte? E a gente sabe que é uma promessa, mas eu vou responder o quê? Então, as respostas oficiais elas servem para isso, para a gente informar o povo. Muito obrigada.
8: Continua em discussão, não havendo manifestação, em votação, requerimento de autoria do vereador Claudecir Pascoal. Os favoráveis permanecem sentados, os contrários queiram se levantar. Está rejeitado o requerimento, com os votos contrários do vereador Rodrigo Giraldelli Maldonado, Val Girioli, Marquinhos Moraes, vereador Edinaldo Carira, Luiz Fregolente, Cássia Bispo de Almeida, Adriano Testa, Alexandre Batista de Oliveira. Favoráveis ao requerimento, vereador Claudecir Pascoal, Patrícia Barreto, Cristian Guimarães e Claudecir Pascoal, Poliana Caroline Quiri. Está rejeitado o requerimento.
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0: 7h30, vamos em frente. No primeiro bloco temos ainda as loterias de ontem à noite. Vamos nessa? Mais Milionária, concurso 364. 12, 20, 23, 29, 32 e 48. Os trevos 3 e 5 acumulou. No sábado agora, o prêmio estimado da Mais Milionária é de 65 milhões. Loto Fácil, concurso 3.713. 0204 0506 0708 0911 1213 1415 1920 e para fechar o 22 acumulou a Lotomania, concurso 2938 0013 1417 1821 23 e 30 32 e 39, 53, 64, 67, 68, 70, 71, 85, 89, 95 e 99 acumulou. A Lotomania paga amanhã 3 milhões e 300. A dupla Sena concurso 2.971, 08, 12, 14, 18, 30 e 40 acumulou. Segundo sorteio, 12, 18, 22, 26, 33 e 46 também acumulou. A dupla Sena paga amanhã 4 milhões e 300. O Super 7, concurso 861. Coluna 1 deu o número 6, coluna 2, o 3, coluna 3, o 0, coluna 4, o 9, coluna 5, o 7, coluna 6, o 7 e coluna 7, o 0, acumulou. O Super 7 paga amanhã 1 milhão e 900. A Federal, a extração 6.075, no quinto prêmio, 64.457, R$ 20.363. Saiu para Matozinho, Minas Gerais. Quarto prêmio, R$ 31.597. R$ 25.000, São Paulo, capital. Terceiro prêmio, R$ 8.478. R$ 30.000, Londrina, Paraná. Segundo prêmio, R$ 58.694. R$ 35.000. Saiu aqui para o interior de São Paulo, para Nipuã. E o primeiro prêmio, R$ 53.952, R$ 500.000, Belo Horizonte, Minas Gerais. Sorteios de hoje à noite. A Mega paga 36 milhões, a Loto Fácil 11 milhões, a Time Mania 1 milhão e 200 e o Dia de Sorte 1 milhão. Está aí, portanto, as nossas loterias de ontem. Gente, outros destaques, vamos com, né, mais notícias neste nosso primeiro bloco, desta quinta frio, né? Registro, na manhã de ontem foi realizada aqui na Prefeitura de Igaraçu a cerimônia de posse da Tânia Pereira Costa como conselheira titular do município para o mandato 2024-2027, eleita pela população por meio de um processo suplementar de escolha. Através do voto popular, Tânia assume oficialmente a missão de atuar na proteção e garantia dos direitos da criança e adolescente do município. A posse foi conduzida pelo Conselho Municipal dos Direitos da Criança e Adolescente, com a participação de seus membros, autoridades e convidados. Está feito o registro. Muito bem. Gente, domingo tem mais uma edição dos carros, né, antigos. É o 31º encontro de amigos do carro antigo em Barra Bonita, lá na Praça Doutor Tatinho, também conhecida como Praça do Museu. Às 8 da manhã aquele encontro, né? No mesmo esquema de sempre, gente, né? Tem praça de alimentação, a entrada é grátis ao público. O expositor que quiser aí levar 1 quilo de alimento será bem-vindo, alimento não perecível, né? Vamos ter música também com Jack Trio, né? Domingo. Está aí, 8 horas da manhã começa a movimentação. Mais um comunicado aqui, vem da Prefeitura da Barra, informa que o telefone 3604-4000 já está funcionando normalmente. Aliás, hein, como tem problema de telefone por aqui, né, Barra de Igaraçu, Igaraçu Barra, e não vem do dia para a noite, não é demorada a coisa. Aqui é 10 dias sem telefone. Temos aqui, muito bem, muito bem. Temos aqui ainda outros destaques, gente. Outro sábado agora, temos aqui o início da quermesse, né? A quermesse é lá na Vila Habitacional. Temos aí, então, lá na São Pedro, começa agora. E tem também, já anunciando aí, 4 noitadas da quermesse do Santuário de Nossa Senhora Aparecida no mês de julho. A partir do dia 4, a gente vai dando os detalhes. Eu tenho uma vaga de emprego aqui da Caio Barra Bonita, oportunidade para soldador. Benefícios, alimentação no local, no plano de saúde tem o plano odontológico, programa de participação de resultados, ônibus fretado, certo? Inscrições até o dia 19 do mês que vem, hein? Você tem praticamente um mês ainda. Telefone para contato com o RH da Caio Barra Bonita, o WhatsApp é o 99795-9306, certo? 99795-9306, certo? Muito bem, muito bem, muito bem. Temos aqui mais uma vez o recado também. Agora vamos ter aqui o que está acontecendo, né? Aí aquela ação entre amigos da PAI aqui de Garaçu. Você já adquiriu sua adesão? Então adquira. Ah, sorteio de prêmios aí pela Loteria Federal do mês que vem, de julho. No dia 25, a venda está com funcionários aqui da PAI de Garaçu. Cuidado de quem você compra, hein? Muito cuidado, tá certo? Muito bem, muito bem, muito bem. Tá aí, portanto, os nossos destaques aqui neste nosso primeiro bloco do café de hoje. 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Gente, quinta-feira, com qualquer tempo, hoje tem estiva. Porta aberta, 7 horas da noite. Vamos lá, então. A partir das... com qualquer tempo, hein? Lugar aconchegante, fechadinho. Pode fazer frio. Vamos lá. Bater aquele rango, aquela comida gostosa, aquele franguinho leitor passarinho, aquele costelão, aquela salada mista. Aí você é quem decide, né? Afinal de contas, quem vai pagar? Então tá aí, a estiva hoje é a pedida, hein? 7 horas da noite. 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Muito bem, muito bem, muito bem. Vamos dar um alôzinho aqui para a galera que está ligada com a gente. E sempre agradecendo aí a sintonia, né? A companhia, a preferência. Muito obrigado ao Júnior Bernardino, ótima quinta para você também. O Júnior está falando assim, aqui no Campos Salles parece que está 10 graus, o lugar gelado. Tá mesmo. O pior, viu, Júnior, esse ventinho, sensação térmica. Falou que está aqui também. A Vera Mamede, um abração, Vera. A Rose Soares, sempre trabalhando, eu falou, odeio esse frio. Também, eu também não gosto, prefiro o calor. Mas gosto é gosto, né? César Melo, Deus abençoe você também. Eva Elizabeth das Neves, Paula Arruda, o Neno Paulo Brasis, um abração, Neno. A Juliana e o Kleber, a Maria Célia, o Evaldo Gomes, o Lúcio Scarri, um abração, Lucião. A Cidinha Fulan, Maria Helena Viana, Adão Amato, a Vera Lúcia Aparecida dos Santos, Sueli Corrinto, Carmen Borges, Elizabeth Guimarães, o Zé Eduardo Abiate, um abração, muito frio. A Virgínia e o Emílio, bom dia, um abraço. Muito obrigado a todos aí pela companhia e mais uma vez uma boa quinta, independente do tempo, para todos nós. E com esse friozinho vai muito bem um cafezinho. Por isso que eu vou, né? E a gente volta no próximo bloco com os nossos destaques da região.
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1: Vamos nessa então, gente. 7h49, vem aí o nosso segundo bloco de notícias.
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1: Vamos em frente. Policiais militares estavam patrulhando uma área rural de Itapuí quando avistaram um veículo Santana Quantum com dois homens, um deles já conhecido pela polícia por furto. Os militares seguiram os homens sem que eles percebessem até uma propriedade rural no bairro Campinho. No local, os homens saíram do veículo e entraram dentro de um sítio. Quando notaram a presença da polícia, os dois suspeitos fugiram, atravessaram um pequeno rio, se esconderam em uma mata, abandonando o veículo. No sítio, policiais encontraram os funcionários da propriedade, que relataram que a propriedade já foi furtada diversas vezes nos últimos dias. A ocorrência foi apresentada à delegacia de Itapuí. O veículo abandonado pelos criminosos foi apreendido e agora as investigações continuam. Uma comerciante de joias passou por um susto ao ser abordada por criminosos no início da tarde de ontem, no Jardim Maria Luísa, em Bariri. Dois homens armados abordaram a vítima na calçada da residência com o intuito de subtraírem as peças de ouro. Segundo informações de autoridades policiais, a mulher reagiu à tentativa de assalto e começou a gritar. Surpreendidos, os criminosos deixaram o local, levando apenas o telefone celular da vítima, que apesar do susto não se feriu. Equipes da civil e da militar foram até o local. A polícia civil investiga a autoria do crime e trabalha na identificação do veículo utilizado pelos assaltantes. Até agora ninguém foi preso. A polícia civil, por meio da Disney de Jaú, prendeu em flagrante ontem uma mulher de 41 anos, suspeita no envolvimento de tráfico de droga no centro de Jaú. A ação ocorreu nas proximidades da praça, localizada ao lado da rodoviária do bairro Santo Antônio, local já conhecido pelas autoridades no comércio ilegal de entorpecente. Segundo a polícia, a investigação teve início após uma denúncia. A partir das informações, a equipe da Disney passaram a monitorar a área e observaram movimentação compatível com a prática do tráfico, incluindo a aproximação frequente de usuários. Durante a abordagem, os policiais localizaram com ela uma porção bruta de crack já fracionada e pronta para venda, e uma porção em dinheiro. Inicialmente, a mulher negou o envolvimento no tráfico. No entanto, durante os procedimentos, admitiu que, em algumas ocasiões, ela comercializava drogas como forma de obter renda para sua sobrevivência. Ela foi recolhida. Gente, um registro aqui. Jovem pesquisador de Lençóis Paulista levará estudos sobre fenômenos atmosféricos à NASA. O talento e a dedicação de um jovem cientista de Lençóis Paulista ganharam uma projeção internacional. Aos 22 anos, Milton Neto embarcou para os Estados Unidos, onde vai apresentar uma pesquisa científica em um evento promovido pela NASA, uma das mais importantes referências mundiais em ciência, tecnologia e exploração espacial. Ex-aluno de uma escola municipal de Alfredo Guedes e ex-bolsista da Copperbet, Milton é formado em Química pela Universidade Estadual da Paulista Unesp, campus de São José do Rio Preto. Sua trajetória acadêmica é marcada por reconhecimento e por dedicação aos estudos, tornando-se motivo de orgulho para a comunidade lençoense. Atualmente, o pesquisador desenvolve estudos de doutorado voltados à dinâmica dos fluidos da atmosfera. A pesquisa investiga fenômenos relacionados à formação de nuvens, chuvas e descargas elétricas, buscando compreender como a evaporação de partículas de água eletricamente carregadas pode influenciar no processo atmosférico e climático. Tá aí, portanto, aí, parabéns aí, né, ao Milton, a Lençóis Paulista. Olha aí, gente, hein? Vai lá levar um estudo sobre fenômenos atmosféricos para a NASA, hein? Está feito o registro. Continuando com os nossos destaques, um grave acidente envolvendo duas carretas mobilizou a equipe de resgate na Marechal Rondon entre Bauru e Agudos. A colisão traseira deixou um caminhoneiro de 43 anos preso às ferragens, exigindo uma complexa operação de salvamento. Segundo informações, o acidente ocorreu envolvendo um caminhão-tanque carregado com combustível e uma carreta que transportava troncos de árvores. Por motivos a serem investigados, o caminhão-tanque atingiu a traseira do outro veículo. Com o impacto, a cabine do caminhão ficou completamente destruída, deixando o motorista encarcerado. Equipes da rodoviária e do SAMU, além da concessionária, atuaram no resgate da vítima. Foi socorrido e encaminhado ao pronto-socorro central de Bauru, com grave ferimento nos membros inferiores. Apesar da gravidade, o estado de saúde não apresenta risco de morte. O motorista da carreta atingida não sofreu ferimentos. Um motociclista de 64 anos morreu ontem após se envolver em um grave acidente. Lá em Duartina, Aparecido Rei chegou a ser socorrido e foi pelo SAMU encaminhado ao hospital, mas morreu. Segundo informações, o acidente ocorreu por volta das 7 horas da manhã de ontem. Um trator trafegava pela via sentido Planur, nas proximidades de um lava-jato, quando a motocicleta conduzida pelo Aparecido atingiu a traseira do veículo agrícola. As circunstâncias que levaram à colisão ainda não foram esclarecidas. No momento do acidente, havia muita neblina, condição que pode ter comprometido a visibilidade dos motoristas. Após o impacto, a equipe do SAMU prestaram os primeiros socorros e encaminharam ele para o Hospital Santa Luzia, em Duartina. Apesar do atendimento médico, ele não resistiu e morreu pouco depois de dar entrada na unidade. Agora a polícia investiga. Um frentista foi rendido por dois criminosos durante um assalto a um posto de combustível lá em Itápolis. Câmaras de segurança registraram a ação. Nas imagens, o funcionário aparece sentado quando é surpreendido por dois homens encapuzados. Em seguida, ele teve as mãos amarradas, enquanto um deles chega para colocar uma faca no pescoço durante o assalto. Toda a ação dura pouco mais de um minuto, segundo a PM. Os criminosos levaram o celular dele, mais R$150 do caixa e também a chave de o carro da vítima antes de fugir. De acordo com o dono do posto, os dois suspeitos estiveram no estabelecimento horas antes do crime para abastecer o veículo. Ao analisar as imagens, foi possível identificar que se tratava dos mesmos homens que retornaram para cometer o assalto. Após o roubo, a dupla fugiu e até agora não foi localizada. Muito bem, muito bem. Gente, tá aí alguns destaques. Gente, e temos mais aqui, nessa época aqui principalmente, temos aqui o aumento nos casos de doenças respiratórias provocado pela queda das temperaturas, tem sobrecarregado as unidades de saúde e hospitais aqui do Centro-Oeste Paulista. De acordo com dados, os atendimentos pediátricos relacionados às síndromes respiratórias registraram uma alta expressiva. Agora, nessa época, em Bauru, por exemplo, o número de atendimentos infantil passou de 1.196 em janeiro para 5.300 agora em maio, um aumento de 345%. A situação também se repete nas UPAs de Marília. E por aqui também não é diferente, não. Não só para criança, crianças e idosos principalmente, essa queda de temperatura. Que coisa, não? É impressionante, não? Muito bem, muito bem, muito bem. Então aí, portanto, os nossos destaques, as nossas notícias, as principais, pela nossa região neste bloco. 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Um abração aqui para Luane Rosseto, Adilene Didi, que estão ligadinho com a gente aqui. Sabe que horas são? Já passando a hora, e como, hein? Friozinho, hein? Agora faltando um minuto para as 8, vamos para mais um cafezinho. E a gente volta com o nosso giro pelo Brasil e pelo mundo.

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1: E você vai marcando aqui na cidade, 8 horas, 8 minutos. Vamos em frente com o nosso café. Vem aí o nosso terceiro bloco de notícias.
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1: É, e o Lula desafia o governo americano Donald Trump, hein? Não se meta nas eleições do Brasil.
3: Dessa vez não rolou aquele clima entre Lula e Donald Trump. Pelo contrário, em entrevista coletiva nesta quarta-feira, ao final do G7, encontro das 7 maiores economias democráticas do mundo, Lula rebateu o presidente dos Estados Unidos, que também, em coletiva, disse que o Brasil era um país politicamente perigoso, complicado e desagradável. O comentário foi feito para responder uma pergunta sobre eleições no Brasil. Trump emendou dizendo que ouviu dizer que prenderam o Bolsonaro Júnior. Talvez uma confusão em relação a Eduardo Bolsonaro, condenado na terça-feira pelo STF, ou ao próprio Bolsonaro. Donald Trump também afirmou que os Estados Unidos jogam mais pesado que o Brasil, indicação de uma possível intervenção nas eleições deste ano. Lula rebateu, afirmando que Trump desconhece o Brasil.
4: Se ele conhece o Brasil pela relação que ele tem com a família Bolsonaro, ele desconhece o Brasil. Não tem país do mundo que tem um sistema de urna eletrônica como o nosso, em que 2 horas após terminar, a gente já sabe o resultado em 27 estados da federação, já sabe quem é o presidente eleito, quem são os governadores, quem são os senadores, quem são os deputados. Para mim, ele pode continuar gostando do Bolsonaro, do pai, do filho, do neto, não tem nenhum problema. É um problema dele. Afinal de contas, gosto não se discute. Agora, não se meta nas eleições do Brasil, porque as eleições do Brasil é um problema do Brasil.
3: O presidente Lula disse que não pediu reunião bilateral com Trump para tratar de tarifas, porque os dois governos já estão em negociação. Sem um encontro formal entre os presidentes, Lula relembrou que entregou a Trump, por escrito, no encontro na Casa Branca, os interesses do Brasil, inclusive no combate ao crime organizado, e externou como viu as últimas decisões estadunidenses.
4: Eu acho que o que ele fez foi uma coisa desaforada para o Brasil. Ele sabe disso. É por isso que eu disse que ele ainda continua agindo como imperador. Nós estávamos fazendo acordo. Todas as armas que a Polícia Federal aprende no Brasil vem de Miami. E que o estado de Delaware, nos Estados Unidos, faz lavagem de dinheiro de bandidos brasileiros. Essas facções criminosas são terroristas para o povo brasileiro, para o povo das comunidades no Brasil. Não são terroristas como você pensa. Eles não querem brigar e derrotar o Estado. Eles não querem criar um outro Estado. Eles querem dinheiro.
3: O Brasil participou do G7 como convidado, assim como Coreia do Sul, Egito, Índia, Quênia, Ucrânia, Catar e Emirados Árabes Unidos. Lula revelou que teve uma conversa com o presidente ucraniano Volodymyr Zelensky e se comprometeu a conversar com outras lideranças para o fim da guerra com a Rússia. E, mais uma vez, criticou a ineficácia do Conselho de Segurança da ONU. Agência Rádio Web de Brasília, Alan Barbosa.
1: Vamos em frente. Condenação de Eduardo Bolsonaro deve afetar candidatura de Flávio.
5: A condenação do ex-deputado Eduardo Bolsonaro pode respingar na candidatura de Flávio Bolsonaro à presidência da República. A opinião do cientista político Rodrigo Prando, a primeira turma do Supremo Tribunal Federal considerou ele culpado pelo crime de coação no curso do processo. O placar foi de 4-0 por unanimidade. A condenação decorre das tentativas do ex-parlamentar de interferir no julgamento do pai no caso da trama golpista, entre elas articular o tarifaço americano contra exportações brasileiras, pressionar o governo Trump a revogar vistos de ministros do STF e do governo federal e incentivar a aplicação de sanções econômicas

0: da Lei Magnitsky contra autoridades brasileiras. O cientista político Rodrigo Prando entende que a situação piora a imagem do irmão Flávio na luta pela sucessão presidencial.
1: O campo governista do PT, do presidente Lula, vão usar essa condenação como mais uma evidência empírica de que a família Bolsonaro luta contra a democracia, as instituições e especialmente o Supremo Tribunal Federal. Mas, além de tudo, no aspecto da soberania, porque quando o Eduardo Bolsonaro foi aos Estados Unidos e ele foi condenado, né, por coação no curso do processo, ele ainda era deputado. Então, sem dúvida nenhuma que o campo do presidente Lula, progressista de esquerda, usará a condenação de Eduardo, somando a esta condenação, a condenação também do ex-presidente Jair Bolsonaro.
0: O professor de ciência política acredita que os aliados de Jair Bolsonaro usarão o ocorrido para reforçar o discurso de perseguição política.
1: Flávio Bolsonaro vai usar na sua campanha, como a família Bolsonaro, o clã Bolsonaro tem usado, a questão da perseguição política que eles entendem ocorrer por parte do Supremo Tribunal Federal no geral, mas do Alexandre de Moraes em específico. Então, o reforço da narrativa de perseguição e vitimização será também usado. Claro que este recurso narrativo, retórico, ele tem força no campo bolsonarista extremista, radicalizado, mas com poucas chances de ultrapassar esta bolha mais radicalizada.
0: Eduardo Bolsonaro foi condenado a mais de 4 anos de prisão e disse que levará o tema ao presidente norte-americano Donald Trump. Agência Rádio Web, produção e reportagem, Norberto Notari.
2: É o nosso giro de notícias. Inteligência artificial vai auxiliar decisões na área da saúde.
3: Uma nova ferramenta de inteligência artificial desenvolvida para apoiar decisões judiciais na área da saúde foi apresentada pelo Conselho Nacional de Justiça durante a abertura da 8ª Jornada de Direito da Saúde. Batizado de Evidência Jude, o sistema pretende ampliar o acesso de magistrados a informações técnicas e científicas em processos relacionados à judicialização da saúde. A ferramenta vai analisar petições, manifestações processuais e dados clínicos para reunir informações sobre doenças, medicamentos e tratamentos. O sistema utilizará conteúdos já disponíveis em notas técnicas, pareceres especializados, revisões científicas e documentos produzidos por órgãos de referência na área da saúde. O projeto é resultado de uma parceria entre o CNJ, a Universidade de São Paulo e o Núcleo de Inovação Tecnológica do Hospital das Clínicas. A expectativa é que a tecnologia seja incorporada à plataforma dos Núcleos de Apoio Técnico do Judiciário, os NATJUS. De acordo com o CNJ, o objetivo é fortalecer a qualidade das decisões judiciais, oferecendo informações atualizadas e baseadas em evidências científicas. O Evidência Jude ainda está em fase de testes e passará por avaliações técnicas antes de entrar em operação. A previsão é que futuramente também contemple dados da saúde suplementar, ampliando o alcance da ferramenta.
2: Uma frente fria chega hoje ao centro-sul do país e derruba termômetros nos próximos dias.
4: Prepare os casacos e os cobertores. Uma nova frente fria chega ao centro-sul do país a partir desta quinta-feira e deve derrubar ainda mais as temperaturas, trazendo chuva forte e temporais para algumas localidades. De acordo com as mais recentes previsões meteorológicas, a massa de ar polar chega pelo Rio Grande do Sul e até o final de semana se espalha por Santa Catarina, Paraná, Mato Grosso do Sul, São Paulo e Rio de Janeiro. Principalmente as madrugadas serão geladas, com geadas isoladas e termômetros próximos de 0 grau nas áreas mais serranas. O alerta principal fica para sexta-feira, dia em que estão previstas chuvas e rajadas de vento na região centro-sul do país. O fim de semana promete ser de muita instabilidade e temperaturas mais baixas nessa porção do território brasileiro. Da Rádio 2, Milena Abreu.
2: E o dono do Banco Master, o Vorcaro, ele tinha 8 celulares. 6 ainda não foram periciados.
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6: Direto de Brasília, sempre com o principal fato do dia. E no julgamento na segunda turma do Supremo Tribunal Federal, que manteve presos Henrique Vorcaro e Felipe Vorcaro, pai e primo de Daniel Vorcaro, dono do Banco Master, o relator do caso no STF, o ministro André Mendonça, foi muito claro ao fazer um alerta. Muita coisa ainda vai aparecer na investigação do caso. Então, quem acha que o assunto estancou porque Daniel Vorcaro não teve homologada a sua delação premiada, está, segundo André Mendonça, muito enganado. E nessa mesma linha, corroborou numa conversa ao Política Capital o diretor de estratégia da Federação Nacional dos Policiais Federais, a FENAPEF, Flávio Werneck. Flávio Werneck tem acompanhado de perto as investigações e afirmou, também no mesmo sentido, que muita água ainda vai rolar debaixo da ponte do caso Master. Ele deu um exemplo contundente. A Polícia Federal apreendeu 8 aparelhos de celular com Daniel Vorcaro. E apenas 2 desses aparelhos foram periciados. Há 6 aparelhos que ainda nem começaram a ser verificados pelos policiais federais. Então, tudo o que saiu, tudo o que se sabe até o momento, vem de 2 desses aparelhos de celular e dos documentos que foram apreendidos nas operações e já provocaram esse estrago todo. Então, há um potencial ainda muito grande de novas informações surgirem, fustigando aí os alvos principais do caso Master, políticos, políticos da oposição, políticos do governo, enfim, todas essas pessoas. O que saiu, por exemplo, agora, que foi divulgado pelo ministro André Mendonça, na nova leva de documentos que foram liberados e que apontam despesas pagas por Daniel Vorcaro em hotéis de luxo para o presidente do Progressista, Ciro Nogueira, e para o presidente da Câmara dos Deputados, Hugo Mota, é parte de novos documentos que foram surgindo nessa investigação. Então, mais coisas irão surgir e aí, então, realmente quem imaginava que o caso pudesse estar chegando ao fim, tivesse sido precificado, tivesse sido aplacado, recomenda-se aí cautela com relação a isso aí. Flávio Werneck acha que Daniel Vorcaro, na verdade, não está nesse momento disposto a fechar um acordo de delação premiada. Ele estaria mais, na verdade, tentando ganhar tempo. Enquanto negocia esse acordo de delação premiada, Daniel Vorcaro vai ficando na superintendência da Polícia Federal, não é transferido para um presídio federal e, com isso, então, ele fica ali numa situação mais confortável, segundo Flávio Werneck, provavelmente querendo ganhar tempo, esperando que a situação política depois esfrie. E aí, nesse sentido, há uma torcida muito grande de que o empate da seleção brasileira no início da Copa do Mundo tenha sido um tropeço e que as coisas melhorem para que a seleção fique o maior tempo possível na Copa, desviando o foco de outros assuntos. Depois que a Copa acabar, vai ter terminado o primeiro semestre e aí, então, os políticos vão para os seus estados fazer a campanha de eleição, a campanha eleitoral para governador, para presidente, para outros cargos, e aí então espera-se que tudo isso amaine e que então Daniel Vorcaro tenha ganho o tempo que ele esperava ganhar. E a gente vai estar sempre acompanhando tudo para trazer para você a melhor análise e a melhor informação. Muito obrigado e até a próxima.
2: E ainda sobre esse caso Vorcaro, Jacques Wagner e Augusto Lima são alvos da Polícia Federal em ação do caso Master. A corporação faz buscas contra o líder do governo no Senado e ex-sócio de Vorcaro. Continua a vergonha ainda nacional, né? Mais uma pesquisa. Lula tem 48% na Grande São Paulo e Flávio tem 44%. Mas Flávio lidera no interior do estado. Você vai conferindo os nossos destaques, as nossas manchetes, né? Pelo Brasil e pelo mundo. A atriz que fez o papel de Samara em O Chamado viveu em situação de rua antes de morrer aos 35 anos. Outra manchete de agora. Não foi acidente, diz o pai de youtuber morto após colisão de helicópteros no Rio de Janeiro. Você vai conferindo os negócios, os destaques, as manchetes de agora. Falha na linha 4 amarela causa atrasos na manhã de hoje no metrô em São Paulo. Homem é preso após usar inteligência artificial para se passar de PM em Goiás. A ex fez a denúncia. Você vai conferindo os destaques. Maior túnel rodoviário das Américas atravessa montanhas e terá 10 quilômetros de extensão. Portugal altera regra para visto de estudantes. Brasileiros serão afetados. A Ucrânia ataca a refinaria de Moscou, enquanto Zelensky busca apoio internacional do G7. Ao menos 10 casas são atingidas por incêndio no bairro de Paraisópolis, em São Paulo. A informação é do Corpo de Bombeiros. Você vai conferindo. Condenado e inelegível, Eduardo Bolsonaro diz que vai concorrer a suplente de senador. Gente, homem desce de táxi e tenta sequestrar uma criança no meio da rua na zona leste de São Paulo. Menina de 3 anos morre após se afogar em piscina de escola no Rio Grande do Norte. Tá aí, portanto, os nossos destaques, as nossas manchetes nesta manhã de quinta-feira. Um abração aqui para Marlene Búfalo, Zé Silva, a Isabel Custódio, a Dilza Stringueta, que estão sempre ligadinha com a gente, o Carlos Lazarinha, a Cleusa, um abração. Gente, eu vou tomar mais um café e a gente volta. Agora são 8h24 no último bloco com o esporte, a Copa do Mundo e também o tempo de acordo com o clima-tempo.
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14: No episódio de hoje, falaremos sobre a Copa do Mundo de 1970, realizada no México, e o Tricampeonato do Brasil. A Copa do México foi a primeira a não ser realizada em território europeu ou sul-americano, e contou com a estreia de três seleções no maior palco internacional do futebol: Israel, El Salvador e Marrocos. O Brasil, que vinha em descrédito desde a eliminação precoce na Copa de 1966, era um dos três países sul-americanos classificados para a disputa, ao lado do Uruguai e do Peru, treinado pelo ex-jogador Canarinho e campeão do mundo, Didi. A seleção brasileira foi convocada com inúmeros nomes já consagrados no futebol nacional e que, após o fim do torneio, se aproximariam do status de lendas. Nomes de peso como Rivelino, Carlos Alberto Torres, Tostão e, obviamente, Pelé compunham o elenco brasileiro. O time brasileiro de 1970, mais do que qualquer outro, seria eternizado na história das Copas do Mundo, como tendo um dos estilos de jogo mais bonitos já demonstrado em uma edição do torneio. Na fase de grupos, a seleção brasileira se classificaria sem maiores sustos com 3 vitórias em 3 jogos, ficando em primeiro lugar à frente de seleções como Inglaterra, Romênia e Tchecoslováquia. A vitória por 1-0 contra a Inglaterra durante a fase de grupos, inclusive, se consagraria na memória coletiva do futebol mundial, especialmente pela defesa monumental de Gordon Banks, em uma cabeçada queima-roupa de Pelé. Até hoje, qualquer defesa digna de nota é imediatamente comparada àquela do goleiro inglês em campos mexicanos em 1970. Nas fases eliminatórias, o Brasil enfrentaria 2 rivais do seu próprio continente. Desbancaria a seleção peruana de Didi nas quartas de final e o Uruguai na semifinal. A partida contra o Uruguai, em especial, ficaria marcada pela brilhante atuação de Pelé, que com dribles e gols levaria o país à final contra a Itália. Os rivais italianos, por sua vez, passaram a finalíssima após um dos maiores jogos de todas as Copas do Mundo, contra a seleção da Alemanha Ocidental. Após um empate no tempo regulamentar, ambos os times combinariam por um total de 5 gols durante a prorrogação. Uma verdadeira batalha que ainda contou com a atuação histórica de Franz Beckenbauer jogando de clavícula quebrada. Após tanta luta, um final anticlímax. o time brasileiro desfilaria por cima dos italianos, aplicando um sonoro 4-1 e se tornando a primeira seleção de futebol do mundo a ganhar a Copa do Mundo 3 vezes. Fique atento aos próximos episódios e continue descobrindo um pouco mais sobre a fascinante história de todas as Copas.
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1: Vamos em frente, gente. Na sequência, você confere o boletim da Copa e também o tempo. 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
1: Em nome do Postão, vamos com as notícias da Copa. Antes, temos uma notícia por aqui. Série B do Brasileirão, abertura da nova rodada hoje. Apenas um jogo, 9 da noite, Sport Recife e Atlético de Goiás. Algumas notícias da Copa. Brasil sobe no ranking da FIFA após tropeço de Portugal na Copa. O Brasil passou do 6º para o 5º lugar. Os portugueses perderam pontos com o tropeço e caíram para a 7ª colocação. Foram ultrapassados também pelo Marrocos, que assumiu a 6ª colocação. Torcedores vaiam intervalos para hidratação durante os jogos da Copa nos Estados Unidos e no Canadá. Seleções que podem ser eliminadas já na segunda rodada: República Tcheca, África do Sul, Paraguai, Turquia, Equador, Curaçao, Jordânia, Argélia, Croácia, Panamá, Uzbequistão, Taiti e Tunísia. Podem ser eliminados já na segunda rodada. Gana derrota o Panamá com gol aos 50 minutos do segundo tempo. Meia da África do Sul é suspenso por 3 partidas. Né? Temos aqui, recebeu cartão vermelho por acertar no rosto o defensor de Roberto Alvarado no final da partida em que o México venceu por 2-0. A África terminou com 9 jogadores. Ancelotti sinaliza o retorno do esquema 4-2-4, mas tem dúvida no time titular. Técnico faz vários testes no último treino, no mesmo esquema tático. Danilo Silva e Luiz Henrique podem iniciar como titulares. Neymar completa 975 dias sem jogar pela seleção. O camisa 10 atuou pela última vez com a amarelinha em outubro de 2023. Copa do Mundo e os jogos de ontem. Jogos de ontem, Áustria 3, Jordânia 1, Portugal e Congo 1-1, Inglaterra 4, Croácia 2, Gana 1, Panamá 0, Uzbequistão 1, Colômbia 3. As 4 partidas de hoje com televisão. À 1 da tarde, República Tcheca e África do Sul, canal fechado, Cazé TV. Às 4 da tarde tem Suíça e Bósnia. No Cazé TV, Sport TV, canal fechado. Canal aberto, o jogo da Suíça e Bósnia, 4 horas, tem a Globo e o SBT. 19 horas, Canadá e Catar, no Cazé TV. 22 horas, tem México e Coreia do Sul. Na Globo, Sport TV e Cazé TV. Já vou adiantando as 3 partidas de amanhã, sexta-feira. 4 horas da tarde, Estados Unidos e Austrália. 7 horas da noite, Escócia e Marrocos. 21h30 tem Brasil e Haiti. 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
2: Abração para Célia e para Creuza Polônio, ligadinhas aqui. Finalzinho aqui do programa. 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E o tempo, de acordo com o clima, tempo continua como está. Frio. Frio e frio. É, ainda hoje e também amanhã, sexta-feira. Sábado, segundo clima tempo, temos uma previsão de instabilidade. Semana que vem o frio deve continuar e até aumentar. Obrigado pela sua atenção, um abraço e até logo mais às 11 horas.
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2: 9h46, estamos chegando quinto daquele jeito na cidade. Uma manhã maravilhosa, que está com um clima gostoso. Bom dia, gente. Bom dia, Cris. Chegamos. Tudo bem?
3: Bom dia, tudo bem,
2: Tudo bem, tô super bem.
3: Você nada, você toma vergonha na sua cara, você tava até agora reclamando. Esse frio, esse vento, que não sei o que, tem que estar dormindo, que não sei. Agora fiquei com essa cara de pau.
2: Nesse momento aqui.
3: Para de ser mentiroso, que
2: nesse momento, em Garaçu, 13 graus.
3: Mas você falou que tava 7?
2: 7, o meu amigo Álvaro mandou. O Álvaro mandou que aí em Barra Bonita, 7.
3: Tá subindo, né?
2: Sensação térmica de 3.
3: Ah!
2: Viu? Você que gosta de frio, boa sorte. Ninguém merece, viu, gente, levantar cedo, principalmente eu. Se eu não tomar um belo banho, eu não funciono. Você toma banho cedo quando levanta?
3: Tomo.
2: Todo dia, Cris?
3: E não reclamo.
2: Verdade.
3: Não reclamo, pra
2: eu
3: que
2: tenho
3: reclamar?
2: Que tomar meu belo banho.
3: Você tem que dar graças a Deus. Você tem água pra você tomar banho?
2: Não, mas
3: você
2: eu não tô reclamando. Porque eu tomo banho sempre.
3: Para.
2: Todo dia
3: você
2: cedo.
3: Só reclama,
2: se eu não tomar banho, eu não funciono.
3: É. Você não funciona não de funciona. Nenhum jeito.
2: Não funciona de jeito nenhum. Só faço.
3: De que jeito você funciona?
2: Fico lento.
3: Ah,
2: é difícil, viu, Cris? É. Minha vida é terrível, viu?
3: Ah, é.
2: Bom, vamos lá. Ah. Hoje é quinto daquele jeito, gente.
3: Que
2: 18.
3: Jeito? Que quinto? Eu queria saber.
2: É daquele
3: jeito,
2: jeito maravilhoso. Amanhã é sexta-feira, para quem pode, não trabalha.
3: Mava.
2: Também temos jogo da seleção brasileira, que estarei torcendo. Vai, Brasil.
3: Contra, né?
2: 18
3: de
2: junho de
3: 2006.
2: Vai, Brasil.
3: Você acabou de falar que ia torcer contra.
2: Hoje é dia do químico, Cris.
3: É.
2: Também aqui terminou o controle sobre o canal de Suez. Onde fica esse canal, hein?
3: Não sei, se você que é o você que tá falando não sabe,
2: não
3: eu vou fala, saber.
2: É, controle britânico sobre o canal de Suez. Suez. E no seu caminho que temos?
3: Hoje é dia internacional do piquenique. Você já fez piquenique na sua vida? Não, né?
2: Não.
3: Eu já sei. E dia do imigrante japonês também.
2: É.
3: É, arigato sayonara.
2: Só isso?
3: Você quer mais?
2: Não, tá ótimo, viu? Tá, a gente tá atrasado, 8h49. Pensamento do dia, Cris.
3: Para criar inimigos não é necessário declarar guerra. Basta dizer o que pensa.
2: Isso aí, olha, eu fiz vários inimigos falando
3: Mava.
2: O que eu penso. Eu tô nem aí.
3: Mava,
2: olha eu, ó, meu preocupado, ó.
3: Não vou nem
2: tô
3: dormir
2: nem
3: essa
2: aí.
3: Noite.
2: Ultimamente, Cris, eu começo a conversar com as pessoas, olha como que é, né?
3: Você já manda lá pra ponta
2: não,
3: de leste.
2: Não, você começa a conversar, no primeiro 30 segundos você já sabe como vai terminar a conversa.
3: Ah, então você já abandona.
2: Então eu já coloco naquele modo ali, de avião.
3: Eu modo
2: ó,
3: no...
2: fica assim, olhando pra pessoa,
3: eu coloco no...
2: e a cabeça lá longe, e... pra mim, já preparando a resposta pro final.
3: Meu rosto já faz um F, assim.
2: Sim. É assim que eu estou vivendo agora.
3: F
2: com esse pensamento a gente vai liberar as participações. 14-3-644-2001 é o WhatsApp 1 ou 14-97-400-6249. Hoje temos um belo bolo.
3: Isso.
2: Ai, que delícia.
3: Ai, farço.
2: Adoro um bolo maravilhoso do Fernandes Supermercados no final do programa Vitamina C. Vou começar muito bem, que eu preciso conversar com meu amigo Valtim Molieiro, que acabou de chegar.
3: Uma visita aqui.
2: Trouxe um pãozinho com mortadela pra gente comer, sim. Cris. É. Tomar um cafezinho. Então agora a gente vai lá atualizar as informações com o nosso amigo.
3: Fofoca da semana.
2: Vou mostrar pra ele aqui o ventilador que eu tô comprando. Ver se é bom, né? Então agora a gente vai atualizar. Enquanto vocês começam a mandar mensagem de bom dia aqui na cidade pra concorrer um belo bolo.
3: Isso.
2: Certo?
3: Certo.
2: Posso tocar a primeira de hoje?
3: Se for boa, porque ultimamente...
2: Maravilhosa.
0: No ar.
3: Você tá rindo ultimamente?
2: Gustavo Lima. Luiz Fonseca.
4: Fala comigo.
3: Se eu não me engano, você tocou essa
2: tá
3: também.
2: Tá sabendo, vagabundo?
3: Onde você tocou essa de primeira.
2: Ah, ela é bonita, Cris.
3: Toma vergonha na sua cara.

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0: Sandra de Sá na cidade. Não vá. 8h58, já voltamos com informações nessa manhã maravilhosa. Tá um clima bom pra levantar cedo.
1: Fofoca! Pra, quer saber de fofoca?
0: Fazer,
1: vem aqui.
0: Pra fazer uma caminhada, viu, Cris?
1: Fofoca, baixa tá maravilhoso. Tudo aqui, Alessandro.
0: Já vou. Tô colhendo uma informação muito importante do Valtinho. Vou dar em primeira mão, viu, Cris? Essa informação. Voltamos já. 8h58, bom dia.
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8: Oi, gente, prometi e voltei. 18 de junho, tô aqui com vocês para curtir esse dia com música boa, alegria, informação, energia e o nosso astral. Tudo isso já deixa o volume mais alto para curtir melhor a nossa programação. E a sua maior proteção é a atenção que você se dá. Já observou você hoje? Vou até repetir, hein? Já observou você hoje? O que você está sentindo? O que você tem pensado? Como estão aí dentro esses sentimentos borbulhando? Tá tudo calmo? Tá respirando calmo? Tá ansioso, ansiosa? Quais são os problemas?

Bem, você vai atrás de melhorar, você vai atrás de resolver, você vai atrás de medicar. E isso sendo rápido, né, uma profilaxia, como dizem, aí é tudo mais tranquilo, a cura vem mais rápido, aquele sentimento ruim que está te incomodando, aquela coisa, vai tudo embora mais rápido, porque você se observou, sabe de onde vem, e até às vezes, né, se conhecendo melhor no dia a dia, se vendo melhor, se observando melhor, sabe resolver também mais rápido o que acontece dentro de você. Então, se observe hoje, todo dia, o tempo todo. Daqui agora seguimos falando com os aniversariantes. Se observaram por aí? Dia especial, hein? Dia de vida. Bora comemorar, que seja o aniversário.

0: Sim, seja, viu? Feliz aniversário e um novo ciclo também. Saúde pra todo mundo. E daqui, a gente segue falando de quem faz aniversário hoje, né? Características, vou dar agora. Nascidos no dia 18 de junho, tem mente ágil, comunicação cativante e uma curiosidade insaciável. Paramos por aqui com as comemorações? Nananina, não. É comemoração o dia todo, o tempo todo na melhor. E astral também. Vamos falar de Áries. Áries, de 21 de março a 20 de abril. Surpresas gostosas e novidades. O céu de hoje vai facilitar as comunicações e o diálogo com a família. Tome a iniciativa de reunir irmãos, filhos, quem você gosta. Touro, de 21 de abril a 20 de maio. Reformule o orçamento e dê partida em um empreendimento ou em um plano financeiro. Valerá a pena definir investimentos futuros. Gêmeos, de 21 de maio a 20 de junho. Aproveite para repensar prioridades e organizar as finanças. Caminhos de maior realização pessoal estarão iluminados. Pausa! Primeira de hoje, a gente continua conversando, curtindo a número 1 e as previsões também.
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5: Numa entrevista ao portal Hollywood Reporter, o cineasta Curry Barker, de Obsessão, revelou que recusou propostas financeiras de grandes estúdios para alterar o roteiro original do longa-metragem. Lembrando que o filme de terror independente é um dos maiores fenômenos de bilheteria global nos últimos meses. O objetivo desses estúdios, segundo Barker, era transformar o protagonista Bear num herói perfeito. Lembrando que o longa continua em cartaz nos cinemas brasileiros.
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0: Gente, tudo legal na quinta-feira.
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0: partiu, hein, pra curtir Nobreza do Amor. Já já, mais um resumo aqui no Papo de Novela.
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0: 9:10, estamos de volta na cidade, agora sim para levar informações nessa manhã maravilhosa. Ô Cris, nosso amigo Bartinho falou que é 0-0 amanhã o
1: Brasil,
0: jogo.
1: Brasil amanhã 0-0.
0: Gente, o que, que é isso? 0-0 então.
1: Contra o Haiti. Ontem Portugal também não foi pra... aquelas coisas,
0: é,
1: né?
0: Portugal não... Vou falar a verdade, gente. Eu não... Você acredita que eu não assisti nenhum jogo inteiro?
1: Não, eu também não,
0: eu não assisti, Cris.
1: Eu ouvi o Erivelto falando.
0: Do Brasil, eu assisti meio tempo só.
1: Mas eu não perdi nem meio.
0: É, eu tinha alguns compromissos pra estar fazendo.
1: Mas não perdi nem o jogo do Brasil,
0: viu, gente? Mas amanhã, com certeza, estarei torcendo por uma vitória do nosso país, né?
1: Não vou ganhar nada com isso.
0: É, você não é brasileira.
1: Eu sou.
0: Você não é brasileira de verdade.
1: Ultimamente não, de graça nada, meu filho.
0: Você não é. Hoje temos um belo bolo. O pessoal pode mandar sua mensagem aqui, ó. 14-3644-2001 é o WhatsApp 1. Ou 14-97-400-6249 é o WhatsApp número 2. O telefone está morto ainda, viu, gente?
1: Não sobreviveu ainda.
0: Não arrumou o telefone. Então, vai, acho que até semana que vem. Aí já resolve. Ô Cris, quero mandar um abraço pro nosso amigo Enio Rodrigues, o verdadeiro, viu? Um abraço, Enio, no coração, meu amigo.
1: Porque tem outro?
0: Não, tem os falsos.
1: Esse é o verdadeiro.
0: Enio, não. Enio é o verdadeiro. Ah. Enio, preciso falar com você urgente, meu amigo.
1: É cobrança, você pode vir aqui.
0: Viu? Vem aqui tomar um cafezinho comigo, por favor.
1: Nada, ele sabe que é cobrança.
0: Eu tô com saudade, meu amigo. Um abraço, viu? Vamos lá. Chegando a informação, aqui antes da Cris, a Fabiola falou, Marcelo.
1: Que é minha, né?
0: Marcelo, por favor, 1h38 da manhã, solte eu na frente.
1: Nossa,
0: da Cris.
1: Cada dia ela não dorme, essa mulher.
0: Meu, trabalho de madrugada.
1: É um dia 3, outro é 2, agora é 1.
0: Solte eu antes da Cris.
1: Solta ela.
0: Eu falei sorte. Não, solte. Eu falei sorte.
1: Não sei.
0: Sorte.
1: Não vou mais corrigir. Manda seu parente aí.
0: Solte eu antes da Cris.
1: O Luiz.
0: Por favor.
1: O Luiz.

0: do Luiz.
1: Ô, meu Deus, vai, manda.
2: Aberta a seleção para vagas temporárias no IBGE. Serão contratados 1.414 profissionais para o Censo Agropecuário, Florestal e Aquícola e também para o Censo Nacional da População em Situação de Rua. Os salários são de perto de R$ 3.000 no caso do cargo de ensino médio e de R$ 5.255 para nível superior. As inscrições vão até 15 de julho e devem ser feitas pela internet no portal da banca organizadora, que é o Instituto Avalia, que é o avalia.org.br. Os selecionados serão contratados temporariamente. A duração inicial é de até 12 meses, mas pode ser prorrogada por até 48 meses, dependendo da necessidade do IBGE. As vagas são de ensino médio e superior, a maioria para o cargo de analista censitário e o restante para agente censitário de qualidade. A jornada de trabalho é de 40 horas para as duas atividades. Há oportunidades para várias áreas de formação, como agronomia, assistência social, ciência de dados, geografia, jornalismo e economia, por exemplo. Entre as atividades exigidas estão planejamento, coleta e análise de dados, relatórios técnicos, desenvolvimento de sistemas, produção de conteúdo e apoio às equipes de campo. A taxa de inscrição custa R$ 41,76 para a função de agente censitário de qualidade e R$ 37,50 para analista. Da Rádio 2, Fabíola Altran.
1: Beleza, Fabíola, bela informação nessa manhã aqui de quinta. Ô Cris, você que está procurando um serviço paralelo aí, ó. Tá na hora. IBGE. Você gosta, né, de estar trabalhando com...
0: Você ouviu, prestou atenção no que ela falou?
1: Ah.
0: Você prestou atenção?
1: Eu prestei, Cris.
0: Você prestou os cargos?
1: Eu prestei.
0: Em qual eu encaixo aí?
1: Ah, não sei.
0: Não, então
1: eu não
0: porque,
1: sei
0: então?
1: Se você estudou, se você é formado em alguma coisa.
0: Eu sou, mas da minha formação não.
1: Não
0: tem nada aí.
1: Poxa, Cris, que tristeza.
0: Por que tristeza?
1: Não, porque eu achei que você ia conseguir algum
0: pode
1: cargo.
0: Ir, porque tem seu cargo aí.
1: Deixa eu ver aqui qual que é o cargo meu, então, aqui.
0: Você se encaixa em algum aí.
1: Vai lá. É. Assistência social, ciências de dados, geografia, jornalismo. Ai, você é jornalista.
0: Aonde?
1: Economia. Então, tem sim, Cris. Aqui, você pode. No jornalismo você pode se dar bem. Também aqui você pode na ciência de dados. Você vai bem nesses setores aí.
0: É.
1: Viu? E no seu caminho, o que tem de informação, Cris?
0: Marcelo, você que ama eles,
1: eu
0: adora,
1: não amo nada, não
0: adora,
1: amo.
0: Adorava. Você fazia até as dancinhas na escola, que eu lembro que você participou do grupo. Após 15 anos sem se apresentar junto, o Menudo confirmou seu retorno.
1: Verdade.
0: Ou você tem umas músicas dele aí?
1: Nossa, estou vendo que a sua voz está estranha hoje. O que aconteceu?
0: Estou gripada.
1: Ai, graças a Deus, ela não está gritando. Está tão bom assim, Cris.
0: É?
1: Fique eterno, Cris. Não está gritando, está gostoso de ouvir. Então você está gripada, eu parabéns. Estou. O Menudo está voltando, Cris?
0: Está voltando aos palcos com a turnê comemorativa. Menudo 50.
1: Não morreu ninguém da turnê.
0: Você acha que aguenta alguma coisa?
1: Acho que faleceu alguém já do Menudo, né?
0: Não sei. O Rick Martin, um dos ex-integrantes mais conhecidos do grupo, não participará da reunião, tá? Ele não tá lá em Cruzo. Ele não faz mais. O anúncio foi feito nas redes sociais e animou os fãs da icônica Bob Band, que marcou aos anos 80 com sucesso como Não Se Reprima, Não Se Reprima.
1: É Boy Band, não é? Tá Bob aí?
0: Boy Band.
1: Boy Band, essa foi Bob, Boy Band.
0: Não, é Boy Band.
1: Boy Band.
0: A nova turnê terá início em Inglewood, na Califórnia. E também passará por cidades como Hazelmouth, Hollywood e Nova York, nos Estados Unidos. Depois o grupo seguirá para apresentação no México e em Porto Rico. As demais datas ainda não foram divulgadas. A formação da turnê reúne ex-integrantes que passarão por diferentes fases da banda. Ramone Acevedo, Robert Avalanche, Ralph Rodrigues, René Fahout, Sérgio Blas, Rubens Gomes e Roy Hosselon. Rick Martin, que fez parte do Menudo entre 84 e 89, não entrega o projeto.
1: Por quê, fubá?
0: Em um vídeo compartilhado nas redes sociais, os artistas já falam sobre a emoção de voltar aos palcos. Já saíram muitas lágrimas da gente, declarou René. Eu não. Na sequência, Ramone completou. Estamos tentando não ficar tão emocionado.
1: Por aí.
0: Nossa.
1: Melhorar.
0: Pelo amor de Deus. A minha irmã gostava dessas coisas aí.
1: Ô, Cris, foi um estouro na época.
0: Vou falar um negócio aqui. Se você vê a foto dos coitados que você chora.
1: Mas cuidado. Porque que coisa de falar, chamar o pessoal de coitado, Cris?
0: Jesus, apaga a luz.
1: Coitado.
0: Uma é feio que o outro.
1: Ah, mas a idade chegou, não é feio.
0: Ah, o Rick Martin tá lindo, filho.
1: Rick Martin é outro nível, né?
0: É, então, você acha que ele ia participar? Eu acho que é por causa da feiura.
1: Misericórdia. Ai, Cris.
0: Eu acho que ele não quis.
1: Bom, então eles estão voltando, Cris.
0: Eu que essa beleza participar disso aqui, jamais. Tem um que tem até a cara do Erivelto aqui.
1: Será que é o Erivelto? Ai, Cris, eu coloquei aqui, me deu saudade. Eu vou tocar inteiro, Menudo.
0: Você vai?
1: Adoro. Ah, essa música é linda.
0: Essa música aí?
1: Ah, eu gosto.
0: Ah, pelo amor de Deus.
1: Ai, if we
0: Nossa Senhora.
1: My mind.
0: Pelo amor de Deus, Jesus. Ai, que de
1: música.
0: Nazaré.
1: Ai, que música linda, Cris.
0: Nossa Senhora.
1: Vamos tocar essa música então.
0: Dói, hein? É. Dói nos tímpanos.
1: Vamos tocar essa música, a Lourdes Silva pediu. Especialmente pra você, Lourdes. Bom dia.

0: Felipe Araújo, estranho de novo na cidade, 9h25. Continue mandando sua mensagem, já temos o sorteio de um belo bolo aqui na cidade. Bom dia.
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12: Saber que você está na sintonia é alegria sem fim para todos nós aqui da equipe da Número 1. Obrigada pela sua companhia e seguimos juntos curtindo mais astral.
13: Câncer,
12: de 21 de junho a 22 de julho. Encerre um capítulo com paz de espírito, serenidade, fortalecimento emocional e boas estratégias para você realizar os seus sonhos estão abertas hoje.
13: Leão,
12: de 23 de julho a 22 de agosto. Mudanças na maneira de se relacionar e nas escolhas tornarão a vida social mais gostosa. Renove seu ambiente.
13: Virgem,
12: de 23 de agosto a 22 de setembro. O momento é propício para estruturar um plano com seriedade. O passo que você dará agora vai render frutos em breve e vai promover mudanças também. Falando nisso, é hora de pausa por aqui, hein? Eu volto já com mais uma leva de previsões. Se você é de Libra, Escorpião e Sagitário, me espere, hein?
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1: É rapidinho, segura aí só mais um pouquinho. A gente já volta aqui na cidade.
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12: Chegamos à quinta-feira, continuamos aqui curtindo o Papo de Novela nesse 18 de junho e você tá aqui junto com a gente, eu só agradeço, viu? Hora de Novela das Seis. Hoje na Novela das Seis, Caetana estranha quando Tonho fala no nome de Alica e Onildo deduz que se trata de Lúcia. Kênia confronta Jandal. Continua na sintonia? Que bom, porque a Novela das Seis termina por aqui, mas daqui a pouco tem sim Coração Acelerado. Novela das Sete e eu trago mais um resumo.
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1: 9h34 na cidade. Quem puxa a fila do Bom Dia de hoje? Clis. Eu vou falar um negócio muito, muito legal aqui agora.
2: O que você vai falar?
1: O show de prêmios que vai acontecer no Salão de Festas do Santo Antônio, Cris.
2: Sim, senhor.
1: É, dia 20 é sábado, a partir das 19 horas. É, eu recebi aqui, olha que legal, primeira rodada. Tem um balcão, mais uma batedeira. E na segunda cinquina aqui, R$400. Segunda rodada, uma TV de 50 polegadas Samsung, Cris. A sua tá queimada, né? Olha, mais aqui uma a R$400. Também na terceira, uma geladeira. E na cinquina aqui, R$500, na segunda cinquina. Na quarta rodada, um computador, monitor e acessório. A gente tá precisando disso, viu, Cris? E na cartela cheia, R$5.000. Ai, que beleza. Então é dia 20, eu estarei lá presente, com certeza, viu? Você vai, Cris?
2: Não.
1: Só aqui é o seguinte, olha aqui. Isso aqui eu acho que é até melhor que os prêmios. Tem frango assado, tem polenta frita.
2: Você?
1: Tem
2: comida.
1: Tem mini pizza, tem pastel, tem coxinha. Tem macarrão.
2: Que é isso?
1: Macarrão. Espaguete. Cris, maravilhoso. Também tem doces, tá? Vinho quente, quentão, chopp tradicional, refrigerante e suco de laranja. Isso aqui pra você. Não precisa nem jantar em casa, né, gente? Vai lá,
2: lógico.
1: Janta lá, né? Eu janto um pouquinho, Cris, antes de... Depois eu vou, ó, com certeza eu vou comer um frango,
2: toma vergonha
1: polenta,
2: sua cara.
1: Eu vou comer espetinho, vou comer mini pizza, pastel, vou comer a coxinha, com certeza.
2: Se vocês passarem pela montanha, é a mesa do Marcelo,
1: macarrão também eu vou comer.
2: Ele vai comer macarrão.
1: E depois eu vou pegar um docinho, com certeza tem bolo. Que delícia. Então, é sábado agora, gente.
2: Vai lá comer macarrão.
1: E o principal, né, é ajudar a igreja. É o que a gente tem que fazer.
2: Isso.
1: Se a gente pode ajudar, vamos ajudar. Eu vou mais pra ajudar mesmo.
2: Ah, tá.
1: Não vou pra ganhar.
2: Não.
1: Não, eu não gosto. Eu vou só pra... Eu gosto de ajudar.
2: É.
1: Ai, aqui o Douglas tá mandando. Tem milkshake também, Marcelo. Você gosta? Adoro.
2: Imagina, Douglas.
1: Adoro, Douglas. Um abraço.
2: Adoro.
1: Para quem não comprou ainda sua cartela, tá? Procure ali, então, a secretaria da igreja.
2: Dá.
1: Certo? Eu tô vendo aqui a mensagem que o Douglas mandou aqui. Ou entre em contato aqui com a Rádio Cidade, a gente vai passar o contato do pessoal. Então, entre em contato com o pessoal da igreja, na secretaria paroquial, que eles têm lá para vender. Ou aqui tem o Matias, eu acho que tá vendendo, né? Também. O Matias sempre tá aqui ajudando também a igreja aqui.
2: Sim.
1: É, vamos... Ai, gente, tô vendo aqui. Ai, meu Deus, Cris.
2: Não pode mandar comida pra esse moleque, gente.
1: Acabou meu dia, viu, Douglas?
2: Daqui a pouco ele pede coisa pros outros pra comer.
1: Aí ninguém vai mandar nada hoje.
2: Ah, não é? Lógico que
1: hoje,
2: esse frio...
1: Hoje, já são
2: 9h40. Quem vai sair de casa pra trazer
1: mini
2: coisa
1: pizza
2: pra você comer?
1: Maravilhosa.
2: Ah, pelo amor de Deus.
1: É isso aí. Tá todo mundo convidado no Salão de Festas da Santo Antônio a partir das 19 horas. Chega um pouquinho antes, tá? Pra você que não gosta de fila, chega um pouquinho antes. Eu faço assim, eu chego um pouquinho antes, Cris. Eu e mais umas 100 pessoas. Quando eu chego, já tá lotado. Ai, meu Deus do céu. Um abração, Douglas. Sucesso aí pra quermesse. Eu vou lá no meu amigo Anderson, lá pra ele pegar um frangão desse tamanho pra mim. Vamos lá. Chegando aqui, ela, Cris. Ah, ela mandou um negocinho, mandou não falar, né? Tá, mandou um negocinho pra mim aqui.
2: Ela mandou um negocinho
1: pra você? Ah, eu recebi. Eu vou mandar pra Lu, viu, Luane? Porque ela é o caixa. Eu, sem chance, minha amiga. Tô sem nada.
3: Ai, para, hein, Marcelo? A dona Delfina tá assistindo tudo que é jogo. Ela só não sabe da notícia.
2: Mentira, do puto.
1: Tá jogando. Tá, sim. E sobre outro assunto, Luane, vou passar pra Lu, tá, minha amiga? Valeu. É, a dona Delfina tá certinha, não assiste o jogo, não. Eu também não tô assistindo. Ah, tô muito portando isso. É a Cris e o Erivelto ficam os dois. É, ai, você viu a Argentina? O Messi fez 3 gols. Ai, Erivelto, ai, não sei o quê, Erivelto. Eu não, nem sei o que tá acontecendo.
0: Bom dia, Cris. Bom dia, Marcelo, Olivelto, nosso Zé, vocês todos aí, Cris.
1: Tudo bem, da Silda.
0: Quinta-feira abençoada.
1: Amém,
0: pra todos nós.
2: Amém, meu amor.
0: Um abraço.
1: Valeu, da Silda, já tá concorrendo aqui bolo. Temos bolo hoje.
4: Bom dia, Marcelo.
1: Bom dia, Emanuele.
4: Coloca meu nome no sorteio. Já tá Emanuele aqui. Vaz.
1: Valeu, Emanuele.
2: Tá bem, meio
1: assim
2: com frio.
1: Tá. Bom dia, Marcelo, Cris, tudo bem? Quintou, hein? Coloca o nome no sorteio da Josiane Silva. Deus abençoe todos. Adeus, Josiane. Já tá aqui. Agora temos dois áudios da Lourdes, Cris.
2: Nossa,
1: um deve ser.
5: Bom dia, Marcelo. Bom dia,
1: minha
5: bom
1: amiga.
5: Dia, Cris. Bom dia, Denise. Bom dia, seu José.
1: Tudo bem?
5: Bom dia a todos da Rádio Cidade. Bom dia, Carlos. Bom dia, Célia.
1: Mas... Valeu, Lourdes.
5: Se eu pedir uma música aí, é capaz de não tocar.
2: Lógico que não.
5: Agora é nada, você tá com saudade de mim.
2: É verdade.
5: Por isso você lembrou agora, mas...
1: Você pediu menudo.
5: Se eu pedir, é capaz de não tocar ainda.
2: Não toca.
1: Gente do céu, falou aqui... Você pediu ela menudo, escreve, Lourdes? Ela pediu menudo. Ela falou, Marcelo, toca menudo, toca inteira essa música.
2: Você pediu, Lourdes?
1: Fez eu voltar ao passado.
2: Ai, não creio. Ah,
1: falou.
2: Ah, para.
1: Bom dia, Marcelo, Cris, tudo bem? Coloca o nome aí. Bom dia, povo lindo de Deus, que frio é esse. Ótima quinta-feira pra todo mundo. Coloca o nosso nome. Quero ganhar esse bolo, hein? O Lúcio, a Eliana, o Lucas, a Vanessa e a Mariana.
2: É, semana que vem o Lúcio vai na fogueira.
1: E a Eliana falou, nossa, Marcelo, essa música é da depressão. Não dá, dá. Dá sim, é dá. Verdade. Música, pelo amor de Deus.
2: Pela madrugada.
1: É, terrível, terrível, terrível essa música. Muito triste.
2: É de chorar.
1: A Cris tava chorando, hein?
2: Seus olhos.
1: Ela fala que não. Eu fechei o microfone e caiu em prantos. Ai, Marcelo, lembra quando era criança? Brincava com meu bebezão lá, bonito.
2: Nem tinha.
1: Ah, você tinha o bebezão, sim. Verdade. Meu pai comprou um bebezão pra mim e ficava o bebezão. Nana, bebezão.
2: Que aquele...
1: Ai, misericórdia.
2: Aquele que vinha pelado, só com aquela carcinha plástica. Que nem...
1: falou pra mim aí. Depois o Neuri foi e arrancou a cabeça do bebezão. Tava tocando porque... menudo.
2: Ô, Marcelo, era tudo junto, assim, não tinha nem como arrancar a cabeça, era uma coisa só.
1: Você lembra, e falar em cabeça, você lembra do Fofão?
2: O
1: Fofão,
2: ai, credo,
1: o Fofão, ai, ele não. Tinha, porque a cabeça era pesada, Cris, e tinha onde encaixava, parecia uma faca. Aí, já, né, você acha que não, né, arrancaram a cabeça, viram que lá, falava que era uma coisa de outro mundo e tal.
2: Ai, credo.
1: Você não lembra do Fofão?
2: Eu lembro do Fofão.
1: Eu arranquei a cabeça do Fofão.
2: Ah, mas você arrancou, né, cara?
1: Arranquei a cabeça do Fofão pra ver, de fato,
2: olha
1: é mesmo.
2: O ser humano.
1: Tinha tipo uma espada que vinha.
2: Não, mas era de borracha, né?
1: Era terrível, Cris.
2: Era de borracha.
1: Você nem sabe.
2: Ah, pelo amor de Deus.
1: Bom dia, Marcelo Cris, tudo bem? Abobrinha. Coloca o nosso nome no sorteio.
2: Pelo amor de Deus.
1: A Shirley Rodrigues e a Amanda Rodrigues já tá aqui. Shirley e Amanda, bom dia, viu? Queremos ganhar esse bolo aí hoje, Marcelo. Ah, eu também tô uma vontade de comer um bolo gostoso.
2: Tá fazendo.
1: Luan Gabriel, não tem fogão. Luna Fabiane, Rayane Leão e Fabiana Silva.
2: Mas você falou que deu do dia dos namorados pra Lu.
1: Deu certo.
2: Tá vergonha.
1: O cartão na hora foi passar, não
2: passou?
1: Não tinha limite. A Eliana Rodrigues chegou. Bom dia, Marcelo. Tudo bem? Quero ganhar o bolo. A Ivanete Pacheco também. Bom dia, Cris. Que Deus lhe permita viver mais um dia.
2: Amém.
1: Só mais um dia. Depois... Não era, Ivanete. Um dia abençoado.
2: Oh, Jesus.
1: Só mais um dia só você
2: meu
1: tem.
2: Meu Deus do céu.
1: Chegou agora aqui ela, a Rose.
6: Bom dia,
1: fala,
6: Marcelo.
1: Rose.
6: Bom dia, Cris. Bom dia, Heriberto. Todos da Rádio Cidade. Rose Soares, estou trabalhando e estou ouvindo. Nossa, Marcelo, que cortada que você deu no meu menudo, hein? Ah, eu amo meu menudo, é do meu tempo.
1: Eu amo também.
6: Eu estourava, descabelava por causa dele.
2: Ai,
6: o meu favorito era o Robbie. Ai, como eu achava ele lindo. Gente, estou aqui trabalhando de ligadinha. Põe o nome da minha bênção no sorteio. Nicole Fernandes, Iver Fernandes e Vucauã. Gente, beijão.
2: É que você tinha
1: valeu,
2: cabelo na época,
1: bom
2: né?
1: Dia, minha amiga. Tudo bem por aí?
2: Você fez um grupo menudo, eu lembro.
1: Eu?
2: Era o seu,
1: eu chorava quando tocava essa música, Cris. Nossa. Ah, meu Deus, que música maravilhosa.
2: Jesus.
1: Como
2: Deus
1: que
2: Deus
1: pode essas pessoas sair fazendo
2: era menudo,
1: esse sucesso?
2: Qual que era o outro lá que você falou que trocava lá, menudo?
1: Dominó.
2: Ai,
1: que foi o Gugu que pegou depois e ele inverteu.
2: Inverteu lá.
1: Ele queria fazer também uma dessa banda de meninos. Aí ele fez o Dominó.
2: Fez o Dominó. Ele fez o Dominó.
1: Abafa. Ô, Cris. Abafa. Sabe quem tá fazendo aniversário hoje?
2: Não sei.
1: Ah, você sabe sim, senhora. Você comprou o presente pra nossa amiga Lilian?
2: É hoje, amiga! amiga.
1: Tá fazendo hoje 60 anos. Não, parabéns,
2: mas
1: é, Lilia.
2: Mas o presente é dia 4.
1: Ah, isso aí fiquei sabendo, né? Que
2: é hoje.
1: Um belo baile. Que chique. Vai, é, só, comprou só, presente, Cris?
2: É só alta sociedade. É.
1: Vai lá de mão também, né?
2: A banana, ai, né?
1: Não deu pra comprar.
2: Só alta sociedade quê, foi convidado, porque... você não foi lembrar.
1: Um abração pra Lilian, né? Pro nosso
2: parabéns,
1: amigo,
2: meu amor, Deus abençoe.
1: Nosso amigo Linho também.
2: É minha irmã, ela é
1: que
2: minha
1: são,
2: irmã.
1: São proprietários da LL. Agora estão desenvolvendo um sistema que você não vai ficar mais sem energia. É, eu vi ali uma postagem, são baterias. Então a energia, ela... gera para bateria, quando termina, o garçom nem termina energia, né?
2: Imagina.
1: Então, a hora que termina a energia, a bateria entra em ação e você fica lá tranquilo.
2: É tipo aquele, como que fala que tem supermercado?
1: É tipo, não, é baterias.
2: Sim, sim.
1: Tipo
2: mas
1: gerador.
2: Gerador, é tipo um gerador.
1: Mas ali é um sistema de baterias que o Linho desenvolveu. Linho inteligente, Cris.
2: É verdade. Linho queria até voar uma vez.
1: Isso aí que contou foi meu tio, meu saudoso tio, não sei se é verdade. Ele pode confirmar.
2: Falei,
1: se ele tentou ou não tentou.
2: Gente, eu não sei se é verdade.
1: Ou o Coca,
2: voar.
1: Né? Eu vou perguntar. O Coca veio trazer banana pra gente, eu vou confirmar isso aí.
2: Parabéns, meu amor, Deus te abençoe.
1: É isso aí, Lilia.
2: No, e da sua amada, querida, afilhada.
1: É, isso aí.
2: Alice. Depois, né, passa aí, viu? Ela
1: leva um, né, vê se leva um presente na festa.
2: Não, ah, não, né, vai chegar lá com a cara e com a coragem.
1: Ah, não.
2: Bicho besta.
1: Leva uma bolsona bem grande, viu, Cris?
2: Para trazer as coisas pra você, né, na segunda-feira. Depois
1: você traz pra mim.
2: Ô, Lilia, você já tá ouvindo, né?
1: Aí, vamos
2: ouve
1: lá.
2: Aí, já deixa o prato dele reservado.
1: Aí, quando eu falo vergonha, de festa, né? Eu lembro de uma festa que depois não posso contar. Não, eu vou contar depois pra você fora do ar, Cris.
2: Não
1: que aconteceu na festa.
2: Ai.
1: Tava aí o Carlão, quando eu fui fazer uma pergunta, a pessoa respondeu pra mim, depois eu te conto o resto.
2: Se eu contar na minha festa de
1: posso.
2: Casamento, o Erivelto conta.
1: Na festa de casamento, eu posso falar, porque isso aí foi eu envolvido, Erivelto, Joelino, Balde e quem mais tava próximo ali?
2: Tudo a tropa, não
1: lembro. Isso aí, tropa a gente comeu de Balde. O Joelino falou, ai Marcelo, como é bom sentar perto de você. Ai, meu Deus do céu.
2: O Erivelto falou assim, vocês estão me passando.
1: Gente, o Erivelto ficava andando em pé pra ver a hora que ia liberar a fila aí primeiro. Ah, sério, que vergonha. Vocês me dão vergonha.
7: Bom dia, Marcelo. Bom dia, Cris. Bom dia a todos os amigos ouvintes da Cidade FM. Uma ótima quinta-feira a todos. Marcelo, aqui no Campos Salles está congelando.
1: Misericórdia.
7: Viu? Pode aproveita bem o frio, viu, Marcelo? Porque pra onde você vai é bem quente com essa língua sua aí. Mas a Cris vai pro céu. Abraço, meus amigos.
1: Nossa senhora.
7: Bom dia, Lourdes. Ótima quinta-feira pra você.
2: É, Lourdes, você esqueceu tá do Júnior. Você falou
1: Ô, Júnior, um abraço, meu amigo.
2: E ele lembrou
8: de você. Ô, Cris, eu ouvi aí que vai ter fogueira.
2: Aonde?
8: Nossa, fala pro nosso amigo que eu não quero ficar ali fora, não, hein?
1: Fogueira,
8: pelo
1: é?
8: Pelo amor de Deus, não, nós não. Temos muito...
1: Um litrão ali que você vai tomar vai virar uma fogueira só.
8: Marcelo não precisa ir, não.
2: Na fogueira e jogo.
8: Nós indo tá bom demais. Esse mentiroso aí.
2: Eu vou falar pra
8: você. Escrevi que eu queria o menudo.
2: Ai, Jesus.
8: Para com isso, Marcelo, mentiroso.
1: Eu vou printar, vou mandar.
8: Assim que você
1: eu
8: é
1: vou
8: meu
1: mandar.
8: Fã?
1: Eu vou mandar pra mentindo. Você, Cris.
2: Se eu jogar... Se, oh,
8: pelo amor de Deus.
1: Ela falou assim, eu quero um minuto, quer Marcelo. Eu lembro quando era,
8: eu,
1: era
8: sou
1: menina.
8: Boba, quero.
2: Você tá cortando a mulher.
8: Bom dia, meus amigos. Ô, Cris, eu tenho que lembrar o nome deles. Eu esqueço.
2: É o Lúcio.
8: Eu tô até com amnésia. Tanto ouvir esse Marcelo falar.
1: Sobra pra mim. Você leva sobra pra mim. O que eu tenho de
8: meus ver? Parabéns, Lília. Que Deus te dê muitos e muitos anos de vida. Você sabe, né? É nós.
2: É nós.
8: Mas, pelo que eu escutei aí, só vai na festa de alta qualidade e eu.
1: Não vai ter festa, ô Lourdes.
8: Ô, Cris, vê esse lado aí, porque não tá certo não, hein?
1: Ô, tá. Lourdes, não vai ter festa. É a Cris que ela fica querendo arrumar rolo com todo mundo.
2: Eu gosto.
1: Não tem festa.
2: Ué, se nós não arrumar rolo, não é nós, né, Lourdes?
1: Senhor amado.
2: Lourdes, se nós não arrumar rolo, não é nós. Mas, Lourdes, explica da fogueira, não é? É que em Bocaina... Tem a festa de São João. E o Lúcio, ele... É, no dia 23, à meia-noite, do dia 23 pro dia 24, à meia-noite, eles fazem a fogueira e depois jogam a brasa. Aí as pessoas passam. É esse dia que o Lúcio ele atravessa todo ano. Eu não sei quanto, faz muitos anos.
1: Ah, faz tempo.
2: Ele já falou isso daí. Ele é o único que passa e não queima o pé.
1: É. Entendeu? Você tem que explicar as coisas certinho. É, a Luísa não entendeu.
2: Fogueira, é isso aí, é sobre isso.
1: Achou
2: é
1: que era
2: a fé
1: tipo
2: dele em São João, entendeu?
1: Zé Maria tava na fogueira.
2: O Marcelo, se coisar ali, minha filha, queima até o toco. Ele só ele
1: mentira,
2: vai de joelho.
1: Mentira, Cris. Eu acho que eu vou na próxima. Eu tenho certeza que, pela minha fé, eu vou passar também.
2: Vai.
1: É.
2: Aonde eu não sei,
1: eu tenho
2: mas
1: muita
2: vai.
1: Fé.
2: Ele vai passar na lateral da fogueira.
1: Bom, esse aqui, o Cris. 9h52.
9: Bem, alô.
1: A gente falou 15 minutos, hein? Você tem uma informação pra gente tocar uma bela canção?
2: Eu tenho.
1: Mas manda uma boa, hein, Cris? O pessoal tá reclamando aqui.
2: Vai tomar banho.
1: Acabaram
2: na soda.
1: Acabaram de falar, nossa, que informação ruim.
2: E ontem eu tava no mercado e falei assim pra Analice, vai tomar banho na soda? A mulher começou a dar risada, eu não sabia do que. Depois que eu
1: tomar banho na soda.
2: Ela falou, nunca ouvi isso. Eu falei, sempre tem a primeira vez.
1: Manda a informação,
2: Cris. Aposentados e pensionistas do INSS que tiveram descontos indevidos em seus benefícios têm até o próximo sábado, dia 20 de junho, para contestar as cobranças e garantir o direito de receber o dinheiro de volta. A medida faz parte de uma grande força-tarefa após investigações da Polícia Federal revelarem um esquema de fraudes e desvio de dinheiro.
1: Você está cansada, Cris?
2: A voz está sumindo. Em aposentadorias e pensões.
1: Não vem não, sabe? Você vem aqui.
2: Que
1: você
2: está
1: arrumando rolo.
2: Que já você
1: está arrumando rolo.
2: Que já resultou na devolução de mais de 30 milhões de reais para mais de 4 milhões e 7 mil segurados. Para garantir o ressarcimento, os valores descontados entre março de 2020 a março de 2025, o cidadão precisa primeiro verificar o extrato de pagamento pelo aplicativo ou site Meu INSS pela Central 135 ou a uma agência dos Correios. Caso identifique alguma cobrança de mensalidade associativa não autorizada, é preciso registrar a contestação usando um desses mesmos canais. A entidade responsável pelo desconto, então, tem o prazo de 15 dias úteis para se manifestar. Se não houver resposta ou se for comprovada alguma irregularidade, o sistema libera a opção de adesão ao acordo, que garante a devolução de dinheiro de forma simples, sem a necessidade de acionar a justiça. O dinheiro corrigido cai direto na conta bancária do beneficiário em até 3 dias úteis. Quem perder o prazo de contestação deste sábado não poderá assinar o termo de acordo de devolução. Então tem até sábado para isso, tá?
1: Até sábado, gente. Até sábado. 9h52, vamos tocar música, já a gente volta com mais informações. A Cris agora vai tomar
2: Eu preciso respirar.
1: Sei. Você tá com plano já desde semana passada, Cris.
2: Tá, tomar banho na soda?
1: Já tinha um plano pro sábado, essa casa caiu.
2: A casa caiu.
1: Agora vai ter que ajudar a fazer o programa no sábado.
2: A casa caiu.
1: É. Outro dia deu cólica de rim, que eu acho que também não é verdadeiro. Ontem foi a saia da filha, agora tá sumindo a voz. Tá arrumando um monte de pretensão. Aprendeu, hein, Maiara e Maraíza e João Raul. Fora
2: Deus
1: do compasso.
2: Deus abençoe essa língua sua.
1: Só tô de olho. 9h53, bom dia.

0: Thiago Aikido, música de 2012. 9h58, já a gente volta com mais informações aqui na cidade e também com a sua participação para concorrer um belo bolo maravilhoso aqui no Vitamina Cris. Voltamos já.
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11: Vamos de volume mais alto, pode balançar o corpo, cantar junto, fazer festa e do outro lado, hein? Tá liberado pela nossa programação. E seguimos daqui também espalhando o que é bom pra você, falando do seu dia, trazendo agora astrologia.
2: Libra.
11: Libra, de 23 de setembro a 22 de outubro. Impulsione um plano de viagem ou de estudo e alargue seus horizontes. Aproveite para mirar um destino ou desenhar um projeto.
2: Escorpião,
11: de 23 de outubro a 21 de novembro. Inicie uma renegociação com a família. Mudanças e investimentos ficarão mais claros. Será um bom momento para tratar de dinheiro compartilhado.
2: Sagitário,
11: de 22 de novembro a 21 de dezembro. Um projeto poderá ganhar uma forma e dar início a uma parceria promissora. Esclareça expectativas e elabore um acordo. Já está na hora de parar de novo aqui na nossa programação. Volto já e com as últimas previsões.
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2: Bom dia!
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16: Oba! Segundo rumores da imprensa norte-americana, a rainha do pop, a cantora Madonna, está pensando numa nova turnê mundial. Ela quer continuar expandindo sua trajetória e encontrar novos públicos. Dizem que Madonna, empolgada com o resultado da Celebration Tour, que percorreu diversos países e celebrou seus maiores hits, quer uma nova turnê que será diferente. Lembrando que, em breve, ela também vai lançar um novo álbum, Confessions 2.
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18: 18 de junho, claro que eu voltei rapidinho, né? Só pra te contar mais um resumo aqui no Papo de Novela. Vamos de coração acelerado? Nesta quinta, Nayane e Alaorzinho se encontram. Alertado por Irene, João Raul acompanha Valmir em sua primeira reunião no grupo de reabilitação. Vamos acompanhar? Não dá pra perder o capítulo de hoje e amanhã eu conto mais.
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18: Não perdeu o capítulo de hoje e amanhã eu conto mais.
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0: 10:09, estamos de volta. Ai, ai, ai, viu, essa crise é só rolo.
1: É eu.
0: Só rolo, é, só rolo, eu. Só rolo. Meu Deus do céu. Ô, Cris.
1: Eu.
0: Nosso quadro aqui que vai quadro? Falar sobre os comentários. A gente não lê a notícia, só o comentário. Todas as vezes que precisei do UPA, fui bem tratada. Certo. Também aqui, domingo fui levar meu esposo no UPA, tinha doutor lá. Nossa, que amor de pessoa. Tá vendo?
1: Tá.
0: Tá vendo? Sempre a gente vai ler alguns comentários agora aqui no programa. Em vez de a gente ler a informação, a gente lê o comentário.
1: Tá.
0: A notícia não, o comentário.
1: Tá.
0: E beleza? Aí? Não, é isso aí.
1: Mas que qual temos. É a finalidade? Tem que ter uma finalidade.
0: A finalidade é apenas ler o comentário, dar voz ao povo.
1: Não. Não é só elogio. Antes do elogio vem uma patada por detrás. Nem vem.
0: Eu vou fazer o seguinte, eu vou nem acelerar
1: vem.
0: Aqui.
1: Nem vem.
0: Aqui está querendo arrumar rolo.
1: Não, não tô, não.
0: Oi, Anderson, meu amigo fiel,
1: eu
0: tudo bem?
1: Conheço.
0: Ele mandou aqui, Marcelo, fiquei sabendo dessa história, nosso amigo Linho também, viu? Você ficou sabendo? Um abração, viu, Anderson?
1: Do quê?
0: Nada. Nada. É coisa nossa, Cris. É coisa nossa. É coisa nossa.
1: Eu vou perguntar pro Linho.
0: É
1: vou ligar pra
0: nossa.
1: Ele aqui no ar agora.
2: Bom dia, Cris.
0: Oi, Fátima.
2: Pra ele.
0: Tudo bem? Eu
2: participar do programa. Acho que eu tô de folga, né?
0: Opa, que beleza.
2: Tem algum sorteio? Põe meu nome,
0: tá aqui.
2: Fátima Abile, e o nome da Larissa Abile, minha neta.
0: Valeu, minha amiga.
2: Um bom dia pra vocês.
0: Um amém, bom dia pra
1: nós.
0: Amém.
1: Vou ligar pro Linho aqui no ar agora.
0: Fala, Carlão.
3: Bom dia, Marcelo. Bom dia, Cris.
0: Tudo ótimo bem?
3: Ótimo programa pra todos nós aí, todos os ouvintes e todos os participantes. Deus que abençoe todos nós e nossos familiares. Uma ótima quinta a todos. Fiquem todos com Deus.
0: Valeu, Carlão. Um abração.
3: Bom dia, Lourdes.
0: A Cleusa Poloni, bom dia. Com alegria, amigos. Tudo bem? Tá frio, Cleusa? Misericórdia, o que, que é isso? Hoje, eu falo a verdade, hoje eu não queria vir, mas de jeito nenhum.
1: A quando você
4: quer
1: vir?
4: Bom dia, Marcelo. Bom
0: Oi,
4: dia, Cris. Tudo bem?
0: Tá bem?
4: Hoje já tá menos frio, né? Graças a Deus.
1: Aonde?
4: Um bom programa pra
1: Aonde
4: vocês.
1: Onde você tá?
4: Um beijo.
1: Onde você tá, filha?
0: Será que ela tá no Doce Mar? Não tá
1: não,
0: frio?
1: Ah, eu acho que ela tá em Natal.
0: Ai, misericórdia.
1: Ela deve estar em Natal, Pará, Salvador, Bahia.
0: O Lúcio chegou. Tá? Bom dia com Jesus, Marcelo e Cris. Não se reprima, Cris. Não se reprima. A Cris chorou aqui, olha que eu toquei, gente. Tocou a música. Ai, que música linda.
1: Peraí, que eu tô ligando pro Linho aqui pra saber.
0: Deixa eu cortar o microfone dela, que ela, não, ela tá dando trabalho pro Linho. Oi, Márcio, um abraço, meu amigo, tudo bem? Coloca o nome no sorteio, Márcio, o Alessandra, o Miguel, e boa semana. Você veio buscar seu pudim, ô Márcio?
1: Faz tempo.
0: Veio?
1: Já até comeu, já.
0: Misericórdia, não deu nem um pedaço, né?
1: Ah, toma vergonha
0: disso, cara. Bom dia, Marcelo, Cris, tudo bem? A Márcia Pereira, Samuel Pereira dos Santos, o Marino dos Santos. Estamos ligadinhos na cidade, um abraço, viu? Tá todo mundo concorrendo. A Helena Greve chegou também. Bom dia, Marcelo, Cris. Tá frio, Marcelo?
1: Não.
0: Tá, não tô aguentando. Não tô aguentando. Vim com duas meias. Vim de pulove. Lembra do pulove, Cris?
1: Que é isso?
0: Você não sabe o que é pulove?
1: Pulove?
0: Pulove.
1: O que é pulove?
0: Pulove.
1: Você pulou.

0: A Leonilda Venâncio, Joãozinho Venâncio, abraço. Pulou, tudo bem? Pulouve.
1: O que, que é pulouve?
0: A nossa amiga Leninha Simoncini sabe. Bom dia, que é, Marcelo Leninha? Cristo, tudo bem?
1: Fala que é pulouve. Não
0: ontem
1: sei
0: eu toquei
1: que
0: o Djavan, viu, Leninha?
1: É, depois de 3 meses, ele tocou.
0: Toquei. É. A Eva Burizan chegou. Oi, Eva. Oi, Dito. Tudo bem? Coloca no nosso nome aí, hein? Ô, oh, já tá aqui. O Dito chegou na sequência. Dito e Eva, como é frio aqui em cima, hein? Nessa parte alta de Igaraçu, ninguém merece. Ô, oh, louco, não tô. Eu tô tremendo aqui.
1: Então você não vai poder ir pro céu. Se aqui em cima é frio, lá no céu, então.
0: Ah, o céu é cheio de paz, Cris.
1: É? Você já foi?
0: Coisa que você não vai. Você vai direto pra baixo.
1: Você
0: vai lá no calorzão.
1: Se eu for pra baixo, eu puxo você.
0: Vai pra baixo, sim.
2: Bom dia, Marcelo. Fala, bom dia, Cris. Bom dia, Rivelto. Assina o meu nome aí, Marcelo. Opa. Vicente Ribeiro. Tenha uma boa quinta-feira pra nós, um bom programa. Que Deus abençoe a todos os ouvintes aí, todos vocês também.
0: Um abração, meu amigo. Bom dia,
3: viu? Bom dia, viu? Marcelo. Bom dia, Cris. Quero esse bolo, hein?
0: Ah, eu também. Tô de olho nele, viu? A Marilena, né? É. Ai, Marilena, bom dia. Amanhã, gente, é dia de comprar bastante carne, linguiça, pra gente fazer um belo churrascão na parte da tarde. Começa a partir das 18 horas, né? Pode ser, Cris? Churrasco.
1: Pra quê?
0: Jogo do Brasil.
1: Tá aberto lá.
0: Então amanhã é dia,
1: ele
0: dia,
1: vai pagar
0: gente.
1: Quanto? Se ele vai pagar o seu churrasco depois?
0: Pra você que tá com o seu cartão aí, que já virou.
1: Fica esperando.
0: Compra bastante carne, viu? Vai lá, que o Zé Roberto atende você, você pede. Quero uma carne bem molinha, Zé Roberto.
1: Fica esperando.
0: O meu dente tá tudo podre, Cris. Misericórdia, viu?
1: Você tem vergonha de falar isso?
0: Não, não é podre, é fraco. Não é podre.
1: Que coisa feia.
0: Fraco, fraquíssimo.
1: Um homem desse falar essas coisas.
0: É, ele quebra do nada.
1: É?
0: Quebrou comendo torresmo.
1: Mentira.
0: Tudo coisa assim, molinha.
1: É?
4: Bom dia, Marcelo.
0: Oi, Eva. Tudo bem, minha amiga?
4: Um bom dia pra vocês, que Deus abençoe vocês e a família, viu?
1: Amém.
4: Qual o nome do sorteio aí?
1: Nós.
4: Eva das Neves.
1: Ó, oh, tem a musiquinha. Cadê o Nilton Ross? Você não apareceu hoje?
0: Nilton tá trabalhando.
1: É?
0: Falou pra mim, ah, Marcelo, vou trabalhar, você tá louco. Ficar atrás de vocês aí não dá dinheiro,
1: verdade?
0: Não.
1: Verdade?
0: É.
3: Bom dia, Marcelo.
0: Oi, Ercília.
3: Um abração.
0: Tudo bem?
3: Gostei de te ver ontem, hein, Cris?
1: Ai, linda. Deus
3: te abençoe.
1: Amém, estava linda ontem, meu
3: Cris, amor. Cris, pulouve, eu acho que é aquilo que usa na canela pra esquentar as pernas.
1: Ah,
3: é feito de tricô.
0: Ah, lá, tá vendo?
1: Ai, é
0: tá
1: do
0: vendo?
1: Tempo dela, eu não sei. Eu era pobre, vocês eram ricos, eu não
0: usava
1: essas
0: coisas. Encontrou com a Ercília ontem? Cris.
1: Ela tava lá na loja de São Paulo.
0: É.
1: Nós tava lá.
0: Ai, que chique. Você estava comprando presentes?
1: Ah, eu não sei o que ela tava. Eu tava lá vendo a roupa do Zé Roberto. Mas aí meu limite era baixo, não deu pra passar tudo, ficou metade lá.
0: A Lília veio
1: aí
0: aqui.
1: Aí hoje
0: falou,
1: eu fui lá buscar.
0: A Lília também, misericórdia. Falou, Marcelo e Cris, é verdade, ele tentou voar mesmo. Quebrou... Nossa senhora, deixa eu cortar aqui. Ele quebrou os dois braços, foi verdade. É verdade. Eu não quis falar tudo, mas foi. Pegou uma, duas telhas de eternite, Cris, verdade. Você errou, foi, agora vai. Foi aqui, ó, perto da gente. Essa tragédia que o Lee. Mas teve outra,
1: eu
0: viu?
1: Vou ligar pra ele.
0: Teve outra também no Conte.
1: Eu vou ligar
0: que ficou
1: pra
0: todo
1: ele.
0: Mundo grudado na energia. E é só, olha. Nem te conto, Cris.
1: Verdade, ele aprontava isso?
0: Nossa, e o Voyage dele? Misericórdia.
1: Que tinha o Voyage
0: dele? Era um canhão.
1: Era
0: um canhão o Voyage dele.
1: É verdade?
0: Ah, lindo.
1: O
0: lindo
1: era, dá
0: Voyage bonito,
1: jeito?
0: Roda preta, Cris com siribi na frente. Olha, você vê como tem coisa que marca a vida da gente.
1: É o que apaixonou a Lília, foi
0: é,
1: o...
0: É, aquele Voyage lá.
1: Voyage.
0: A Selma chegou.
4: Bom dia, Cris. Bom dia, Marcelo.
0: Tudo bem, minha amiga?
4: Bom dia, todos os ouvintes da Rádio Cidade. Um abração para vocês, tudo de bom.
0: Tudo bem, minha amiga?
4: É, estou ouvindo até agora, mas depois eu vou sair. Então, coloca nosso nome no sorteio, Selma Cunha, Mayara Cunha, Ivanete Pacheco. Um beijão para vocês, tudo de bom. Adoro o programa de vocês. Fico triste quando não posso ouvir. Eu ouvi até agora eu vou sair, tá? Aí
0: fica
4: me avisa se eu ganhar o bolo.
0: Opa.
4: Beijão, tudo de bom para vocês.
0: A gente...
4: E vai, Brasil!
0: Vai, Brasil. Já anotou seu nome.
4: Jardim Nova Barra.
0: Valeu, pessoal do Jardim Nova Barra. Um abração, meus amigos. Já está anotadinho aqui para concorrer ao bolo de hoje. Chegou a Sandra Foliene. Oi, Sandra.
5: Parabéns para você. Bom dia, Marcelo, Matias.
0: Tudo bem, Nelson, amiga?
5: José Maria Bernardo, Kaique, Luciana, minha amiga Eva das Neves, Júnior Bernardino, Paulo Sérgio, Nilton Rossi e a todos os amigos. Desejo a vocês uma excelente abençoada quinta-feira.
0: Gente, que agradece, com Deus, minha meus amiga. Amigos.
5: Abraços. Ah, Marcelo, coloca meu nome no sorteio, fazendo favor.
0: Oh, meu Deus, um abraço, viu, Sandra? Já tá concorrendo, tá? Um abração. Chegando agora aqui o Cleiton Rover. Oi, Cleiton, bom dia, meu amigo, tudo bem? Coloca o nome da Isabel aí, Marcelo. Do Henrique Teste, a Flávia Teste, um abração pra todos vocês. A Cris tá lá, ó, brigando com, não sei com quem, gente, misericórdia. Fala, Paulão.
6: Muito bom dia, Cris, bom tudo dia, Marcelo, bem, nesta manhã gostosa, hein? Ai, como dói, vai estar valendo. Bom dia merece. Também a todos os nossos amigos aí, tá bom? Grande
0: valeu, abraço. Valeu, meu amigo. Um abração, Paulão, bom dia, com alegria, sempre já tá concorrendo também. Bom dia, Marcelo, Cris, coloca o nosso nome no sorteio, Vanilda Camargo, Márcio, Gabriel e a Gabriela, um abração, quero bolo. A Cleide Olivato chegou, bom dia, Marcelo Cris, tudo bem? Ótima quinta. Quero ganhar esse bolo também. Já está concorrendo, minha amiga. Chegando agora aqui a Maria Helena Viana. Ô, Maria Helena Viana, ó, tudo joinha. O Murilo Santos Viana, o Antônio Joaquim Viana, o Arthur Dias, o Anderson e a Cleonice. Bom dia, pessoal, já estão concorrendo. Oi, Maria de Fátima Denô, bom dia, tudo bem?
7: Bom dia, Marcelo, bom dia, Cris, bom dia, professor Zé Maganha, bom
1: nós
7: dia,
1: nós faz rolo Zelto, mesmo. Nós Matias é do rolo.
7: E Denise.
0: Vou cortar aqui, a Cris está falando em cima do nosso ouvinte. Está ouvindo
7: a Rádio Cidade. Marcelo e Cris, uma boa quinta-feira, bom serviço, Jesus que abençoa vocês todos aí da Rádio Cidade, viu? Cris, um beijo, um abraço bem gostoso no fundo do seu coração, da sua filhota e toda a família, minha amiga. Marcelo, manda um abração, um beijão bem gostoso no fundo do coração da sua esposa Lu, seus filhos e toda a família. E põe o nome da gente aí no sorteio, viu, que eu quero ganhar. Ou pastel, ou qualquer coisa que estiver sorteando aí, meu amigo. Fica com Deus, tchau. Fui, tô indo pro Amaral. Mas se eu ganhar, depois você
0: me avisa. Opa, a gente avisa, minha tá? amiga.
7: Fica com Deus, amor meu, minha paixão, minha vida. Amo vocês, amor meu.
0: Valeu, minha amiga, já tá aqui. Aqui está parecendo o Faustão, não deixa o entrevistado falar.
1: Você tá entrevistando quem?
0: Não deixa o ouvinte falar.
1: Ah, bom, então fala
0: tá
1: direito.
0: Tá parecendo uma amiga sua, Cris?
8: Bom dia, Marcelo. Bom dia, Cris. Bom dia, Erivelto. Bom dia a todos os ouvintes da Rádio Cidade. Ô, Dona
0: Elizabeth, bom
8: Marcelo
0: dia.
8: Marcelo e Cris, que frio é esse? Mas
0: ai, não dá.
8: Fazer o quê? Temos que enfrentar. Coloca meu nome no sorteio, Marcelo. Um bom dia pra vocês tudo aí, tá? Tchau.
0: Valeu, Dona Elizabeth. Bom dia, minha amiga. Bom dia, com alegria sempre. Chegando agora, Marilza. Bom dia. Cris, Marcelo, tudo bem? Tá carregado a Cris hoje, tem que acelerar. A Valdicéia chegou também, bom dia. A Luzia Mendes, bom dia. A Bel Bertoncello, bom dia. A Emília também chegando, mandando seu bom dia. Oi, Benjamin, um abração, meu amigo. Bom dia, com alegria sempre. Já estão entrando aqui todo mundo no sorteio de hoje. É já já, viu? É já já. Ô, Cris, tem informação?
1: Tem.
0: Manda bala aí.
1: Tem.
0: Pra mim tomar um ar, né?
1: É.
0: Só eu trabalho.
1: O Banco área. Central...
0: Só re... eu. Vai. Só eu.
1: Tá. O Banco Central reduziu a Selic, taxa básica de juros da economia brasileira, de 14,50% ao ano para 14,25% ao ano após reunião no Copom. É, o Comitê de Política Monetária, encerrada hoje no comunicado de diretoria do órgão, afirmou que os próximos passos da atuação dependerão dos indicados econômicos até a reunião seguinte, que está marcada entre 4 e 5 de agosto. A taxa básica de juros da economia brasileira cai de 14,50% para 14,25%. Foi a terceira redução seguida de 0,25 ponto percentual decidida pelo Copom, o órgão formado pelos diretores do Banco Central. A decisão repete os movimentos realizados nas reuniões do órgão em março e em abril.
0: Essa é a informação, Cris?
1: É para baixar a cesta básica, né?
0: Certinho, é. Então, bela informação,
1: isso aí,
0: viu?
1: Porque o salário não aumenta, alguma coisa tem que abaixar,
0: é,
1: né?
0: Isso é, isso aí.
1: Porque senão o povo não consegue comer.
0: Você persegue também.
1: Eu não persigo ninguém.
0: Deixa
1: eu só falar a verdade. Cris. Você começou a contar as coisas pela metade, verdade. Hein?
0: Infelizmente, aqui a gente tem duas notas de falecimento, Cris.
1: Duas notas de falência, você ia falar.
0: 49 anos do Ronaldo Gonçalves de Melo. Eu conheci o Ronaldo, viu? 49 anos, sim, ele estava morando em Dois Córregos, ele faleceu lá. Até vi uma matéria, eu acho que é da Brotense, que ele foi encontrado sem vida. Ele era pizzaiolo e o
1: ele
0: sepultamento.
1: Sozinho, né?
0: Então. Eu acho que sim, Cris. O sepultamento dele já aconteceu aqui no cemitério de São João.
1: Porque a família Batista. Dele é daqui.
0: É daqui,
1: tá, gente?
0: Ele era daqui. Ele foi morar lá. E o outro falecimento, aos 62 anos, também de um amigo nosso, o João Carlos Fragnan, da Eletrônica Fragnan. Grande ouvinte também. Estava passando por um problema de saúde. O seu sepultamento vai acontecer às 11 horas no cemitério de Barra Bonita, no cemitério aqui do centro, né? Então a gente comunica com muita tristeza dois falecimentos aqui, né? Dois conhecidos.
1: Sim.
0: E novo, né? Me coisa. 49 anos a idade nossa. Eu e a Cris, né? A gente tem essa idade. E o Fragnão um pouquinho mais, mas 62 anos também, novo demais. Vamos tocar música, já já a gente volta com mais participações e mais notícias nessa manhã de quinta-feira. Que tá um calor, já vou tirar minha blusa aqui. Né, Júlio Bernardino? Tadinho,
1: velho.
0: O Júlio Bernardino está tremendo. Ai, Marcelo, minha perna treme. Não sei o que eu faço. Fez, sabe o que você faz? Amanhã vai hoje no hospital.
1: Eu vou fazer uma pergunta. Por que quando tá frio sai fumaça do rio?
0: Ai, ai, ai. Ei, pergunta pro Zé Maria, ele sabe te responder. À tarde.
1: Ah, tá, ele sabe.
0: À noite, né? O Júnior vai no hospital espirrando. Isso. Viu? Sai com um belo atestado. E volta só segunda.
1: É?
0: 10h24, bom dia.
1: Uma pessoa tá tentando fazer.

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0: Roupa nova na cidade, show do... Show do? Não, show de rock and roll. Não é do rock and roll, show de rock and roll, viu? 10h31, já a gente volta com mais informações nessa manhã. Tá indo já o programa.
1: Passa rápido, né?
0: Passa muito rápido. Você sabe, Cris, as coisas que a gente faz feliz, passa rápido.
1: Verdade.
0: Por isso que a minha hora passa rápido, a sua demora. Que eu faço com felicidade.
1: Eu também faço com felicidade.
0: E você já reclama o tempo todo?
1: Ah, então... vá tomar banho na sogra, rapaz.
0: Já a gente volta com mais participações e com informações aqui nessa manhã. Viu, Cris?
1: Só isso, gente.
0: Você sabe que ontem a gente saiu uma hora da tarde daqui.
1: Você saiu?
0: É.
1: Faz algum tempo.
0: A gente aguardou você chegar.
1: Ah, vá, toma
0: e você
1: vergonha.
0: Não chegou.
1: Para de ser mentiroso.
0: Que tristeza, viu?
1: Que
0: decepção.
2: É. 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
8: Opa! Bom dia!
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11: Sério, gente, tá aí, hein? Hora das últimas previsões, hora de dar tchau com energia positiva aqui na número 1. Deixa eu falar com Capricórnio.
12: Capricórnio.
11: Capricórnio, de 22 de dezembro a 20 de janeiro. Reformule a rotina e estreite um hábito mais saudável. Diversificar atividades será uma ótima escolha nesta fase, viu, Capricórnio?
12: Aquário.
11: Aquário, de 21 de janeiro a 19 de fevereiro. O coração vai pedir mais aventura e prazer hoje. Bom para se apaixonar, mergulhar em um projeto criativo ou dar mais espaço à diversão.
12: Peixes,
11: de 20 de fevereiro a 20 de março. Sensação de nascer novamente. Aproxime-se de pessoas queridas, em um almoço, em família. Dissolva velhos conflitos ou disputas. Paz, amor, luz, fé, coragem, dia lindo. Tudo isso pra nós, viu? Amanhã tem mais previsões. Tchau, tchau.
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14: 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Segundo rumores da imprensa norte-americana, a rainha do pop, a cantora Madonna, está pensando numa nova turnê mundial. Ela quer continuar expandindo sua trajetória e encontrar novos públicos. Dizem que Madonna, empolgada com o resultado da Celebration Tour, que percorreu diversos países e celebrou seus maiores hits, quer uma nova turnê que será diferente. Lembrando que, em breve, ela também vai lançar um novo álbum, Confessions 2.
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16: Boa quinta, 18 de junho, tô aqui, hein, com vocês, porque eu sou noveleira. Hora de falar de quem ama, cuida. Otoniel decide deixar a casa de Arthur com a família. O capanga de Pilar visita Adriana, ameaçando matar Pedro se a terapeuta não se afastar do advogado. É mole, gente? Vamos continuar por aqui, claro, né, de olho. Será que a Adriana vai se afastar? Será que vai reagir a essa chantagem? Vamos ficar aqui para acompanhar tudo. Amanhã pode deixar que eu conto.
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0: 10h40. Cris, eu vou ter que acelerar hoje aqui. Não tem outro caminho.
1: Acelera, faz alguma coisa.
0: O negócio saiu do controle.
1: Saiu, né? Foi pra onde?
0: Aí já viu. Tá. Sem comando nenhum.
1: Mava.
0: Bom dia, Cris Marcelo, tudo bem? Ótima quinta-feira abençoada. Estamos aqui na escuta. A Cláudia Bruno, a Valdite, a Madalena e o Catito. Catito, precisa marcar uma entrevista com a Cris aqui, viu, minha amiga?
1: Ah, faz tempo, ele não vem, ele tem medo. Catito, e outro, Catito, tem um pessoal aí do basquete que ganhou algum título aí. Você tem que divulgar, meu filho.
0: A voz da Cris tá...
1: Bom dia.
0: Bom dia, Marcelo, Cris, tudo bem? A Fátima Pérez, Felipe Penho, Caio Penha. Quero ganhar, Marcelo, quero ganhar esse bolo. Ô, Eliana, pera um pouquinho que eu vou ler aqui, que eu tô chegando.
1: Ele não consegue.
0: É, não consigo. Ela mandou uma mensagem aqui, mas eu preciso ler, senão eu erro tudo. E eu tô concorrendo a 100 esfirras. Eu não posso errar. Eu não posso errar, de jeito nenhum.
2: Ô, Marcelo. Marcelo e Cris, né? A dona Delfina acabou de me lembrar aqui. Cadê as novidades que vocês falaram desde o começo do ano que ia ter na rádio?
0: Foi a Cris que falou.
1: Eu falei uma obra.
2: Cadê
1: o
2: horário de vocês estendido? A dona Delfina tá esperando, porque à tarde não tem nada pra ouvir no rádio, só musiquinha.
0: Só musiquinha.
2: Ela gosta de ouvir a risada da Cris.
1: Vocês dois do Marcelo.
2: Cutucando um outro. Cadê, Marcelo?
1: Apaga,
2: cadê, Cris?
1: Você acha que ele quer trabalhar à tarde? De manhã já é uma luta,
0: eu já falei.
1: A tarde piorou.
0: Por mim, eu venho.
1: Ah, toma vergonha na sua cara.
0: A Cris falou que não.
1: Ah, toma vergonha.
0: Não quero, ela falou. A Cláudia Luiz mandou a foto, viu, Cris? Ô, Cláudia, bom dia.
1: Ei,
0: liquidificador. Grande. É liquidificador? Não, ventilador.
1: É liquidificador.
0: Esse
1: tá falando.
0: Bom dia. Coloca o nome aí, ó. Mirelle, a Juliana, a Lina, a Marcela, a Cláudia, o Marcelo, o Matheus, Dorival. Tem frango. Opa, se você quer um frango maravilhoso, caipira. Ô, Lourdes, vai aí o recado. Compra um frango, faz um frango maravilhoso com polenta pra gente almoçar nessa bela casa, no nosso agente, viu? Que rua que é? Vamos passar o número do...
1: Não sei o nome da rua.
0: Vou passar no ar aqui.
1: Tão vergonha de sacar. Ela endereço, você vai lavar a louça? Vai, mamãe.
0: Também o número do WhatsApp da Lourdes pra você aí anotar e chamar também pra ir comer na casa dela.
3: Bom dia, Marcelo.
0: Oi, Jandira, bom dia.
3: Bom dia, Rádio Cidade.
0: Tudo bem?
3: Coloca meu nome no sorteio, Marcelo. Jandira Santos e Nelson Santos.
0: Um abraço, minha amiga. Chegou agora aqui nosso amigo Newton Ross, Cris. Tá frio aí, Newton?
1: Não.
0: Meu Deus.
1: Não, tá calor.
0: E eu mandei um abraço pra... Será que eu esqueci de mandar um abraço pra dona Jandira? Não, Jandira. Um abraço, Jandira. Então mandou alô. Ô, Newton, é que me chamou a atenção que ele mandou aqui. Cris do céu. Fiquei com medo agora que ele montou pra mim. Aparecida Fulano, bom dia.
1: O que ele mandou? Por que você corta as coisas e não fala?
0: Ah, não vou falar isso que ele mandou pra mim, não. Eu fiquei com muito medo.
1: Eu vou mudar de lugar com você.
0: A Joana chegou.
4: Bom dia, Marcelo. Bom
0: tudo
4: dia,
0: bem,
4: Cris.
0: Joana?
4: Joana das Neves. Marcelo, Cris, faz um favor pra mim, filha. Põe meu nome do meu netinho,
0: tá aqui,
4: que mora aqui comigo no sorteio, que ele tá fazendo 7 aninhos hoje.
1: Parabéns.
4: Eduardo Beleza. Vinícius Batista.
0: Vamos colocar o parabéns aqui, Cris.
4: Obrigado e Deus abençoe.
0: Beleza.
4: Olha meu nome, Marcelinho.
0: Tá aqui já, minha amiga. Aqui, ó.
1: Que é isso?
0: É o parabéns.
1: Nossa, parabéns do meu lado.
0: Mil felicidades.
1: Até tocar o menino fez 20 anos já.
4: Marcelo, te mandei 9 e 11.
0: Mas eu soltei filho. Agora, Joana. Sabe que foi? A Cris veio aqui e tirou...
1: Seus olhos. Fica falando mais dos outros.
0: A Cris veio e tirou da minha mão aqui o mouse. Eu não conseguia chegar até a mensagem.
1: É pra falar, ele não fala.
0: Um abraço, essa viu, minha amiga? Parabéns aí pro Neto, então. Vai ter festa. Aê!
5: Oi, Marcelo.
0: Oi,
5: Marcelo,
0: Eva.
5: O netinho da minha mãe, Joana, meu sobrinho, o neto da Joana, tá fazendo aniversário hoje. 7 aninhos.
0: Aê.
5: Eduardo Lino Batista. 7 aninhos hoje. Qual o nome dele no sorteio, por favor?
0: Tá aqui.
1: Até a Eva teve que mandar porque ele não tocou da. Oh, meu pai amado.
0: É isso aí, sabe? É muita correria aqui,
1: muita
0: gente.
1: Correria, mas
0: do
1: pra
0: céu.
1: Falar mal dos outros no celular, você tá bom, né?
0: A Edinalva chegou aqui.
1: Aí,
0: bom dia, Marcelo.
1: Tempo,
0: tudo
1: né?
0: bem? A Ivone também chegou. Bom dia, Marcelo. Coloca. Gente do céu. Eu não tô dando conta, hein?
1: Ah, do que
0: eu
1: não tô
0: dando conta mais. Pessoal do Bar do Bi, um abraço. Bi, tudo bem por aí, meu amigo? Quem é Aparecida Ruiz?
1: É minha amada, querida tia do coração.
0: Ela mandou aqui uma mensagem, viu, Cris? Aqui que ela quer concorrer.
6: É, por gentileza, dá pra pôr meu nome no sorteio aí, por favor?
0: Lógico, primo, já tá aqui concorrendo também. Meu primo Luiz Carlos Periceu. Ah, oh, meu Deus, um abração, viu? Ai, ai, ai, vamos lá, mais gente chegando aqui mandando. Um abração, viu, primo? Tudo bem por aí? Espero que sim.
1: Ele fala isso porque ele tem medo de apanhar.
0: A Isabel Fantin chegou também. Oi, Isabel, tudo joinha por aí? Um abraço, Jacaré, tudo certo? Já estão aqui
1: deitado,
0: concorrendo.
1: Tá de pé.
0: Sueli Agapito também, um abraço, Sueli, bom dia. É, tá todo mundo já entrou aqui no sorteio. A Maria Isabel também, um abraço, Maria Isabel. E a Eliana ela falou, você que lute, Marcelo, para ler.
1: Para quê?
0: Para ler o que eu te mandei. Oh! É sobre a festa de São João Batista em Bocaina, viu, Cris?
1: Isso.
0: De 20 a 12 de julho.
1: Isso.
0: É, isso aí, é, ó, tem tudo aqui. Eu vou passar por Ivelto isso, tá, Eliana?
1: É, porque ele não sabe ler.
0: É, não
1: sabe. Então ele vai passar
0: a fogueira é dia 23, tá?
1: É.
0: 21 horas show na praça, 23 horas o show na praça também. E a 0 horas tradicional passagem pela fogueira, né? Pela brasa, onde o nosso amigo Lúcio vai.
1: Esse filme manda pra nós.
0: Oh, meu Deus, é isso aí. Então eu vou salvar tudo certinho aqui por causa do tempo, viu, Eliana?
1: Não, mentira,
0: não é porque eu não sei ler, não.
1: Eu sabe ler. Você dificulta a vida.
0: Ai, essa fubá. Fubá também.
1: Oh.
0: Oh, meu Deus do céu. Pagode retrô chegando. Ai, ai, ai. Tem que dar zoom, Cris.
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7: No episódio de hoje falaremos sobre a segunda Copa do Mundo, a Copa de 1934 realizada na Itália. Depois do grande sucesso que foi a Copa do Mundo de Seleções, sediada no Uruguai, a FIFA decidiu manter a organização do evento com a periodicidade de 4 em 4 anos, em semelhança a outros eventos esportivos de grande porte, como as Olimpíadas. O comitê da entidade, que tinha como objetivo fazer a escolha da sede da competição, decidiu pela Itália, após grande pressão do governo fascista de Benito Mussolini. A ideia do infame ditador italiano era aproveitar o torneio para divulgar as maravilhas do seu país e do seu governo para o resto do mundo. Além de ser a primeira organizada em solo europeu, a edição de 1934 foi pioneira em diversos outros sentidos. Foi a primeira em que foram realizadas as eliminatórias para a Copa, por exemplo, uma vez que 34 países se interessaram em disputá-la e apenas 16 chegariam à fase final. Outro fato curioso, o Uruguai, atual campeão, se recusou a participar em represália ao boicote das seleções europeias ocorrido na Copa de 30. Foi a primeira e única vez que uma seleção campeã não disputou a edição seguinte. O Brasil, por sua vez, se classificaria após a desistência do Peru de jogar a partida eliminatória. Nossa seleção seria uma das únicas 4, do total de 16 seleções, que não tinham origem europeia, em conjunto com Argentina, Estados Unidos e Egito. Naquela edição, especialmente, a Copa não foi disputada em formato de grupos, apenas em jogos eliminatórios diretos. Isso encurtou a passagem da nossa seleção, que seria eliminada no primeiríssimo jogo, após a derrota de 3-1 para a Espanha. Apesar dos esforços de Leônidas da Silva, o diamante negro, inventor do chute de bicicleta. O Brasil terminou sua campanha na 14ª posição, à frente apenas de Bélgica e Estados Unidos. A Espanha, por sua vez, foi eliminada na rodada seguinte, após derrota de 1-0 no jogo de desempate para os anfitriões comandados pelo craque Giuseppe Meazza. A trajetória italiana continuaria vitoriosa com a classificação para a final após a vitória de 1-0 sobre a seleção austríaca, uma das potências do período. A final colocaria a Itália diante da poderosa Tchecoslováquia, em um jogo dramático. Os italianos saíram perdendo, empataram a partida faltando 10 minutos para o final e virariam o placar para 2-1 com 5 minutos de prorrogação. Ao final do jogo, a Itália foi consagrada, enfim, campeã do mundo. Fique atento aos próximos episódios e continue descobrindo um pouco mais sobre a fascinante história de todas as Copas.
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9: Não deixe seu cãozinho muito tempo só. Como acontece com as pessoas, os animais também não gostam de ficar sozinhos. Se o seu pet fica muito tempo sem ninguém, procure uma companhia para ele, mesmo que seja um cuidador de cães. Sempre que possível, leve a um centro de treinamento ou uma creche de animais, para que ele tenha o tempo e atenção que você não consegue oferecer. Porém, não se esqueça de que seu pet vê em você uma família e que sua felicidade está no relacionamento que você mantém com ele.
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12: Fechamos, hein? Papo de novela dá tchau agora com o resumo de Coração de Mãe. Acompanha comigo. Neste 18 de junho, Phyllis e Hassan vão às ilhas para passear e ficam presos lá quando uma tempestade desaba. Aysa, que descobre por Carso que Bora está organizando uma festa, vê aí uma oportunidade. Será? A gente vai acompanhar, saber mais detalhes amanhã no Papo de Novela. Hora de dar tchau por aqui. Aquele abraço e obrigada pela sintonia.
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1: 11:03, estamos chegando para fechar o programa de hoje com a ganhadora. Quem leva o bolo de hoje, Cris?
2: Ercília Santos.
1: Ercília Santos, a ganhadora do bolo. Parabéns, passa aqui na cidade hoje até as 4 da tarde, amanhã até as 11, ou no sábado pela manhã aqui, até as 11 horas também com o programa Rádio Mundial. Cris, vamos embora?
2: Vamos!
1: Tchau, gente, gratidão a todos que participaram. Eu volto com Zé Maria tarde e volto no sábado no programa Rádio Mulher. Vai ser eu e a Cris. Misericórdia. Se ela não perder a voz, né? Tchau, Cris. Tchau, gente.
2: Tchau.
1: Bom trabalho amanhã com o professor José.
2: Tchau, gente.
1: Tchau.
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0: Estamos chegando e cumprimentando e abraçando carinhosamente os amigos e amigas. Muito obrigado pela sintonia, pela audiência. Estamos aqui nesta quinta-feira, dia 18 de junho. Que frio, hein? E é geral, hein?
1: Ai,
0: é geral. E esse, tá, o frio pronto. Nem tanto, pior é o ventinho, né?
1: Que vento hoje cedo.
0: Esse derruba a temperatura, viu? O frio,
1: misericórdia.
0: Você mete uma japona aí, tudo bem. Agora o vento é triste.
1: O vento é duro.
0: E é geral, mas estamos aí. Curtindo aí já a segunda quinzena do sexto mês do ano. Mais uma vez, um abraço e um bom dia para todo mundo. Gente, um recado aqui na abertura para os motoristas aqui em Garaçu, Barra, que vão aí para São Manuel, Botucatu, Castelo Branco, São Paulo. Tem aí o Pare e Siga aí, aqui no trecho, aqui antes de São Manuel, ali, né? É duplicação da nossa SP, né? Vai até às 5 da tarde hoje.
1: Agora sempre vai acontecer isso, né, Oliveira?
0: Vai até não acabar sempre. A obra, vai direto, sempre saindo, aquele belo recado, né?
1: Sim.
0: Sai a 10, 15 minutinhos antes.
1: Sai antes.
0: Muito bem. Eu tenho aqui, eu tenho um registro aqui da Piso, de um sepultamento agora pela manhã em Barra Bonita. Aos 62 anos, do senhor João Carlos Fragnan, cemitério do centro. João Carlos Fragnan, 62 anos, sepultado agora pela manhã em Barra Bonita, comunicado da funerária Piso.
1: Ele tinha elétrica Fragnan, né?
0: A elétrica Fragnan, conhecido na Barra.
1: Pois é, ali. Arrumava micro-ondas, TV.
0: Conhecido. 62 anos, João Carlos Fragnan. Eu tenho outro registro aqui de um outro sepultamento, hoje pela manhã, aqui por Igaraçu. 49 anos, o senhor Ronaldo Gonçalves de Melo, lá no São João Batista, sepultamento. Ronaldo Gonçalves de Melo, 49 anos, sepultado pela manhã aqui por Igaraçu. Tem um registro também de um sepultamento ontem em Barra Bonita, aos 76 anos, da senhora Terezinha de Oliveira Souza Rocha. Terezinha de Oliveira Souza Rocha, 76 anos, são os nossos comunicados. E agora vamos com o Matiasi.
1: Ele chegou.
0: Chegou?
1: Chegou.
0: Mais, Matiasi. Bom dia, notícias da polícia.
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Bom dia, Livelto. Bom dia a todos da Cidade FM, bom dia, Marcelão, bom dia a todos que acompanham o Repórter Cidade nesta quinta-feira. Um grande abraço a todos. Estamos chegando e trazendo a você as informações da polícia nas últimas 24 horas. 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Ocorrências da polícia. Tivemos um furto ontem, por volta das 4h10 da tarde, onde a equipe Rua 9 de Julho, né? Onde a equipe acionada via Copom comparecer a um supermercado, onde funcionários do estabelecimento haviam detido uma mulher quando já havia ultrapassado os caixas do supermercado, após surpreendê-la, furtando itens de higiene.

0: Beleza e Cosméticos, shampoo, condicionador e Bob Splash, que somados chegavam a aproximadamente R$ 1.500. A mulher foi abordada já na parte externa do estabelecimento e estava de posse de 30 itens furtados. A autora, ao ser questionada, declarou que seu filho de apenas um mês apresenta problemas de saúde decorrentes a complicações pulmonares e pretendia revender os produtos subtraídos para obter recursos financeiros que seriam destinados ao tratamento da criança. Diante dos fatos, autor e funcionário do submercado foram apresentados ao plantão policial de Barra Bonita, onde a autoridade policial lavrou o auto de prisão em flagrante delito, permanecendo a mulher a mesma recolhida à cadeia pública. Os produtos foram restituídos ao supermercado. Ocorrências com entorpecente. Rua Miguel Casagrande, 9 da noite ontem. Ocorrências com entorpecentes, onde a equipe policial, em patrulhamento pela rua Miguel Casagrande, bairro Nova Barra, local muito conhecido por venda de drogas, avistou o indiciado parado na esquina e o mesmo, ao perceber a aproximação da equipe, saiu em passos rápidos. Ao ser abordado, foi realizado busca pessoal, localizado no bolso de sua blusa a quantia de 10 pedras de crack em invólucro plástico formato de correntinha, totalizando ali a droga 10 gramas. Foi conduzido à CPJ em Jaú devido ao horário, onde lá na CPJ, o delegado de plantão tomou ciência dos fatos, elaborou o BOPC de natureza tráfico de drogas. O indivíduo permaneceu preso, recolhido à disposição da justiça por envolvimento com drogas. Mais uma ocorrência com entorpecentes, agora em Igaraçu. Ontem, às 8h44 da noite, ocorrências com entorpecente, rua José Zola. Durante patrulhamento pela rua João Gonzalez Romão, equipe policial visualizou uma pessoa do sexo masculino abaixada na esquina, enquanto manuseava uma sacola de plástico. Ao visualizar a viatura, aproximação, o indivíduo iniciou-se a tentativa de fuga, sendo acompanhado de perto pelos policiais. E alguns metros à frente, já no cruzamento com a rua José Zola, ele se sentou juntamente com outras pessoas na tentativa de confundir a equipe. Durante busca pessoal, nada de ilícito foi localizado, porém a sacola plástica que ele mexia continha no seu interior 21 microtubos de cocaína, pinos com cocaína, 22 porções da droga Ace, e 2 porções de maconha comum, além da quantia de R$ 20 em dinheiro. Após a qualificação do indivíduo, o mesmo informou que já pratica a venda de entorpecentes há certo tempo no local, sendo que recebe R$ 100, R$ 200 por dia para vender as drogas, dependendo apenas do fluxo de drogas que conseguir vender durante o dia. Foi realizado contato com a mãe do menor, do sindicado de idade, né, menor de idade, na qual se negou a acompanhar seu filho até a CPJ. O menor foi encaminhado à CPJ em Jaú, apresentado ao delegado de plantão, aonde foi apreendido, recebeu voz de prisão, ficou apreendido o menor pela carceragem na CPJ em Jaú. Infrações, crime de trânsito, Igaraçu-Tietê, às 2h30 da manhã de hoje, na rua Família Paz. Por volta da 1h50 desta madrugada, a equipe em patrulhamento pela cidade de Igaraçu-Tietê deparou-se com o veículo Fiat Stilo, cor preta, com placas da cidade de Botucatu, que circulava pela rua Família Paz, local conhecido ali por tráfico de drogas. Ao tentar abordá-lo, o veículo desobedeceu o sinal de parada, realizou arrancada brusca e evadiu-se do local. Algum tempo depois, durante patrulhamento, a equipe avistou novamente o veículo estacionado pela rua Família Paz. Ao abordar o veículo e também o seu condutor e passageiro, desceram do veículo Fiat Stilo e saíram correndo com destino ignorado, abandonando o veículo no local com a chave no contato e motor também ligado. Foi realizado vistoria veicular e nada de ilícito encontrado no interior do veículo. Foram confeccionados autos de infração, desobedecer sinal de parada, arrancada brusca, pneu liso, laque de identificação violado, foi vistoriado chassis, o número do motor, ambos em ordem. Veículo recolhido ao pátio da companhia, por medida de segurança. Posteriormente, veículo recolhido ao pátio de Pederneiras para ficar recolhido. Os elementos não foram localizados. Daí a vasta movimentação, apesar do frio, né? Madrugada aproximadamente, Livelto. Não sei se está errado aí, mas informaram que chegou nos 10 graus, 11 graus esta madrugada. Então, mesmo com frio, o pessoal continua aprontando, hein? Beleza? 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Erivelto, um abraço, uma ótima quinta-feira, vamos que vamos, a reportagem mais uma vez é do Matias.
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2: Muito obrigado ao Matiase pelas informações. Nesta quinta-feira, dia 18, está aí as notícias da polícia. E vamos em frente com o nosso bloco local. Vamos lá. E temos os destaques, né, desse friozinho. Tem previsão de alteração do tempo a partir de sábado, hein? Segundo o Climatempo. Eu fico imaginando com esse tempo frio que tá, se vier um chuvisqueiro por aí.
3: Aí ferrou.
2: Aí vou falar para você uma coisa, como diria o outro antigamente, aquele verbo, de, aí a porca torce o rabo.
3: Vamos nesse... Eu tenho uma reclamação, não sei se você quer fazer.
2: Vamos falar, vamos já.
3: Vamos lá?
2: Quem que então,
3: é uma reclamação aqui da nossa amiga Nê.
4: Boa tarde, Marcelo. Hoje eu tenho uma reclamação para fazer. Pergunta para as autoridades aí o que está acontecendo com o posto da Coab, que não tem médico nem para preencher uma receita. A sua receita vence, você precisa da receita, vai agendar médico para dali uma semana dar o pedido da receita ainda. Tá uma pouca vergonha esse posto de saúde aqui da Coab. Não sei o que está acontecendo. Os médicos entraram de férias já tem 2 meses e não voltam mais. O que a gente faz? Emergência é na UPA, tudo bem. Mas aí a gente que tem essas receitas de remédio controlado que a gente precisa tomar para diabetes, pressão alta, não consegue renovar a receita.
2: É a Coab aqui de Garaçu.
3: Aqui da Coab de Garaçu. Tem um cartaz que está colocado lá, Erivelto, que está aqui. Atenção, não faremos renovação de receitas por tempo indeterminado. Por hora será necessário o agendamento de consulta, né? Eu entrei em contato já pela manhã com o Marcelo. Ele falou para mim que vai normalizar entre hoje e amanhã. Isso, tá, Nê? Então, ele já está sabendo do que está acontecendo. Ela mandou a foto, mandou o áudio. Então, a gente já comunicou ele. E ele falou, deu a resposta pra gente que entre hoje e amanhã já resolve esse problema que tá acontecendo lá no posto de saúde da Coab. Certo?
2: Muito bem.
3: Tá respondido aqui pra nossa amiga Nê.
2: Muito bem, tá aí. Bom, gente, no primeiro bloco temos loterias também. Além da polícia, tem loterias e outros destaques, né? Começar com a mais milionária de ontem à noite. Concurso 364, 12, 20, 23, 29... 32 e 48. Os trevos 3 e 5 acumulou outra vez. Sábado paga 65 milhões. A Loto Fácil, concurso 3.713. 0204, 0506, 0708, 0911, 1213, 1415, 1920 e o 22 acumulou. Loto Mania, concurso 2.938, 0013, 14, 17, 18, 21, 2330, 3239, 5364, 6768, 7071, 8589, 9599 acumulou. A Lotomania paga amanhã 3 milhões e 300. A dupla cena, concurso 2.971. Primeiro sorteio 08, 12, 14, 18, 30 e 40. Acumulou. Segundo sorteio 12, 18, 22, 26, 33 e 46 também acumulou. A dupla cena paga amanhã 4 milhões e 300. O Super 7, concurso 861. Coluna 1 deu o número 6, coluna 2, o 3, coluna 3, o 0, coluna 4, o 9, coluna 5, o 7, coluna 6, também o 7 e coluna 7, o 0, acumulou. O Super 7 paga amanhã 1 milhão e 900. A Federal, extração 6.075, quinto prêmio 64.457, R$ 20.363, Matozinho, Minas Gerais. O quarto prêmio, R$ 31.597, R$ 25.000, São Paulo, capital. Terceiro prêmio, R$ 8.478, R$ 30.000, Londrina, Paraná. O segundo prêmio, R$ 58.694, R$ 35.000, aqui para o interior de São Paulo, Nipuã. E o primeiro prêmio, R$ 53.952, R$ 500.000, Belo Horizonte, Minas. Hoje à noite, a Mega paga 36 milhões, Loto Fácil 11 milhões, Time Mania 1 milhão e 200 e o Dia de Sorte 1 milhão. Está aí, portanto, as nossas loterias. Bom, outros destaques nesse bloco local, temos aqui, vem mais uma festa por aí, é a época de festa, junho e julho, além do frio, temos aí, né, além de esse ano aqui de quebra, Copa do Mundo ainda, né? Temos mais um arraiá aqui, uma festa, arraiá escoteiro. Não neste sábado, no outro dia 27, a partir das 7 da noite, lá na sede do grupo de escoteiro, na Barra, na rua Valentim Frolini, no Recanto Regina. Participação especial de Tiago Fontes com música. E cada família deve levar um prato salgado para compartilhar. É. Barracas com vinho quente, quentão, milho, pote. É, de preferência se você for com traje caipira, né? Vamos voltar a falar sobre esse assunto, certo? Muito bem. Gente, tem uma vaga de emprego aqui da Caio em Barra Bonita. É vaga para a função de soldador. Tem benefícios, hein? Alimentação no local, plano odontológico, ônibus fretado, participação nos resultados. É, entre em contato aí. Entre com o RH da Caio pelo WhatsApp 99795-9300. 99795-9306. Certo? Muito bem. Gente, quermesse sábado na São Pedro, hein? Vai começar. É sábado agora na São Pedro. E também no Santuário de Nossa Senhora Aparecida. Vamos ter aí quatro noitadas de quermesse a partir do dia 4, agora de julho. Vamos voltar a falar no assunto. Né? E também aqui em Garaçu, a quermesse de São Joaquim e São Benedito, né? Dias 4 e 5, 11 e 12 de julho. Também da São Joaquim e São Benedito, no outro sábado, dia 27, vamos ter aquela festa junina que nós vamos dando os detalhes, tá? Vamos dando os detalhes por aqui. Vamos fazer um registro aqui. Na manhã de ontem, foi realizada no prédio da prefeitura, aqui de Garaçu, a cerimônia de posse da Tânia Pereira da Costa como conselheira titular do município pelo mandato 2024-2027. Tá certo? A posse foi conduzida pelo Conselho Municipal dos Direitos da Criança e do Adolescente, com a participação de seus membros, autoridades e convidados. Está aí, portanto, feito o registro. Foi aquela eleição que teve que recorrer, né?
3: Isso.
2: Deu aquele problema?
3: Isso.
2: Mas voltou, aconteceu, quer dizer, não aconteceu na verdade. É, o que foi na primeira foi mantido pela justiça, né?
3: Foi mantido.
2: Muito bem. Agora temos aqui a Barra domingo, gente. Tem mais um encontro de amigos do carro antigo, hein? É o 31º, lá na Praça Doutor Tatinho, 8 horas da manhã, com música, inclusive, com o The Jack Trio. Entrada para o público é de graça, mas o expositor que quiser colaborar, né? com as entidades do município, entidades sociais, pode levar um quilo de alimento não perecível, tá? A partir, então, das 8 da manhã deste domingo. Bom, gente, informando que o nosso telefone está com problema aqui, né? Ainda com problema.
3: 10 dias, Erivelto.
2: É 10 dias, né?
3: É, 10 dias.
2: Que coisa, não, mas... o da Prefeitura da Barra voltou à normalidade, voltou. Já, viu, gente? O 3604-4000 da Prefeitura da Barra, já a Prefeitura comunicou que voltou à normalidade. O nosso aqui, por enquanto, é aguardar.
3: E do Procon também está com problema, né?
2: Também o do Procon. O
3: Barata falou ontem, tem um problema também.
2: Que coisa, quanto problema com o telefone, não?
3: É, Erivelto. Tá mudando, né, o sistema, então vai dando esses problemas.
2: Vamos lá. Gente, aqui por Igaraçu, através da saúde, temos aqui o detalhe é o seguinte, o horário especial das salas de vacina no posto da Vila da Coab do centro da SECAP, hein? Vai ainda hoje e amanhã até às 7h30 da noite, horário ampliado. Para não ter desculpa, né? Trabalho de dia, não tem tempo de ir durante o dia, então até às 7h30 da noite. Nunca esquecerem, carteira de vacinação e um documento com foto. Tá certo? Muito bem, muito bem. O que nós temos aqui ainda, gente? Temos aqui o detalhe é o seguinte. Ah, mais uma vez avisando aquela inscrição, né? Para aquela política nacional Aldir Blanc de fomento à cultura, para Barra Bonita. Para artistas, produtores culturais, coletivos, grupos, entidades, agentes culturais, vai até agora o dia 26, hein? Foi prorrogado já. É verba do governo federal, hein, gente? Se vocês não aproveitar, não vai deixar voltar para lá a verba, hein? Porque depois, é capaz do Volcário do Banco Master vir aí. Não vai deixar, certo? Muito bem, muito bem, muito bem, muito bem. Deixa-me aqui dar um alusão para a galera que está sempre ligada com a gente aqui, antes que o Joe fale da comida.
3: Eu tô com fome.
2: Com esse frio, não?
3: Nossa, que fome, pelo amor de Deus.
2: Um abração para Eva Elizabeth das Neves, a Cidinha Fulan, Donizete Lopes, Aparecido Inácio, a Carmen Jacobs, a Silvia Cifrade, a Cristiane Rinaldi, a Rita Parra, bom dia, Rita, o Tide Maciel, Maria Helena Viana, Alex Roberto, Carmen Borges, o Nilton Rossi, diz que lá no Vale do Paraíba tá frio e vento. Nossa. Empatamos. O Zé Silva, Paula Arruda, a Ercília Santos, a Creuza Polônio, Donizete Lopes, Renata Bergamin, Elizabeth Guimarães, Irma do Carmo Silva Servati, a Sandra Foliani, uma ótima quinta para você também, Cláudio Leandrini, Abraão Soares, muito obrigado a todos aí pela sintonia, pela audiência, pela companhia, né? Que horas são, hein? Já são 11h31. Vamos comer, Diogo? Até eu tô com fome hoje, viu? Até eu tô com fome.
3: Tá com fome, Erivelto? 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
3: Certinho, fala aí, Zé Maria, tem áudio dele aqui, Erivelto. Vamos ouvir?
2: Vamos
3: lá.
5: Solta o Zé. Bom dia, Marcelo, bom dia, Erivelto. Meu Deus, que frio é esse, gente? Só por Jesus mesmo. Mas com frio, sol ou chuva, nós temos que trabalhar, né? Porque o dinheiro do imposto tem que sair de qualquer jeito. Um abraço, meus amigos. Hoje é só tapete no barraco aqui. E vamos fazer o que Deus quer. Vamos trabalhar, rezar e agradecer a cada respiro que a gente dá. Um abraço, meus filhos. Deus te abençoe.
2: Grande Zé.
3: Valeu,
5: a todos
3: Zé.
5: Vocês.
2: É, trabalhando, cara.
5: Um abraço.
2: Temos que trabalhar. Dignifica.
3: Chama o Zé.
2: Chama o Zé.
3: Tem mais áudio, Ariel? Vamos ouvir?
2: Vamos lá.
6: Bom dia, Marcelo. Ô, Marcelo, eu agradeço você por aquele dia você falar por aí a mensagem que eu mandei do berço, foi doado. Deus que abençoe vocês, viu? E agora eu queria pedir um outro favor. Essas duas crianças, a gente está precisando de roupa. É um menino e uma menina. Estão com 11 meses. Se alguém tiver gentileza, que puder doar alguma roupinha, pode ser roupa até um ano, que não tem problema. Porque criança cresce de um dia para o outro. E a pessoa está muito carente. Se vocês pudessem anunciar aí as pessoas que tiverem para doar, tá bom? Obrigada, Deus abençoe.
3: Beleza, a gente vai ver agora, tá acontecendo a entrega das roupas da campanha do agasalho, né, Nibel?
2: Já tá acontecendo.
3: Vou entrar em contato com o pessoal da prefeitura, ver se a gente já resolve mais rápido, Maria.
2: São
3: se
2: duas,
3: eles têm roupa.
2: É a Maria?
3: Crianças, é, a Maria.
2: Ela falou que é duas crianças de 11 meses, novinha, isso. Não, vai. Com esse frio, difícil, não?
3: Um frio desse não.
2: Meu
3: dá,
2: Deus
3: não, hein,
2: Nibel?
3: A gente vai tentar ver se consegue resolver também, tá, Maria?
2: Vamos lá.
3: Vamos.
2: 11h35.
3: Uma pausa, Nibel?
2: Vamos uma aguinha, voltamos já.
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1: Vamos nessa então. 11h40, vamos dar uma volta pela região. E eu vou começar com uma notícia aqui, gente. Olha, olha aqui que tragédia. Né? Não foi, foi lá em Itapetininga, gente. É. Uma sequência de acontecimentos trágicos e cercado de mistério mobiliza a Polícia Civil. Horas após um homem morrer em um grave acidente de trânsito, familiares foram até a casa do casal para comunicar para a esposa dele sobre a fatalidade. Entraram na casa e acabaram encontrando a jovem morta dentro do imóvel, lá em Itapetininga. Diego da Silva Rodrigues, de 35 anos, morreu na manhã de anteontem, após o carro que conduzia colidir frontalmente com uma carreta na Raposo Tavares. Segundo informações de familiares, tentaram avisar a esposa dele, Sara Letícia Antunes de Oliveira, de 25 anos, sobre o ocorrido, mas não conseguiram contato por telefone. Diante da falta da esposa, parentes foram até a casa dela, a casa da família. Ao perceber que algo estava errado, um irmão de Sara entrou no imóvel e encontrou a jovem morta sobre a cama. A principal linha de investigação aponta para um possível feminicídio seguido de suicídio. Os indícios apurados até o momento levam os investigadores a acreditar que Diego teria matado a esposa antes de deixar a residência e posteriormente provocado o acidente que resultou em sua morte. A Civil também apura a informação de que o filho do casal de apenas um ano teria sido deixado aos cuidados da avó paterna antes dos fatos. A criança não ficou ferida. O acidente aconteceu na Raposa Tavares. De acordo com informações preliminares, o carro conduzido por Diego teria invadido a pista contrária e colidido frontalmente com uma carreta. Com a força do impacto, o veículo ficou completamente destruído. É. Temos aqui agora, agora a polícia vai investigar o caso. Estranho, né? Que coisa, não. Gente, agora voltamos aqui. Dois córregos. A Polícia Civil e a científica foram acionadas na manhã de ontem para atender uma ocorrência de um encontro de cadáver em uma residência em Dois Córregos. Segundo informações apuradas no local, familiares e pessoas próximas estavam sem conseguir contato com o morador. Já havia cerca de dois dias. Diante da preocupação, o filho da vítima procurou a Civil, que acompanhou o acesso ao imóvel. No interior da casa, os policiais localizaram um homem de 49 anos já morto. A vítima foi identificada como Ronaldo, conhecido na cidade por sua atuação durante muitos anos no ramo de pizzarias e mais recentemente por manter atividade comercial própria. A polícia científica realizou trabalhos periciais de praxe e o caso foi registrado pela Civil. Até agora, as circunstâncias da morte não foram divulgadas. Outro caso bastante estranho, né? Ainda continuando com o nosso giro. É? Policiais militares estavam patrulhando uma área rural de Itapuí quando avistaram um veículo Santana com dois homens, um deles já conhecido pela polícia por prática de furto. Militares seguiram os homens sem que eles percebessem até uma propriedade rural lá em Itapuí, no bairro Campinho. No local, os homens saíram do veículo e entraram dentro de um sítio. Quando notaram a presença da polícia, eles fugiram e atravessaram um pequeno rio e se esconderam em uma mata, abandonando o veículo. No sítio, os policiais encontraram funcionários da propriedade que relataram que a propriedade já foi furtada diversas vezes nos últimos dias. A ocorrência foi apresentada à delegacia de polícia de Itapuí. O veículo abandonado foi apreendido. Até agora ninguém foi preso. Uma comerciante de joias passou por um susto ao ser abordada por criminosos no início da tarde de ontem, no Jardim Maria Luísa, em Bariri. Dois homens armados abordaram a vítima na calçada da residência com o intuito de subtraírem as peças em ouro. Segundo informações, a mulher teria reagido à tentativa de assalto e começou a gritar. Surpreendidos, eles deixaram o local, levando apenas o celular da vítima. Equipes da PM Civil foram até o local. agora estão investigando e trabalham com a identificação do veículo utilizado pelos assaltantes. Até agora também ninguém foi preso. Mas uma mulher foi presa em flagrante por tráfico de drogas na região da rodoviária em Jaú. A civil, por meio da DIZI, prendeu em flagrante ontem essa mulher de 41 anos, suspeita no envolvimento de tráfico lá no centro da cidade. A ação ocorreu nas proximidades da praça, localizada ao lado da rodoviária, ali já no bairro Santo Antônio. É um local conhecido, né, por comércio ilegal de entorpecentes. Segundo a polícia, a investigação teve início após uma denúncia anônima. A equipe passou a monitorar diretamente a área e observar a movimentação. Localizaram a mulher com uma porção bruta de crack e pronta para venda de uma quantia em dinheiro. Inicialmente, ela negou o envolvimento, mas depois admitiu que, em algumas ocasiões, vendia drogas como forma de obter renda para a sua subsistência. Ela foi recolhida. Gente, agora um registro aqui da nossa região. Jovem pesquisador de Lençóis Paulista levará estudos sobre fenômenos atmosféricos até a NASA. É, o talento e a dedicação de um jovem cientista de Lençóis Paulista ganharam projeção internacional. Aos 22 anos, Milton Neto embarcou para os Estados Unidos, onde vai apresentar uma pesquisa científica de um evento promovido pela NASA. É, a NASA é uma das importantes referências mundiais em ciência, tecnologia e exploração espacial. Ex-aluno de uma escola do distrito de Alfredo Guedes, o ex-bolsista Milton é formado em Química pela Unesp, campo de São José do Rio Preto. Sua trajetória acadêmica é marcada por reconhecimento e por dedicação aos estudos, tornando-se um motivo de orgulho para a comunidade de Lençóis. Parabéns, aí está feito o registro aqui. Continuando com a nossa região, um grave acidente envolvendo duas carretas mobilizou a equipe de resgate na Marechal Rondon, entre Bauru e Agudos. A colisão traseira deixou um caminhoneiro de 43 anos preso às ferragens, exigindo uma completa operação de salvamento. É. Ele foi encaminhado, foi resgatado pelo SAMU. O caminhão ficou completamente destruído, a cabine do caminhão. Hein? Ele, apesar da gravidade, não apresentava risco de morte. Um motociclista de 64 anos morreu na manhã de ontem após se envolver em um grave acidente lá em Duartina. Aparecido Reis chegou a ser socorrido, mas morreu no hospital. Segundo informações, o acidente ocorreu ontem às 7 da manhã. Um trator trafegava pela via nas proximidades de um lava-rápido, quando a motocicleta conduzida pelo Aparecido atingiu a traseira do veículo agrícola. As circunstâncias que levaram à colisão ainda não foram esclarecidas. No momento do acidente, havia muita neblina na pista, condição que pode ter comprometido a visibilidade dos motoristas. Ele foi socorrido pelo SAMU, foi encaminhado ao Hospital Santa Luzia de Duartina e, apesar do atendimento médico, não resistiu e morreu pouco depois de dar entrada na unidade de saúde. Um frentista foi rendido por dois criminosos durante um assalto em um posto de combustível em Itápolis. Nas imagens, funcionário aparece sentado quando foi surpreendido por dois homens encapuzados. Em seguida, ele tem as mãos amarradas pelo suspeito, enquanto um deles chega a colocar uma faca em seu pescoço durante o assalto. Segundo a PM, os criminosos levaram o celular do frentista, R$ 150 do caixa e a chave do carro da vítima antes de fugir. De acordo com o dono do posto, os dois suspeitos estiveram no estabelecimento horas antes do crime para abastecer o veículo. Ao analisar as imagens, foi possível identificar que se tratava dos mesmos homens que retornaram para cometer o assalto. A dupla fugiu. Até agora ninguém foi preso. Que coisa, não, cara? Impressionante. Ainda bem que não tivemos mais, né, nada de mais grave, né? Ainda bem mesmo, né? Muito bem. O que temos aqui ainda? Gente, o detalhe é o seguinte. Temos aqui, com esse frio, gente, e o tempo aqui, com esse tempo, vem aí a gripe, resfriado, né, que preocupa e já toda a região aqui, principalmente os casos de internação em Bauru e Marília, cresceram barbaridade nos hospitais e nos postos, hein? Nos hospitais e nos postos. Temos aqui. E por aqui também. Muito bem. Temos mais aqui ainda. Temos aqui o Bauru. Tem mais uma ocorrência de Bauru aqui. Abrindo, chegando agora, hein? Um homem de 52 anos foi preso em flagrante hoje de madrugada, suspeito de matar um outro homem de 38 anos a facadas em Bauru. O crime ocorreu em frente a um bar, ali no bairro Parque Bauru. Segundo o BO, a PM foi acionada e, ao chegar ao local, encontraram a vítima caída, com ferimentos provocados por faca, no pescoço e no tórax. O resgate foi acionado, mas Alex da Silva dos Santos morreu no local. Com base nas informações de uma testemunha, policiais fizeram busca na região, localizaram o suspeito ainda com a faca usada no crime. Em depoimento, o homem afirmou que agiu em legítima defesa. Segundo a versão apresentada por ele, a discussão começou dentro do bar. O suspeito disse que a vítima era responsável pela morte de um sobrinho. Aí começou a quebrar pau. E mais uma morte acontecendo. Deixe-me ver aqui. Agora aqui, Marília. Uma dupla de funcionários de um supermercado atacadista, localizado na Avenida Luzia dos Santos Alves, em Marília, foi presa na tarde de ontem, suspeita de furtar produtos do estabelecimento onde trabalham. De acordo com a PM, a equipe foi acionada pelo gerente do mercado após suspeita de que um dos funcionários estaria desviando mercadorias como shampoo, desodorante, sabonete, achocolatado, entre outros produtos de higiene e limpeza, além de alimentos. Durante a vistoria no veículo do suspeito, policiais localizaram diversos produtos pertencentes ao supermercado. O homem confessou o furto e revelou que uma colega de trabalho facilitou a ação criminosa. Ao perceber a situação, a funcionária deixou o local antes da chegada dos agentes. Durante as buscas na casa da suspeita, policiais encontraram outros objetos que também seriam do supermercado. Os dois funcionários foram encaminhados à central de polícia. O caso agora vai ser investigado. Que coisa. Funcionário do próprio mercado, não, cara? Funcionário do próprio mercado, né? Tá aí. Muito bem. São os principais destaques aqui no nosso bloco, os nossos destaques pela nossa região. 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Hoje, quinta-feira, tem estiva e não, então? 19h, porta aberta. Com qualquer tempo, vamos lá para estiva. Comida deliciosa. Você escolhe o seu prato aí. Vamos lá, ambiente gostoso. As delícias da estiva hoje, a partir das 19h. Um abração aqui para o Júnior Bernardino, Lazinho Silva, o Pedra Santa, o Ninja Garaçuense, o Leonardo Antunes, o Denis Prate. Bora almoçando e ouvindo a rádio. Bom apetite. Daqui a pouco será a nossa vez. Leonardo, já falei. A Selma Cunha, ótimo dia para todos nós. Um abraço. Daniel Wilson Faria, Odete Bressan, a Eva Elizabeth das Neves, Cidinha Fulan, o Donizete Lopes, a Carmen, a Silvia. Um abração para todo mundo aqui. Gente, sabe que horas são? Vai falando, e o tempo vai passando. É, o tempo vai passando. Faltando agora 5 minutos para o meio-dia, nós vamos tomar mais uma aguinha e voltamos já já com o nosso giro pelo Brasil e pelo mundo.
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1: Meio-dia e dois, vamos em frente, gente. Vamos dar uma volta aqui pelo Brasil e pelo mundo. Gente, o retrato brasileiro. Ó, Polícia Federal apreende $49 mil em espécie em casa de Jacques Wagner no Distrito Federal. Líder do governo no Senado e mais Augusto Lima são alvos da Polícia Federal em ação no caso Master. Polícia investiga imóvel repassado a Jacques Wagner por ex-sócio do Banco Master. Wagner usava jatos no sócio de Vorcaro e ganhou ingressos para shows, diz a Polícia Federal. Ele é suspeito de favorecer emenda Master. Que coisa, não? Impressionante, não? Impressionante. Os destaques de agora, pelo Brasil e pelo mundo. E há quem diga que Jacques Wagner já deveria deixar a liderança do governo. Fica até ruim pro governo, não? Bom, quem é que tá bom pro governo hoje? Que coisa, não, rapaz? Aonde chegamos, não? Que vergonha. Que vergonha. Ex-técnico Parreira tem inflamação pulmonar e respira com ajuda de aparelhos. Mais uma pesquisa sobre política. Lula tem 48% na Grande São Paulo e Flávio 44%. Mas Flávio continua liderando no interior do estado. Israel ataca o Líbano após a assinatura de acordo entre Estados Unidos e Irã. Por aqui, endividado, o agro espera socorro federal, mesmo liderando isenções fiscais. Justiça de São Paulo aceita denúncia e Deolane vira ré sob acusação de lavar dinheiro do PCC. E essa notícia que está mexendo aqui, né? Sobre aqueles dois, lembra? Sobre o acidente? É. Pai de youtuber morto em queda de helicóptero no Rio, diz que não foi acidente. É. Que coisa, afirmou que a queda de helicóptero que matou o filho no Rio de Janeiro não foi um acidente, mas um ataque. Mas não deu mais detalhes. Ele deu uma declaração em entrevista ao jornal Clarim. É. Abre aspas. Não se sabe se foi um acidente ou um ataque. Eu não conheci o cantor americano que estava com ele, mas estou recebendo muitas informações e acredito que não foi um acidente. Para mim foi um ataque, afirmou ele, sem explicar e dar mais detalhes. Vamos ver agora. Vamos aguardar. João Fonseca vence nas duplas e vai à semifinal do ATP 500 de Raleigh. Criança alvo de tentativa de sequestro em São Paulo não é filho do suspeito, diz a polícia. Carros abandonados. Capital paulista luta para conter a epidemia de veículos largados. Maior túnel rodoviário das Américas atravessa montanhas e terá quase 10 quilômetros de extensão. Você vai conferindo os nossos destaques, as manchetes de agora. Ao menos 60 casas são atingidas por um incêndio no bairro Paraisópolis, em São Paulo. A Câmara aprova perdão a caminhoneiros de bloqueios bolsonaristas em 2022. Homem é preso após usar a inteligência artificial para se passar por PM em Goiás. A ex foi que denunciou. Muito bem, muito bem. Os nossos destaques. Ministro Gilmar propõe que Supremo baixe uma regra contra pautas bomba. Haitiana morre de hipotermia 3 dias após ser solta nos Estados Unidos. Está aí, portanto, o nosso giro. São as nossas manchetes, né? De agora, pelo Brasil e pelo mundo, nesta quinta-feira de frio. É, quinta-feira de frio. sempre agradecendo e mandando um alô para aquele que está ligado por aqui. Muito obrigado a todos pela preferência. E que horas são? 6:50, mais uma aguinha. E a gente volta com o boletim da Copa e também o tempo.
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4: E no episódio de hoje falaremos
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0: principal competição internacional do esporte. Naquela época, as viagens internacionais de longa distância eram feitas principalmente por navio e demoravam muito tempo. Era muito mais fácil para seleções sul-americanas chegarem ao Uruguai do que as delegações de outros continentes, como a Europa, por exemplo. Por isso, a primeira Copa do Mundo foi uma espécie de Copa América vitaminada, com 7 seleções da América do Sul e apenas 4 seleções europeias. 2 outras seleções da América do Norte completaram o total de 13 países participantes daquela primeira edição. Ainda não se disputavam eliminatórias, então todos os países filiados à FIFA receberam convites para jogar o torneio. A nossa seleção brasileira estava entre esses filiados e aceitou prontamente o convite, dando início à tradição que dura até hoje, de jamais ficar de fora da disputa de uma Copa do Mundo. Com um time composto apenas por jogadores cariocas, por causa de uma briga entre as federações do Rio e de São Paulo na época, e utilizando uniformes brancos simples, o desempenho brasileiro não foi digno de nota. Fomos eliminados na primeira fase, em um grupo que contava ainda com Bolívia e Iugoslávia. A Iugoslávia enfrentaria o Uruguai na semifinal, sendo eliminada depois de uma derrota por 6-1, mesmo placar do confronto entre Argentina e Estados Unidos, que determinou os argentinos como finalistas contra seus grandes arquirrivais uruguaios, donos da casa. A primeira finalíssima de uma Copa do Mundo foi disputada no dia 30 de julho e viu os argentinos saindo na frente com placar de 2-1 ao final do primeiro tempo. No segundo tempo, a força e qualidade do futebol uruguaio desequilibrou a partida, que terminaria em 4-2 para os donos da casa. Uruguai, enfim, se consagraria como o primeiro campeão de futebol do mundo. Fique atento aos próximos episódios e continue descobrindo um pouco mais sobre a fascinante história de todas as Copas.
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1: Em nome do postão, vamos aqui com o nosso boletim da Copa. Antes, gente, falar da Série B do Campeonato Brasileiro, começa uma nova rodada. E hoje apenas um jogo. 9 da noite, Sport Recife e Atlético de Goiás. Agora a Copa do Mundo, gente. As notícias pintando algumas informações, até como curiosidade, né? Da nossa Copa do Mundo, que você vai conferindo. Amanhã tem o Brasil na parada. Mas temos aqui, o Brasil sobe no ranking da FIFA após tropeço de Portugal na Copa do Mundo. Com atualização, o Brasil passou do 6º para o 5º lugar. Portugal, com o tropeço, caiu para a 7ª colocação. Marrocos está em 6º. Gente, falar em Portugal, ontem no jogo de Portugal, o Cristiano Ronaldo foi vaiado e começaram a gritar o nome do Messi. É mole. Falar em vaias, torcedores vaiam intervalos para hidratação durante jogos da Copa. Gente, seleções que podem ser eliminadas já na segunda rodada. República Tcheca, África do Sul, Paraguai, Turquia, Equador, Curaçao, Jordânia, Argélia, Croácia, Panamá, Uzbequistão, Haiti e Tunísia. É quem perdeu o primeiro jogo, né? Gente? Gana derrota o Panamá com gol aos 50 minutos do segundo tempo. Meia da África do Sul é suspenso por 3 jogos na Copa. Neymar completa 975 dias sem jogar pela seleção brasileira. Ele atuou pela última vez com a amarelinha em outubro de 2023. Volante do Haiti passou por base no Brasil e até disputou a Copa São Paulo. Resultados de ontem da Copa do Mundo. Os resultados de ontem: Áustria 3, Jordânia 1, Portugal e Congo 1-1, Inglaterra 4, Croácia 2, Gana 1, Panamá 0, Uzbequistão 1, Colômbia 3. Hoje tem 4 partidas com a TV. À 1 da tarde, República Tcheca contra a África do Sul, canal fechado, é o Cazé TV. Às 4 da tarde, Suíça e Bósnia. Os canais abertos, Globo e SBT. Nos canais fechados, Cazé TV e Sport TV. Às 7 horas da noite, tem Canadá e Catar, Cazé TV. 22 horas, México e Coreia do Sul. Canal aberto, a Globo. Canal fechado, Sport TV e Cazé TV. Já adianto as 3 partidas de amanhã. 4 da tarde, Estados Unidos e Austrália. 7 da noite, Escócia e Marrocos. 21h30, tem Brasil e Haiti. Tá aí, portanto, os nossos destaques da Copa. 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
1: 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Informações sobre o tempo, de acordo com o clima tempo, continua a mesma coisa, frio ainda hoje e amanhã. Já no sábado, segundo o clima tempo, temos previsão de instabilidade. Meio-dia 19, tá na hora, John.
2: Vamos embora, John?
1: Vambora, vambora, obrigado pela atenção. Uma boa tarde e até amanhã, 7 da manhã.
2: Tchau, gente.

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8: Eduque seu pet. Desde pequeno é preciso treinar seu bichinho de estimação. Se você quer deixar seu pet mais feliz, imponha determinados limites que devem ser reforçados ao longo do tempo para que ele possa respeitar o espaço. Talvez depois você possa recompensá-lo quando executar algo que ensinou. Com um bifinho, um biscoito, assim ele irá entender que aquilo é algo certo e bom. Então comece ensinando comandos desde cedo. O filhote pode começar a ter treinamento a partir dos 2 meses de idade. Se você adotou um animal já adulto, que já não recebe treinamento, procure uma pessoa especializada, mantendo os limites para que ele seja mais tranquilo.
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5: Muito bem, hoje é quinta-feira, dia 18 de junho de 2026, vamos com as informações do Giro de Notícias. Os líderes mundiais estão reunidos em Évian-les-Bains para discutir as principais crises geopolíticas e econômicas. O encontro é presidido pela França e conta com a participação das maiores economias do planeta. Lula defende espaço para países emergentes. O presidente brasileiro Luiz Inácio Lula da Silva participou do evento com condições de líderes convocados. Em seus discursos, ele defende maior representação do Sul Global nas decisões multilaterais. Tensão diplomática por causa de tarifas. A relação entre Brasil e Estados Unidos passa por um momento de desgaste recente. A imposição de novas tarifas alfandegárias pelo governo americano gerou desconforto comercial entre os países. Eu sou Léo Nunes e essas foram as informações do Giro de Notícias, que volta a qualquer momento.
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7: A Inglaterra estreou com vitória na Copa do Mundo de 2026, ao vencer a Croácia por 4-2, em Dallas, pelo Grupo L. Em um jogo movimentado, os ingleses contaram com grande atuação de Harry Kane e Jude Bellingham para conquistar os três primeiros pontos e largar na frente na disputa por uma vaga na próxima fase. A Croácia chegou a dificultar a vida dos ingleses em alguns momentos da partida e conseguiu reagir no placar, mas sofreu com falhas defensivas, principalmente no segundo tempo. Com o resultado, a Inglaterra assume posição importante no grupo e aumenta a confiança para os próximos compromissos da competição, enquanto os croatas terão de buscar recuperação nas rodadas seguintes.

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4: 1 hora e 11 minutos.
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5: Oba! A cinebiografia do rei do pop Michael Jackson tornou-se a maior cinebiografia musical da história em bilheteria mundial, a ultrapassar Bohemian Rhapsody sobre Freddie Mercury e o Queen. E a cinebiografia de Michael está próxima de $1 bilhão de arrecadação. O filme já faturou mais de 932 milhões.
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7: A FIA anunciou que Mercedes, Red Bull e McLaren entraram com recurso contra a sua decisão que anulou a punição de Pierre Gasly no GP de Mônaco de Fórmula 1. A FIA recebeu o pedido de revisão nos termos do artigo 14.1.1. Lembrando que a entidade aceitou o recurso da Alpine, instituindo o terceiro lugar do piloto francês na prova.
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4: Muito bem, hoje é quinta-feira, dia 18 de junho de 2026. Vamos com as informações atualizadas do Giro de Notícias. Desencontro na foto oficial do evento. Durante a tradicional foto de família do G7, o Lula e Donald Trump não se cumprimentaram. O clima frio entre os dois líderes reflete um embate sobre o protagonismo econômico. Brasil adota postura seletiva nos textos. A comitiva brasileira evitou assinar documentos com forte viés crítico à atuação da China. O governo brasileiro preferiu endossar apenas as resoluções sobre saúde e segurança. Reunião com o presidente da França. Lula aproveitou a agenda internacional para realizar uma reunião bilateral com Emmanuel Macron. Os chefes de estados conversaram sobre parcerias estratégicas e acordos de proteção animal. Eu sou Léo Nunes e essas foram as informações do Giro de Notícias, que volta a qualquer momento.
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6: 2:12.
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8: Oba! A cantora Taylor Swift estreou no primeiro lugar da Official Singles Chart do Reino Unido com a canção I Knew It, I Knew You, composta para a trilha sonora de Toy Story 5. Com isso, Taylor igualou-se a nomes como George Michael, Michael Jackson e U2, todos com 7 canções no topo da parada britânica. E Taylor Swift é a primeira artista internacional a alcançar 2 número 1 no Reino Unido em 2026. Ela liderou primeiro com Opalite em fevereiro.

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5: E no episódio de hoje, falaremos sobre a primeiríssima de todas as Copas, a Copa de 1930, disputada no Uruguai. Nossos vizinhos sul-americanos foram escolhidos como sede da primeira Copa do Mundo organizada pela FIFA, por serem uma das principais potências futebolísticas da época. A Celeste, como é apelidada a seleção uruguaia, tinha acabado de se consagrar campeã da modalidade nas Olimpíadas, naquela que era até então a principal competição internacional do esporte. Naquela época, as viagens internacionais de longa distância eram feitas principalmente por navio e demoravam muito tempo. Era muito mais fácil para as seleções sul-americanas chegarem ao Uruguai do que as delegações de outros continentes, como a Europa, por exemplo. Por isso, a primeira Copa do Mundo foi uma espécie de Copa América vitaminada, com 7 seleções da América do Sul e apenas 4 seleções europeias. 2 outras seleções da América do Norte completaram o total de 13 países participantes daquela primeira edição. Ainda não se disputavam eliminatórias, então todos os países filiados à FIFA receberam convites para jogar o torneio. A nossa seleção brasileira estava entre esses filiados e aceitou prontamente o convite, dando início à tradição que dura até hoje, de jamais ficar de fora da disputa de uma Copa do Mundo. Com um time composto apenas por jogadores cariocas, por causa de uma briga entre as federações do Rio e de São Paulo na época, e utilizando uniformes brancos simples, o desempenho brasileiro não foi digno de nota. Fomos eliminados na primeira fase, em um grupo que contava ainda com Bolívia e Iugoslávia. A Iugoslávia enfrentaria o Uruguai na semifinal, sendo eliminada depois de uma derrota por 6-1, mesmo placar do confronto entre Argentina e Estados Unidos, que determinou os argentinos como finalistas contra seus grandes arquirrivais uruguaios, donos da casa. A primeira finalíssima de uma Copa do Mundo foi disputada no dia 30 de julho e viu os argentinos saindo na frente com um placar de 2-1 ao final do primeiro tempo. No segundo tempo, a força e qualidade do futebol uruguaio desequilibrou a partida, que terminaria em 4-2 para os donos da casa. Uruguai, enfim, se consagraria como o primeiro campeão de futebol do mundo. Fique atento aos próximos episódios e continue descobrindo um pouco mais sobre a fascinante história de todas as Copas.
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8: Você sabia que dormir pouco pode engordar? Sim! Pessoas que dormem 4 horas ou menos por noite têm 70%. 43% mais chances de se tornarem obesas, possivelmente por causa dos efeitos sobre os hormônios do apetite.
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5: De acordo com a FIFA, a Copa de 2026 atingiu na última terça-feira, dia 16, sua maior marca de público num único dia de Mundial. 281.233 torcedores marcaram presença nos quatro jogos realizados. Uma média de mais de 70 mil torcedores por jogo. O recorde anterior foi estabelecido na Copa de 1994, no dia 28 de junho, na última rodada da fase de grupos.
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4: Muito bem, hoje é quinta-feira, dia 18 de junho de 2026. Você bem informado com as informações do Giro de Notícias. A aproximação comercial com o mercado japonês. O governo brasileiro também avançou as negociações bilaterais com a primeira-ministra do Japão e o foco principal é a criação de um tratado de livre comércio. Debate sobre a regulação das Big Techs. A cúpula do G7 reservou um almoço de trabalho focado em inteligência artificial. O Brasil defende que as empresas operem seguindo estritamente as legislações locais. Acordo de cooperação para a segurança global. O presidente brasileiro encerra sua agenda europeia com um encontro com o Interpol. A reunião em Genebra serve para alinhar o combate ao crime organizado. Eu sou Léo Nunes e essa foi as informações do Giro de Notícias que volta a qualquer momento. Combate ao crime organizado. Eu sou Léo Nunes e essa foi as informações do Giro de Notícias que volta.

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5: 3 horas e 15 minutos.
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7: Oba! Os Backstreet Boys acabam de lançar o single Bottle Up. Estará na trilha sonora do próximo filme da franquia Patrulha Canina. O longa deve estrear em agosto. Bottle Up foi escrita por Ed Sheeran e Sevan Kotisha. O clipe está disponível na internet.
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8: Pele e pelos saudáveis refletem uma boa nutrição, uma vez que diversos nutrientes são fundamentais para a renovação da pele, crescimento e coloração do pelo. Ao exemplo, podemos citar a proteína, que é o principal componente do pelo. O zinco está ligado à síntese de queratina. Cobre, que influencia na coloração do pelo, e o ácido graxo ômega 6, que ajuda na hidratação da pele. Por isso, ofertar ao seu cão um alimento de alta qualidade, completo e balanceado, é importante para fornecer os nutrientes necessários para que torne a pele e o pelo mais saudáveis, bonitos e brilhantes.
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10: Olá pessoal, Almanaque Musical no ar, por aqui Eduardo Maidana, e hoje nós falamos de Alegria, Alegria, canção composta pelo baiano Caetano Veloso, que foi o marco inicial do movimento tropicalismo em 1967. O single foi lançado juntamente com Remeleixo, que faz parte do Lado B, em 1967, e também integrou o álbum Caetano Veloso, lançado no mesmo ano. O nome da música veio, por sua vez, de um bordão que o cantor Wilson Simonal utilizava em seu programa na TV Record. Show em si, Monal. O cantor carioca aproveitou para intitular também de Alegria, Alegria o seu álbum, que sairia em novembro do mesmo ano. Caetano Veloso queria que sua música fosse um single contemporâneo, pop, lidando com elementos da cultura de massa da mesma época. A faixa é considerada a 10ª maior canção brasileira de todos os tempos pela revista Rolling Stones Brasil, e a gente recorda agora.

0: Caetano Veloso, Alegria, Alegria, aqui no Almanac Musical, que volta amanhã. Um grande abraço, tchau.
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2: A Argentina começou sua caminhada na Copa do Mundo de 2026 com uma vitória convincente por 3-0 sobre a Argélia, pelo Grupo J. A atual campeã mundial dominou a partida desde o início, controlando a posse de bola e criando as melhores oportunidades. O resultado colocou os argentinos na liderança provisória da chave e reforçou o favoritismo da equipe na competição. A Argélia tentou equilibrar as ações em alguns momentos, mas encontrou dificuldades para superar a forte marcação argentina e pouco ameaçou adversário. Com a vitória, a seleção sul-americana larga na frente na briga pela classificação às oitavas de final, enquanto os argelinos precisarão buscar recuperação nos próximos compromissos para seguir vivos no torneio.

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1: Querida. 16 horas, 10 minutos, estamos aqui, graças a Deus. Mais uma tarde com vocês, mais um Terra Querida. Começando agora, hoje é quinta-feira, dia 18 de junho de 2026, e a temperatura marcando 22 graus por Igaraçu do Tietê. Vamos agradecendo a Deus por mais esse dia e nós vamos com vocês até às 6 horas da tarde, com muitas músicas. Nosso abraço, nosso boa tarde, a nossa querida Igaraçu do Tietê, Barra Bonita e para toda a nossa região.
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1: Tá tudo prontinho, vamos começar o Terra Querida recordando o trio Parada Dura. Vamos lá.

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9: A FIFA anunciou que suspendeu em 3 jogos o sul-africano Temba Zwane, que foi expulso no jogo de estreia da África do Sul contra o México. O jogador recebeu um cartão vermelho aos 38 minutos após atingir o rosto de Alvarado durante uma disputa de bola. Ou seja, o camisa 11 ficará fora dos próximos compromissos da fase de grupos. E também não poderá entrar em campo caso a África do Sul avance para a segunda fase.
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4: Deixe seu pet mais socializado. Cada cão tem uma personalidade diferente e, por isso, precisam aprender a ser sociais. Desde pequeno, procure fazer com que ele tenha relacionamento tanto com as pessoas quanto com outros animais, evitando que se torne mais agressivo ou mais tímido. Se não cuidar desde pequeno, você terá um pet com comportamento difícil na idade adulta.
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16h45, Elterra querida, muito obrigado vocês que estão com a gente. Um abraço lá pro nosso companheiro Leonardo, pessoal aí da CVT, um abraço aí para toda essa gente boa aí. O Finato, nosso companheiro Finato, Laurindo, muito obrigado pela companhia de vocês. E nós vamos recordar aí o Teodoro e o Sampaio, que canta. Vamos lá.

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10: No episódio de hoje falaremos sobre a segunda Copa do Mundo, a Copa de 1934, realizada na Itália. Depois do grande sucesso que foi a Copa do Mundo de Seleções, sediada no Uruguai, a FIFA decidiu manter a organização do evento com a periodicidade de 4 em 4 anos, em semelhança a outros eventos esportivos de grande porte, como as Olimpíadas. O comitê da entidade, que tinha como objetivo fazer a escolha da sede da competição, decidiu pela Itália, após grande pressão do governo fascista de Benito Mussolini. A ideia do infame ditador italiano era aproveitar o torneio para divulgar as maravilhas do seu país e do seu governo para o resto do mundo. Além de ser a primeira organizada em solo europeu, a edição de 1934 foi pioneira em diversos outros sentidos. Foi a primeira em que foram realizadas as eliminatórias para a Copa. Por exemplo, uma vez que 34 países se interessaram em disputá-la e apenas 16 chegariam à fase final. Outro fato curioso, o Uruguai, atual campeão, se recusou a participar em represália ao boicote das seleções europeias ocorrido na Copa de 30. Foi a primeira e única vez que uma seleção campeã não disputou a edição seguinte. O Brasil, por sua vez, se classificaria após a desistência do Peru de jogar a partida eliminatória. Nossa seleção seria uma das únicas quatro, do total de 16 seleções, que não tinham origem europeia, em conjunto com a Argentina, Estados Unidos e Egito. Naquela edição, especialmente, a Copa não foi disputada em formato de grupos, apenas em jogos eliminatórios diretos. Isso encurtou a passagem da nossa seleção, que seria eliminada no primeiríssimo jogo, após a derrota de 3-1 para a Espanha, apesar dos esforços de Leônidas da Silva, o diamante negro, inventor do chute de bicicleta. O Brasil terminou sua campanha na 14ª posição, à frente apenas de Bélgica e Estados Unidos. A Espanha, por sua vez, foi eliminada na rodada seguinte, após derrota de 1-0 no jogo de desempate para os anfitriões comandados pelo craque Giuseppe Meazza. A trajetória italiana continuaria vitoriosa com a classificação para a final após a vitória de 1-0 sobre a seleção austríaca, uma das

0: a partida faltando 10 minutos para o final e virariam o placar para 2-1 com 5 minutos de prorrogação. Ao final do jogo, a Itália foi consagrada, enfim, campeã do mundo. Fique atento aos próximos episódios e continue descobrindo um pouco mais sobre a fascinante história de todas as Copas. Você ouviu o Minuto da Copa do Mundo! Tudo o que você precisa saber sobre a trajetória da maior competição de seleções do mundo!
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1: Muito bem, hoje é quinta-feira, dia 18 de junho de 2026. Vamos com as informações do Giro de Notícias. Mercado de leite indica estabilização de preços. Após forte alta no primeiro quadrimestre, os valores pagos aos produtores estagnaram. Laticínios projetam que o movimento de aumento chegou ao fim neste mês. Cooperativa tradicional busca recuperação judicial. Com dívidas bilionárias, uma das instituições mais antigas do setor vende ativos. O plano visa reestruturar as finanças e evitar a falência do grupo. Indústria sucroalcooleira encerra processo judicial. A Justiça de Alagoas determinou o fim de uma longa disputa de valência. A decisão judicial optou por manter ativo o CNPJ da companhia. Essa foi as informações do Giro de Notícias, que volta a qualquer momento.
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17h20, é o Terra Querida, e nós vamos com música. Vamos recordar o Cacique e o Pajé. Vamos lá.

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6: O UFC 330 será realizado no dia 15 de agosto na Filadélfia, Estados Unidos. E Ultimate anunciou as duas disputas de título. Na categoria peso meio-médio, Makachev vai colocar o cinturão em jogo contra Ian Machado Gary. Já no peso palha, a brasileira Mackenzie Dern vai enfrentar Jillian Robertson.
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0: Nós vamos embora, chegamos ao final de mais um Terra Querida. Vamos deixar vocês aí com o modão, recordando Jacó Jacozinho. E amanhã, mais um encontro com nós. Muito obrigado pela companhia, um bom final de tarde, uma boa noite e até amanhã às 4 horas da tarde, se Deus permitir. Até lá, tchau.

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4: Muito bem, hoje é quinta-feira, dia 18 de junho de 2026. Vamos com as informações do Giro de Notícias. Grandes investimentos privados no setor de energia. Empresas de energia renovável conseguiram captações bilionárias do mercado de ações norte-americano. O montante bilionário será investido na geração de parques eólicos locais. O STJ define responsabilidade em caso de corrupção. A primeira turma do tribunal analisa a aplicação da legislação para grupos econômicos. Os ministros julgam se haverá cobranças solidárias entre empresas do mesmo grupo. PGR nega acordo de delegação premiada. O procurador-geral da República rejeitou a proposta feita por um ex-banqueiro. A justificativa foi a falta de novos elementos comprobatórios nas delegações. Essas foram as informações do Giro de Notícias, que volta a qualquer momento.
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2: Portugal estreou na Copa do Mundo de 2026 com um empate por 1-1 diante da República Democrática do Congo, pelo Grupo K. Considerada favorita, a seleção portuguesa encontrou muitas dificuldades diante dos africanos e não conseguiu transformar a maior posse de bola em vitória. O resultado acabou sendo visto como uma surpresa na abertura da campanha das duas equipes. A República Democrática do Congo mostrou organização defensiva e aproveitou suas oportunidades para segurar o resultado até o apito final. Com o empate, as duas seleções somam um ponto na tabela e deixam o grupo completamente aberto para as próximas rodadas. Portugal volta a campo pressionado por uma vitória, enquanto os congoleses ganham confiança para seguir sonhando com a classificação à fase seguinte.

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7: Numa entrevista recente, Antônio Fagundes revelou que não acredita que teremos uma versão moderna da novela O Rei do Gado. Segundo Fagundes, é difícil pensar numa reinterpretação do roteiro de Benedito Rui Barbosa moderna da novela O Rei do Gado. Segundo Fagundes, é difícil pensar numa reinterpretação do roteiro.

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0: Olá, meus amigos. Boa noite. Um abraço a todos. É um prazer tê-los conosco mais uma vez.
1: Não é o meu não, hein? Nem olhe, pelo amor de Deus. Tô com as mãos no alto aqui já.
0: É espírito.
1: Jesus amado.
0: Um abraço a todos. Boas-vindas. E vamos nós fazer mais uma interação de hoje. Quinta-feira é um dia que eu gosto. Tô mais feliz porque amanhã é sexta. E que depois de amanhã é sábado, que foi o dia da semana em que eu nasci. Em que o mundo viu essa luz bonita aqui para iluminar todo mundo. Boa noite, Marcelo.
1: Boa noite, Zé Maria. Boa noite, pessoal. Chegamos. Ótima, ótima quinta-feira.
0: Já chegamos falando besteira.
1: Famosa véspera de sexta. E amanhã, Zé Maria, uma boa parte já está em clima de festa nesse horário aqui, né? Churrasquinho ligado. É, mas... uma linguicinha, tá. Um pé de frango.
0: Tá bom.
1: É? Um colágeno aí. E você vamos conhece, que vamos pro Brasil, né?
0: Você conhece algum haitiano que mora aqui ou não?
1: É?
0: Você conhece algum haitiano que
1: haitiano?
0: Mora aqui?
1: Haitiano? É? Por que, Zé Maria? Eu não, nenhum.
0: Que pode dar errado, né?
1: Eu acho que o Brasil amanhã empata.
0: Não, vai empatar.
1: 0-0.
0: Tá aí também.
1: Não vai conseguir fazer gol.
0: Não, não.
1: Não vai. Vai por mim.
0: Eu participei de 3 bolões. Eu botei 2-0, 2-1 e 1-0
1: pro Haiti.
0: É, pode dar zebra, né?
1: Não, 0-0. Não vai conseguir fazer gol. Esse time não consegue fazer gol.
0: Você viu a história do
1: Tô falando sério. O primeiro jogo, o rapazinho lá achou o gol. Ele achou. Deu um chute lá, acertou. Na...
0: Mas o cara é uma estrela, né, bichão? Ele acerta, isso é que nem o Neymar.
1: Não, nada, chutou faz. E... saiu não, até borrado não, de lá do campo.
0: Eu já discordo de você.
1: Saiu todo borrado.
0: Ele joga bem.
1: Calção todo borrado.
0: Ele joga bem. Mas caiu, né? Caiu sentado. É.
1: Caiu sentado.
0: Choveu lá.
1: Amanhã é 0-0. Daqueles tristes ainda. Vai, papai, por mim.
0: Olha, vai ser 2-1 pro Palmeiras. Ah, Palmeiras. Tá falando de outra seleção, né? É 2-1. Quer valer uma caixinha de cerveja?
1: Uma caixinha de cerveja? É,
0: sem álcool.
1: Eu vou ver com a Lu se ela libera ali um dinheirinho, né? Um Pix pra mim.
0: Um cartão.
1: É, vou ter que ver esse dinheiro, um dinheirinho aí num Pix. Aí vamos ver, Zé Maria, se eu posso fazer.
0: É, deixa eu falar.
1: Vou fazer o seguinte: você me dá uma caixa de lata, eu dou 1 litro de mel. Uma caixa de coca-lata.
0: Ó, só
1: não, não, uma lata, tá
0: só
1: bom.
0: Só aquele melzinho do Teixeira, doutor Teixeira.
1: Eu compro um.
0: Ele é bom.
1: Compro um. Pode ser? Um litro de mel?
0: Muito melhor que 10 caixas de cerveja.
1: Então, fechado. Se você fala que é...
0: O quê?

0: Qual é o resultado? Você está falando?
1: 2-1. 1-0 para o Brasil.
0: 1-0 para o Brasil? É. E o 0-0.
1: Bom, então tá marcado, hein?
0: Tá marcado.
1: Ô, pessoal, vocês estão ouvindo aí, presta atenção aí, viu?
0: Entenderam? É, tá marcado.
1: Eu não ia falar, ah, não foi isso que eu tratei com você, não sei o quê. Não,
0: tá gravado aqui, Zé Maria.
1: Tá, eu vou gravar. Você pode apagar, né? Você sabe? Eu não sei.
0: Então você é 1-0 para o Brasil, eu 0-0.
1: Então tá bom.
0: Não vai conseguir fazer gol.
1: Não,
0: não vai.
1: Por isso que eu falo que tinha que ser o Palmeiras no lugar do Brasil para fazer sucesso. Porque
0: bem que eu queria te ajudar, hein, mas não, aí. Infelizmente não.
1: Outra coisa, né? Ô, pessoal, muito obrigado pela participação de vocês conosco mais uma vez. A gente começa aqui sempre um pouquinho diferente, que é para perder o vício de falar a mesma coisa sempre, né? E toda abertura de rádio é sempre a mesma coisa. Faz 60 anos que eu estou no rádio. Eu conheço isso.
0: Ah, mas nosso programa de abertura é diferente, Zé Maria.
1: Não,
0: a gente já começa errando.
1: Claro, aí
0: você sabe.
1: Aí que tá o acerto.
0: Você sabe que isso aí. Eu lembro do nosso amigo saudoso Mandioquinha, lembra dele, Zé Maria?
1: Poxa,
0: Mandioquinha
1: lembra?
0: Chegava antes da hora e na cartucheira tinha abertura e encerramento. Abertura é o começo, depois sim, parava, tinha o encerramento na sequência. O que que ele fazia? Ele ia lá, passava a abertura, a hora que eu chegava, soltava o encerramento. Dá pra gritar um negócio desse, Zé Maria? Pra poder ele entrar, ele entrava errado.
1: Marcelo, já... de uma forma geral.
0: Ai, meu Deus,
1: de uma forma
0: céu.
1: Geral, o pessoal que trabalha em rádio não
0: são certos.
1: Não bate certo.
0: Não,
1: é complicado.
0: De jeito, né? Nem a gente também não bate certo. Então, só por Deus, Zé Maria.
1: Não tem graça ser certinho, né?
0: Mas é uma coisa, agora que você falou, né, que o nosso programa começa já errando, e o nosso amigo Mandioquinha fazia isso de propósito.
1: É.
0: Pra dar problema. Aí ele entrava, tchau! Tchau!
1: Eu lembro.
0: Você lembra.
1: Era um belo apresentador, Marcelo.
0: Ah, ele era.
1: Ele era. Diferente.
0: Pegava aquelas músicas mexicanas, era uma coisa impressionante. Não, adorava. Miguel Aceves Mejía. Mejía, lembra?
1: Mejía.
0: Mejía. Miguel Aceves.
1: Nossa, lembra? Comadre.
0: Tá bom, Zé Maria.
1: Compare.
0: Até aí tá bom já.
1: Lava os pratos aí.
0: Lava o prato,
1: a gente vai almoçar, o jantar.
0: Nossa senhora, gente do céu, que loucura.
1: Mas esses caras que fazem o rádio, Marcelo, mas eles se divertem.
0: É, tem coisa
1: nunca
0: que...
1: nunca mais ninguém esquece.
0: Não esquece, não tá falando agora.
1: Não esquece. E faz tempo que o Mandioquinha já foi, né?
0: Faz, acho que faz mais de 15 anos já, Zé Maria.
1: Mais, Marcelo.
0: É, meu
1: mais.
0: Pai vai fazer 16, ele faleceu antes do meu pai já.
1: É,
0: então, 20 e alguma coisa já.
1: É. O duro. É que daqui uns tempos vai ter dois aqui falando, faz tempo que o Zé Maria foi.
0: Nossa,
1: Marcelo foi um pouquinho de
0: nem me fale, o Dennis, o Dennis falou que chegou o seu presente, ele abriu, tá.
1: É, muito obrigado.
0: Ele falou, Marcelo, o Zé Maria vai chorar a hora que ver esse presente que eu vou mandar. Então, Zé Maria, vamos lá.
1: Ô, Dennis, um abraço pra você, viu?
0: Vamos lá.
1: Mas se for presente, seja bem-vindo, viu?
0: É presente.
1: Nem que foi um litrinho de mel de abeia já tá aí.
0: Não, mel é segunda-feira, Zé Maria.
1: Não,
0: esse é outro... Mas você não vai ganhar, esse né?
1: É outra história.
0: Não
1: né?
0: vai ganhar. É 0-0.
1: Tá bom.
0: 0-0.
1: Eu não vou discutir com você, que não foi o tem jogo jeito. Ainda. A gente discute depois do jogo. Aí você ia falar, não. Você falou que era 1-0. Eu que falei que era 1-0.
0: 0-0.
1: Você falou que era 1-1. A Eva tem de prova, hein? A Eva, a Sandra, o Carlão, o Júnior Bernardino. Pessoas em que eu confio bastante. Bom, Marcelo, agora atrapalhou tudo, não sei nem onde é que eu estava, mas eu vou falar o seguinte, gente,
0: não,
1: muito
0: aí.
1: Obrigado pela participação, pela companhia, e vamos caprichar, hein? Ontem nós tivemos 1.705 participações, bastante, viu? Um dia frio, um dia sisudo, e o pessoal mesmo assim participou. Agora, no tocante às visualizações no Face, diminuiu bem, 1.041. É aquele problema, né? O pessoal, em vez de ficar vendo o computador ou o celular na cama, opta por dormir porque o tempo tá bom. E tá certo. Não discordo, não.
0: Não, o frio é uma coisa impressionante, Zé Maria.
1: Essa noite, Marcelo, essa noite eu tive que apelar.
0: E pelo que eu fiquei sabendo, as coisas vão piorar, né?
1: Vai.
0: Fim de semana vai piorar, vai ter mais queda de temperatura.
1: Eu falei ontem, eu vou falar pra você já também.
0: Tá? Mas eu não acredito, não,
1: então,
0: viu?
1: Então, vai? Não acredita?
0: Eu não acredito.
1: Então vai esperando aí. Então até agora nós temos nestes 4 dias, começou sexta-feira, ontem foi quarta, 5.000 890 participações e 6.258 visualizações. Eu gostaria que fosse o inverso aqui. A visualização tivesse o número que tem a participação, porque a participação é levemente menor, que dá 110 com 258, 368 a diferença. Porque assim você se entusiasmaria mais para fazer as contas.
0: Sim, sim.
1: Aí eu gosto.
0: Eu sei.
1: Você é menino novo, você tem chão ainda para me alcançar. Sim, fica tranquilo.
0: Sim. Bom, vamos fazer as perguntas, Zé Maria?
1: Pera, pode ser? Você falou do frio. Olha, amanhã 12 graus, depois de amanhã 15, 5 graus. Não vou nem falar de chuva.
0: Amanhã eu vou acordar tarde.
1: Agora, amanhã é sexta-feira,
0: né? Hoje eu viro a noite, Zé Maria, assistindo série. Gostoso a quinta-feira, eu adoro. Porque aí depois eu durmo a manhã inteira amanhã.
1: Faz uns 15 anos que eu não ligo televisão no meu quarto. Só tem o computador e
0: Mas
1: coisa, de repente eu ligo e já estou dormindo.
0: Não, mas é no aplicativo, série.
1: Na terça-feira, Marcelo, chove 7 milímetros. Temperatura de manhã, 17. Tá boa. Já no dia 24, não chove, mas a temperatura cai para 11 graus.
0: Sim.
1: Reforça aí o cobertor. No dia 25, que vai ser quinta-feira, temperatura cai para 8 graus. E a máxima vai ser de 18. No dia 26, sexta-feira que vem, 10 graus. Não chove também. No sábado, 14 graus e 23 a máxima, estamos sem chuva. E a gente vai atravessar o mês inteiro de junho sem chuva. Mas as temperaturas já vão oscilar a partir daí entre 14, 15 e 16 graus. E no dia 2 de julho, chuva 14,5 milímetros. A gente passa praticamente a semana que vem inteirinha sem chuva, mas depois já na quinta-feira já começa a chover de novo para comemorar a entrada do mês 7, do mês de julho. Tá bom?
0: É, gente, é isso aí. Com isso a gente vai indo pro fim do ano. Fazer agora o quê? Vai rápido, não, agora é rápido, é. Esse mês aqui, bom, até o dia 19, né? Bom, apesar que, falar a verdade, pra gente tá normal, a gente não tá acompanhando o jogo da Copa. Só faz aí o giro, Zé Maria. Hoje eu pergunto, pô, você tá assistindo o jogo? Foi pior que eu não tô assistindo também. Tô na hora pegando o resultado, nem sei como tá.
1: Eu também não tô.
0: Que coisa, Maria.
1: Não tô.
0: O que, que é isso que tá acontecendo com a gente, hein? Será que é tristeza? É a idade que chegou, a gente já não liga?
1: Um fator é a idade, que você não tem mais aquele entusiasmo de moço, né? No meu caso. Isso ainda tem.
0: Não
1: e
0: tem,
1: outro
0: não,
1: fator é um horário esquisito, né? Aquele horário gostoso que era de dia, que você via a Copa, como no México era de dia. Aí você já saía pra rua, fazia farra, brincava, gritava. E o time era bom, né? Era bom.
0: Foi esse frio também.
1: A seleção de 70 foi a melhor que nós tivemos no mundo.
0: Hoje o...
1: Não era o Brasil, não. A melhor que a seleção já escolhida pelos críticos, enfim, pela FIFA, todo mundo, foi a seleção de 70. Só tinha Pelé, né?
0: Só tinha gênio,
1: Pelé,
0: né?
1: Só tinha o Pelézinho preto e os branquinhos lá também que dava conta do
0: recado. O Pelé é um gênio. Muito, foi uma máquina de jogar bola.
1: Eu acho que depois do Pelé, pro meu gosto, só veio o Ronaldinho. Que brincava.
0: Maradona com foi bom também, né?
1: Mas é tipo clássico, né? Tipo Pelé, com certas limitações. Mas no caso nosso aqui do Brasil, o Ronaldinho fez chover.
0: Hoje cedo.
1: Ronaldinho Gaúcho.
0: O Gaúcho, além de fazer gol, ele fazia grandes jogadas, né, Zé Maria?
1: Muito, é articulador.
0: Hoje o nosso amigo Valtinho Molieiro, ele veio aqui e falou: Marcelo, olha, ontem, ele saiu ontem, né? Pra comemorar o aniversário, ele falou 10 e alguma coisinha, ele falou, sabe que é duas cidades mortas? Foi, só tinha o meu carro subindo. Falou,
1: mas é o frio também, né?
0: Esse frio, olha, deixa a gente trancado, né, Zé Maria? Impressionante.
1: Marcelo, toda vez que eu saio daqui, lá por 7h20 mais ou menos, eu tô passando pelo bar do Jássio. É uma passadinha rápida.
0: É rápida?
1: É rápida.
0: Já então, vai embora.
1: Cumprimento o pessoal bate palma lá quando eu chego, né? Que eu sou... Não sei por que eles me chamam de comendador, sei lá do quê. E a diversão. Ali tem em média 20 pessoas. Eu não fico 5 minutos lá, a não ser que alguém me pare para conversar. Daí eu subo lá pro bar da Bete, para cima do Aramara. Boas aulas, tudo. Olá. Aí abro uma latinha, eu tomo cervejinha no almoço, uma cervejinha no jantar. E meia cachaçinha assim pra quebrar o gelo, né? Como você dizia antigamente. E vou ver o pessoal jogar truco. Fica ali até 8 horas, que é a hora que eles fecham, e vai embora pra casa. Eu não ligo televisão, não quero ver nada. Então a cidade realmente estava vazia ontem.
0: É, tava complicado.
1: Tava vazio. Tava frio, né? O frio também espanta muita gente.
0: Ei, meu Deus. Bom, vamos lá, vamos fazer as perguntas, Zé Maria?
1: Você já devia ter feito.
0: Na verdade...
1: Porque eu achei que você não queria fazer.
0: Não, olha, já são 6:30. Na verdade, quem vai fazer a primeira pergunta hoje é nosso amigo Paulo Soares, é isso?
1: Eu não sei, ele acertou com você?
0: Ah, eu combinei com ele de fazer certo hoje.
1: Ah,
0: mas não sei se ele vai conseguir, viu, Zé Maria? Mas tudo bem.
1: Mas antes disso, Marcelo, anotei os nomes aqui que eu vi hoje, agora há pouco lá em casa. Sim. Correndo aqui a programação de ontem. De pessoas que a gente não vê. Alzira Almeida. Um abraço, Alzira. Ercília Santos. Essa aqui aparece de vez em quando. Lucinda Maria da Silva. João Amorim. E Orivaldo Alves. Você vê aqui na hora da programação?
0: Na hora não dá pra ver. Tanto
1: também não dá pra ver. É. Tava forçando lá pra ver o que, que eu achava diferente. E vi esses nomes, não é pouca coisa, mas tem muito para ver. Ontem foi mil e... Quanto que eu falei aí?
0: Mil, vamos lá, deixa eu ver o que se deixaram para mim.
1: 1.705.
0: Isso, 1.705.
1: Então, você vê tudo na mesma
0: hora. Não dá, não dá.
1: Então vamos lá, primeira vamos pergunta, lá. Mas capricha
0: vamos
1: aí.
0: Vamos lá. Respondendo as perguntas de interação, vocês vão concorrer aos seguintes prêmios aqui, ó. Vou jogar na geral. Primeiro prêmio, não sei se vai ser nessa sequência, mas acho que sim, um painel para TV. O segundo prêmio, um grill. Isso aqui é uma churrasqueira grill, tá, gente? Ela é elétrica. Hoje é tudo elétrico, é uma coisa impressionante, carro elétrico.
1: Ainda bem, as pessoas quando tem que ir no pasto pegar lenha para fazer.
0: Acabou tudo.
1: Comida, credo.
0: Panela de arroz elétrica, air fryer é uma frigideira, né? Então temos aqui, ó, um painel de TV, uma grill churrasqueira elétrica, um liquidificador e um ferro de passar vapor. Esses são os prêmios.
1: Ou sem, né? Você liga o vapor se você quiser.
0: Eu vou colocar individual aqui, ó. Show. Bonito. Esse bonito. Liquidificador, ele é poderoso, hein, gente?
1: Seria lindo de ver se fosse branco e verde.
0: Não. Esse aqui é preto. O vermelho não dá. O vermelho foi embora. Até hoje eu lembro desse liquidificador, José Maria.
1: Foi por conta dele.
0: Ah, né? Eu não sei, viu? Quem pegou esse liquidificador?
1: Alguém fez.
0: Alguém pegou
1: alguém
0: ele.
1: Alguém programou ele com inteligência.
0: Poxa,
1: artificial. Falou assim, você vai andar um dia.
0: Foi tão triste.
1: Aproveite a chance.
0: Então, esses são os prêmios. A primeira pergunta, quem vai fazer... É o nosso amigo Paulo Sérgio Soares. Manda, meu amigo Paulão.
2: Muito boa noite, Marcelo. Tudo boa noite, bem? Zé Maria. E a todos aí, nossos amigos. Hoje a pergunta é sobre futebol, tá bom? Na boa. Copa de 1970, ano do Tri, o jogador que marcou gol em todas as partidas foi Jairzinho do Brasil ou Gerd Müller da Alemanha?
0: Nossa.
1: Gerd Müller?
0: Gerd Müller. Você quer fazer de novo, Paulão? Vamos ver, vamos mais uma vez.
2: Muito boa noite, Marcelo. Boa noite, Zé Maria. E a todos aí, nossos amigos. Hoje a pergunta é sobre futebol, tá bom? Na Copa de 1970, ano do Tri, o jogador que marcou gol em todas as partidas foi Jairzinho do Brasil ou Gerd Müller da Alemanha?
0: Nossa, parabéns, hein?
2: Repetindo mais uma vez para quem não ouviu ainda.
0: Manda aí, uai.
2: Copa de 1970, ano do Tri. O jogador que marcou gol em todas as partidas foi Jairzinho do Brasil ou Gerd Müller da Alemanha?
1: Você viu?
0: Dicção boa. Nossa, você viu, Zé Maria?
1: Ah, vai ficar bom esse moleque aí,
0: viu? Ele vai, eu gravei aqui. Sempre quando ele fala, eu gravo, Zé Maria, porque eu acho que repetir.
3: Muito boa noite, Marcelo. Boa noite, Maria. E a todos aí, nossos amigos. Hoje a pergunta é sobre futebol, tá bom?
0: Aí,
3: na Copa de 1970, ano do Tri, o jogador que marcou gol em todas as partidas foi Jairzinho do Brasil ou Gerd Müller da Alemanha?
4: Nossa!
0: Nossa! Nossa, Maria, nossa!
1: Tá parecendo o Cezinha.
0: Ah, parabéns! Não, parabéns!
1: Nessa última edição ele pareceu o Cezinha.
0: Ah, oh, meu Deus do céu! Olha o Zé Maria aqui,
3: da
0: ó.
3: Alemanha.
4: Nossa!
0: Nossa!
1: O que é isso, Zé Maria?
0: Certeiro, hein?
4: Nossa!
0: Parabéns, que bela voz, Zé Maria.
1: Muito obrigado.
0: Vamos lá. Oh, meu Deus do céu. Essa é a primeira pergunta, eu vou fazer a segunda.
1: Faz a segunda aí.
0: Deixa eu fazer a segunda aqui.
1: A segunda é interessante.
2: 970.
4: Nossa.
0: Ai, muito bom. A segunda pergunta. Nosso corpo tem 5 sentidos. Paladar, olfato, visão, audição e tato. O último sentido que apaga ao chegar o sono é a audição ou tato? Vou repetir. O nosso corpo tem 5 sentidos. Paladar.
1: Gosto da boca.
0: É, paladar, o olfato. O
1: cheiro do nariz.
0: Quando a pessoa solta um belo olfato. A visão, Zé Maria. Quando a gente vê essas pessoas.
1: Bonita. A luz reflete nos objetos e você os vê.
0: A audição.
1: Escutar.
0: É. E o tato? O tato é
1: sentir com a mão, com o corpo, ou qualquer jeito.
0: É. Agora vai a pergunta. O último sentido que apaga ao chegar o sono, a hora que a gente vai dormir, é...
1: Desliga, né?
0: É desliga total. É a audição ou o tato? Essas são as perguntas.
4: Nossa!
0: Ai, ficou tão bonito isso aqui, eu salvado, Maria. E agora vocês podem responder, fique à vontade.
1: Você fica salvando essas coisas aí, o outro lá de Taubaté já vem com graça em
4: cima. Nossa!
0: É, tá bom.
1: Um abraço, Lilton, pra você, pra Leni.
0: Ele já chegou aqui, Zé Maria.
1: Os meninos e os 5 netinhos, 3 netinhos e 2 netinhos.
0: Ai, ai, vamos lá. O Carlão chegou. Fala, Carlão, boa noite, meu amigo, tudo bem?
5: Boa noite, Zé Maria, Marcelo e Kaique. Um ótimo programa para todos nós aí. Todos os ouvintes e todos participantes. Deus que abençoe todos nós e nossos familiares. Fiquem tudo com Deus.
0: Amém, é
5: o Carlos Lazarim. Boa noite, Nilton Rossi. Deus que abençoe você e sua família. Abraços. Boa noite, Dona Márcia Araguto, Leonardo Antunes, Paulo Sérgio, Júnior Bernardino, Eva das Neves e as irmãs Neves. Fiquem tudo com Deus.
0: Valeu, meu amigo Carlão. Segue aí, vai respondendo. Eu vi que parece que a Célia está respondendo nesse momento. Vai respondendo. Ah, quem chegou aqui, Zé Maria? É a nossa amiga Eva, mas ela não gravou, ela só mandou a resposta. Jairzinho e audição. Ela respondeu. As irmãs ainda não chegaram.
1: Uai.
0: Ah, é o frio. Que será? Mas eu acho que ela mandou a resposta para ela sim, viu?
1: É. Passou a cola?
0: Ela passou, porque ela mandou aqui uma colinha. Então acho que ela deve ter passado também para as irmãs. O Nilton chegou aqui, Zé Maria. Ele colocou uma foto aqui. Eu de capuz, rapaz. Eu não tô de capuz.
1: Eu acho que ela adivinhou, viu?
0: Aqui, ó. Gente do céu. Não, Zé Maria com um monte de bandeira. E eu aqui também. Nilton. Um abraço, viu, meu amigo Nilton?
1: Tá, não chegou aqui, não.
0: É, chegou?
1: Não.
0: Mas vai chegar. Calma que chega. Viu, Zé Maria?
4: Nossa!
0: Você vai chegar já. Ô, Nilton, um abração. O Nilton é gente boa demais. Hoje a gente resolveu mais, ajudou mais um problema aqui.
1: Eu acho que ele adivinhou. Eu tenho um descendência inglesa.
0: É, da Inglaterra, essa bandeira aí, Zé Maria? É, da
1: Inglaterra.
0: Nossa.
1: Mas cadê a sua?
0: Nossa.
1: Nossa. A sua não apareceu aqui?
0: A minha não, né?
1: Apareceu um lampejo
0: só
1: aqui.
0: Só um pouquinho, né?
1: Você tirou, né?
0: É, lógico.
1: Como é que ele sabe que você tá de capuz, Marcelo?
0: Porque...
1: Não passou então, a sua
0: passaram
1: imagem.
0: Minha foto para ele, né, Zé Maria?
1: Ah.
0: Agora ele tá tendo acesso à câmera aqui pegando.
1: Por coincidência, você tá de capuz hoje.
0: É, então.
1: É... Uma calça aí, como é que chama? Moletom. E da canela pra baixo...
0: Um tudo belo chinelão sem... de dedo.
1: Da canela pra baixo, tudo exposto ao frio.
0: Ai, meu Deus.
6: Boa noite.
0: Boa noite.
6: Boa noite. Boa noite, Marcelo.
0: Boa noite, Maitê. Luane, Dona Delfina, boa noite. Tá frio por aí, gente?
1: É, tá um pouquinho, né?
0: Oh, meu Deus do céu. Minha esposa falou, você quer arroz? Eu quero arroz com carne moída, meu amor. Por favor, faça pra mim que estou com muita fome. E a batatinha com carinho. Tô respondendo ela aqui.
1: Fala pra ela que eu tô mandando as encomendas pra ela lá via Kaique.
0: Viu? Ah, tá com o Kaique?
1: Tá.
0: Ah, o Zé Maria tá mandando aí algumas coisas. Beleza?
1: Mas não é de comer.
0: Não é de comer, não. Que pena.
1: De vestir e calçar.
0: É, já que você tá andando com as roupas rasgadas.
1: Você faz a distribuição aí na vizinhança.
0: Ele falou que tá andando muito mal vestida. Pois é, Maria, não foi eu, hein? Bom.
1: Você acha que ela confia em você, Marcelo? Conhecendo você, quantos anos vai? 22, 23?
0: Nossa senhora.
1: O Kaique ainda vai fazer 21?
0: Eu vou pro céu, Zé Maria.
1: Ela vai.
0: É eu.
1: Se você for, porque ela vai puxar você. Vem, bem.
0: A lua é ruim, Zé Maria. Ela é ruim, é ruim mesmo.
1: É.
0: Olha, você não tem noção hoje. Depois eu te conto o que, que ela tava hoje.
1: Eu tenho noção que você vai tomar uns pés no ouvido a hora que você chegar em
0: casa. Eu não, sou coração bondoso, Zé Maria.
1: Muito.
0: Eu tomo um soco aqui desse lado da face, dou o outro lado da face para a pessoa dar outro soco.
1: Não, você tem que dar no outro lado da face, viu? Para combinar.
7: Boa noite, meus amigos.
0: Ô, Leonardo.
7: Grande abraço para todos, Zé Maria, o Marcelo, o Kaique, toda a equipe da Rádio Cidade e também os nossos grandes amigos. Um abração para todos, sucesso e bom descanso para todos. E o frio chegou, hein? Chegou o frio.
0: Rapaz, chegou.
1: É um frescorzinho só.
0: Só o frescor.
1: Isso não é frio ainda.
0: A Sandra chegou por aqui também.
8: Boa noite, Marcelo, José Maria.
1: Boa noite.
0: Joia, Sandra.
8: Kaique, Luciana, Matias e Cris, Eva das Neves, Júnior Bernardino, Paulo Sérgio, Newton Rossi, Leonardo Antunes e Cleusa Poloni e Denis Prates. Desejo a todos vocês uma noite abençoada, meus amigos. Abraços.
1: Pra você também.
8: Marcelo, a Eva mandou falar que se ela não participar hoje por áudio, é porque ela foi visitar a irmã dela que tá internada.
0: Eita.
8: Viu? Então eu tô transmitindo o recado. Agora, se desse tempo, ela
0: mandou,
8: participaria.
0: Ela mandou.
8: Se não desse, era para mim avisar você.
0: Ela mandou escrito, Sandra. Aí, meu Deus, tomara que seja coisa. Será que foi quem? A Dita?
1: É gripe, Marcelo.
0: É, porque hoje a Dita não veio mesmo cedo, só veio a Joana.
1: Umas gripezinhas aí que.
0: Ai, ai, ai.
1: Pega meio mundo aí.
0: Ô Zé Maria, deixa eu ver.
1: Principalmente as Belinhas Neves.
0: É, mas vai resolver.
1: Não resolve, isso é.
0: O Paulo, manda um abraço aqui, Zé Maria, pro sogro do Paulão, Silvino Bavilone.
1: Seu Silvino, 80,
0: Dina Bavilone.
1: 89.
0: Olha, hein? Ela falou que ele
1: nosso.
0: Sempre ouve a gente, escuta a gente, né? Ô, meu Deus.
1: Seu Silvino é gente boa.
0: Sim.
1: Amigo nosso.
0: Um abração para todos vocês aí, viu, meus amigos? É isso aí. Ô, Zé Maria, você separou algumas respostas?
1: Não, mas
0: não separei
1: antes,
0: nada.
1: Antes disso aí, já que nós estamos às 18 horas e 40 minutos, eu gostaria que todo mundo que estiver em casa pegue um pedaço de papel e uma caneta. Vou mostrar uma coisa aqui que eu achei que era mentira, mas é verdade. Deu certo para mim, deu certo para Maria José, deu certo para você e deu certo para o Kaique.
0: Sim.
1: Que é o seguinte, pega o papel, isso aí eu falo daqui, não tem problema. Você calça, número?
0: O meu, 42, Zé Maria.
1: Eu vou escrever 42 mais dois zeros na frente,
0: 4.200. 4.200.
1: Certo?
0: Certinho.
1: Agora, subtrai o ano que você nasceu, que é 1975.
0: Eu nasci em 85.
1: 75.
0: 85.
1: 75.
0: O Júlio, tudo
1: é
0: bem, vai.
1: O Júlio é 2 anos mais novo que você,
0: deixa,
1: meu filho.
0: Deixa eu com 10 anos mais velho, não tem problema.
1: Aí, subtraindo, vai dar 2.225. Esse 2.225, que é resultado de 4.200 menos 1.975, você soma com 2026. Então vai dar 4.251. Separa os dois aí. O primeiro dá 42 e o outro 51. 42 é o número desse pezinho seu delicado aí e 51 é a sua idade. Eu vou repetir.
0: Você vê que coisa e dá e bate mesmo, gente.
1: Bate.
0: Bate.
1: Eu vou repetir aqui o do Kaique. Deixa eu ver o do Kaique aqui. O Kaique calça 41. Pega o 41. Põe dois zeros na frente. Fica 4.100. Dos 4.100, tira o ano em que ele nasceu. O ano, hein? Não é dia nada, só o ano. 2005. Então, 4.100 menos 2005 vai dar 2.095. 2.095 você soma com o ano nosso agora, que é 2026. Vai dar 4.121. 41, que é o primeiro par de algarismos aqui, é o número do pé dele. E 21 é a idade que ele tem. Você percebeu que pelo pé do peão você descobre a idade que ele tem?
0: Tá vendo, gente?
1: É
0: isso aí. A gente é cultura. José Maria.
1: Cultura inútil.
0: Cultura inútil. O Newton chegou aqui, ele mandou boa noite pra geral, tá? O Lazinho Silva, boa noite pra todo mundo. Responde, opa, Lazinho.
1: Lazinho Silva é vizinho meu.
0: É vizinho?
1: Outra rua.
0: A Clarice Carvalho, ganhadora da Air Fryer.
1: Será que ela tá contenta? Não falou nada.
0: Mandou adição. A Sandra Foliene Jarzinho. O Paulão mandou boa noite pra todo mundo. A Cleusa Polônio, audição. Ah, o Lazinho Silva aqui, seu vizinho. Ele, ele respondeu aqui, Get Miller.
1: Ele mora na rua, não na Caio Simões, que a Caio Simões não tem nenhuma rua em frente, é atrás dela, na mesma posição da minha casa. É gente boa. Gosto de cantar, tocar moda de viola.
0: Aí sim. A Madalena Tavares mandou boa noite, responde, Madalena.
1: Mais uma nova.
0: A Fátima Ferrari Jardinho. O Nilton mandou boa noite para todo mundo. O Carlão está por aqui também retribuindo boa noite. A Luane Jarzinho. A Sandra Pulini, saudação. Saudação? Qual que é essa? Não, adição, né? É adição, acho, né, Sandra?
1: Audição.
0: Audição, é. Não, saiu saudação.
1: Escutação.
0: É audição. Acho que na hora ali de teclar acaba batendo numa outra letra. A Fabiana Silva, Jarzinho. O Claudinho Adriano Oliveira, audição. E a Sandra voltou aqui, audição. Ô Zé Maria.
1: Aqui eu tenho a Dilene Didi. Dilene Didi. É isso mesmo, ela já tem participado uns dias atrás aí.
0: Certo.
1: A Sandra, a Leonida Venança, a Fabiana Silva. A Sandra de novo, a Leonida outra vez. Estou aqui nos 03 minutos, no comecinho. A gente também estava falando, eles já estavam respondendo. Fabiana de novo e assim vai. Claudinha Adriana, Fabiana outra vez. Leonilda, Fabiana, Claudinho, Fabiana, Leonilda. Vem no pacote. Oh, que dois caras bonitos, hein? Olha. Se você tingiu o cabelinho de branco, Marcelo, parece irmão gêmeo meu. Bonito pra caramba.
0: Muita beleza envolvida, né?
1: Fazer o quê, né?
0: A gente até pode.
1: Eu tenho culpa de ser bonito, rapaz.
0: Eu também não tenho culpa nenhuma de ter nascido mamãe fez eu bonito.
1: Ó, eu fui o primeiro da família, hein? Imagina se meu pai já tivesse preparado pro oitavo, que é minha irmã Silvia.
0: Mas aí não, né?
1: Aí eu saía lindinho.
0: Aí colocaram escalonei com coração, aí não também, né? Esse pessoal é folgado, hein? Aí não. Ah, Zé Maria, atrapalhou nós.
1: A Sandra de novo, que eu tô vendo aqui na outra página. E aí vai. Você pega num certo momento aí, vem sempre o mesmo grupo. Depois, você vem em casa, você vai ver que tem tanta gente que você não enxerga aqui na hora, porque por causa da velocidade, infelizmente. Mas tá valendo, como diz o Paulo. Tá valendo.
0: Ô Zé Maria.
1: Tá valendo, tamo aqui.
0: A Claudinha Luiz, ela foi a ganhadora do ventilador.
1: Veio buscar?
0: Ela veio buscar, tá aqui a foto dela com o ventilador. Ei, Cláudia, vai usar bastante esse ventilador, hein, minha amiga? Segundo Zé Maria, falou que a partir de agosto o negócio vai pegar fogo.
1: O El Niño tá mostrando a cara já.
0: Foi o Zé Maria que falou. Então você guarda esse ventilador aí, porque vai precisar. Bastante, viu?
1: Ah.
0: Oh, meu Deus. Tá aqui a foto dela.
1: É o ventilador de 40 centímetros.
0: Ele é grande, grandão.
1: É grande. Pincha vento pra tudo quanto é canto.
0: É, a Clarice ali, se quiser fazer uma foto também com... foi a Marisa Calzone, né? Já veio buscar também, viu, Zé Maria? Já pegou com a Cris. Já pegou o prêmio dela. Então, a Marisa, se quiser fazer uma foto, beleza.
1: É bom fotografar mesmo, tem gente que pergunta, mas é de verdade aqueles prêmios que vocês
0: têm? Ah, é de verdade. No dia que, acho que foi o dia que veio a sobrinha da Cláudia buscar, a Sandra estava com a gente. A Sandra veio buscar também, mas foi brinde do Matiasi. Mas no dia, a Sandra é testemunha que veio buscar aqui, na hora, né? A gente entrega o prêmio sim, viu, gente? Porque o pessoal fala, nossa, mas da onde esse pessoal tem tanto prêmio pra entregar?
1: Ah, quem tem amigo em dinheiro...
0: Foi um caminhão que tombou, gente. O Zé Maria passou ele com o Nilton e pegaram esse caminhão. Eles têm um estoque lá de, acho que deve ter umas 200 air fryer, uns 200...
1: Se não me engano é 211.
0: Ah lá, 211 air fryer que eles vão contando. Porque desde quando começou foi 250 e alguma coisa que caiu. Então aí eles pegaram, né, essa carga aí. É uma carga aí que ia ficar no chão, né? Ninguém não, mas ia pegar.
1: Ela não deu prejuízo para ninguém.
0: Não.
1: Então a carga tinha seguro, evidentemente. Tinha seguro,
0: né? Eles pegaram a carga. Não tem
1: problema nenhum.
0: A Zé Maria vai falando, o Diego já denuncia a gente aqui, viu?
1: Chega federal, não, como é que é a história?
0: Gente, mas aí a gente tem a nota fiscal, é brincadeira, né? Isso é tudo comprado, gente. É tudo uma parceria aqui dos nossos parceiros da cidade. Sempre estão aí para ajudar. Newton, né? O Newton é o que manda, é o chefe. Ele é o chefe.
8: Ô Marcelo, eu amei a manta que eu ganhei. Ah, nossa, que beleza. Amei. Amei mesmo.
0: A verdade, foi a manta que ela veio buscar. Olha, que minha cabeça tá ruim.
1: Que bom,
0: do Matiase ainda não deu certo, né, Sandro? Mas já mandei mensagem para ele. O Matiase ficou de levar o Vale Brinde seu, mas...
1: A Clarice tá dizendo aqui que ela vai fazer a foto, viu?
0: Ah, manda aí pra gente. É. Manda pelo WhatsApp, viu, Clarice?
1: Vou fazer a foto, obrigada, amei.
0: Beleza. A gente fica muito feliz.
1: Faça bom uso, viu? Se fizer uma carninha assada, um franguinho, um peixinho, não esqueça do Marcelo, viu?
0: José Maria.
1: Esse menino, ele tá subindo o trido ultimamente.
0: Você viu que a gente esqueceu da hora?
1: Esqueceu mesmo.
0: 48, vamos fazer uma pausa.
1: Toca os nossos parceiros, senão fica...
0: Nossa senhora, a gente já volta, gente.
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15: Você sabia que o seu cão tem mais chances de falecer devido a um câncer do que você? Pois é, pelo menos é o que diz aí um estudo da Universidade da Carolina do Norte, nos Estados Unidos, que revelou que um cãozinho tem 10 vezes mais possibilidade de desenvolver um tumor do que uma pessoa. Infelizmente, essa enfermidade está presente tanto em humanos quanto nos pets. Inclusive, de acordo com os estudos, essa é a principal causa de morte canina. A explicação disso, por incrível que pareça, é positiva. Graças ao avanço da tecnologia e da ciência, os cães estão vivendo muito mais. Uma pesquisa feita pelo Hospital Veterinário Sena Madureira, em São Paulo, mostrou que a expectativa de vida dos cães dobrou nas últimas décadas. E quanto mais idosos, mais propensos eles estão a doenças.
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0: São 18h56, Marcelo. Vou rapidinho aqui, só ver manda, os falecimentos manda. E a farmácia de plantão.
1: Sim.
0: Assim a gente deixa o resto para uma outra hora, amanhã. Farmácia de plantão hoje, Farmacentro, Prudente de Moraes, 325, telefone 3641-3252. Falecimentos. Aos 62 anos, do senhor João Carlos Planhé. Sepultamento às 11 horas de hoje no cemitério debaixo de Barra Bonita. E também, aos 49 anos, do Ronaldo Gonçalves de Melo. Sepultamento hoje às 9 horas no cemitério São João Batista, aqui de Igaraçu do Tietê. Condolências aos nossos amigos familiares e muita luz na recepção desses espíritos lá no plano espiritual. 18h57. Eu acho que aqui já...
1: Não, tá bom, José Maria. Eu aqui eu esqueci de soltar o áudio Júnior Bernardino. Opa, eu soltei, não, né?
0: Não.
1: Não, né? Olha, o Júnior já ia mandar mensagem chorando,
2: Zé Maria. Boa noite, Marcelo. Boa noite, oi, Zé. Boa noite, Kaique. Junior. Boa noite, Newton Rossi, Sandra Foliani, Carlos Lazarim, Eva das Neves, Paulo Soares, Maguila, Leonardo Antunes, professora Janete Isola, Nandão, seu Vicente Ferrari, Marisa Calçone e a todos os amigos ouvintes da Cidade FM. Um ótimo fim de quinta-feira a todos. Abraço, meus amigos. É, Marcelo, acho que amanhã nem ganha, hein? A torcida tá pedindo pro Neymar jogar.
1: É, eu
2: vi. E os caras estão pedindo forte mesmo.
1: Eu vi.
2: Pra ele jogar. Tomara que dê certo.
0: Se o Neymar jogar, o Arte ganha.
1: Nossa senhora, viu? Vamos fazer as respostas. Um abraço, Júnior. Acho que agora tá mais quente. Hoje ele mandou mensagem reclamando. Tava muito frio lá, Zé Maria.
0: Amanhã lá em cima. Lá é o topo do morro.
1: Vixe, Maria.
0: Quanto mais alto.
1: Fala, Paulão, a resposta pra gente.
3: Jairzinho marcou 6 gols em 6 jogos. Gerd Müller marcou 13, só que participou só de 5 jogos. Não esteve presente na disputa de terceiro colocado pela Alemanha.
1: Aê, foi isso mesmo. Esse cara sabe tudo, Zé Maria.
0: O Gerd Müller é um dos 3 que mais pontuaram. Tem o Fontaine, que é da França, lá de trás. E o outro, qual que é, hein? Eu não me lembro quem é o outro, mas tem mais um no meio aí, com 14 gols.
1: Beleza.
0: O Jairzinho marcou, carimbou todos os jogos, com o primeiro gol contra a Inglaterra. Eu lembro até hoje, tá na minha mente aqui, ó. Tostão foi lá no bico da área direita, direito do goleiro, né? Driblou um, passou pro Pelé, Pelé pôs no chão, e aquele tapinha nem olhou pro Jairzinho, porque eles tinham treinado muito isso, né? Se eu virar a cabeça pra cá, é pro Tostão. Se eu levantar a cabeça, é pro fulano. Sinal.
1: Sim.
0: Queria jogar truco. Deu aquele tapinho, o Jairzinho botou cruzado. 1-0.
1: Tá vendo?
0: 1-0. E a Inglaterra era um baita de um time nessa
1: época. Tá na sua memória, Zé.
0: Poxa, eu vi.
1: É, mas aqui pra frente você não vai ver mais nada.
0: A primeira Copa em cores.
1: Amanhã você não vai ver nada. É. E eu vou ganhar minha latinha de Coca. Ah, eu torci pra Coca, lógico, né? A segunda pergunta aqui. O nosso corpo tem 5 sentidos. Paladar, olfato, visão, audição e tato. O último sentido que apaga ao chegar o sono é a audição ou o tato, Zé Maria?
0: Qual que você acha?
1: Eu acho que é a audição.
0: Não é.
1: Não é?
0: E se uma pessoa não estiver ouvindo, se encostar nela, ela se toca. Se quando eu vou acordar alguém, você pode chamar. Às vezes o cara não escuta.
1: Então é o tato.
0: Você dá um chacoalhão ali, ó. Aí é o tato.
1: Aí acorda.
0: É o tato.
1: Poxa.
0: É, porque é assim, ó. Você deita, fecha os olhos, acabou a visão.
1: Sim.
0: Não é?
1: Sim.
0: Depois, você perde o olfato, se estiver cheirando alguma coisa, você não cheira mais. E a seguir a audição. E por último, o tato.
1: Então o tato é o último que desliga.
0: Primeira visão, depois o paladar, depois o olfato, depois a audição, depois o tato.
1: Beleza. Vamos para a estiva, Zé?
0: Claro,
1: vamos, né? Tomar um negocinho de mel que tem também.
0: Tomar mel e vinho.
1: E a gente volta amanhã.
0: É bom lá também para quem gosta.
1: Opa. Tchau, Zé. Boa noite. Tchau, gente.
4: Governo do Brasil lança programa de atenção domiciliar à pessoa idosa, o PAD Brasil.
5: Equipes vão atuar junto com os profissionais de saúde da família para atender em casa os idosos e diminuir a necessidade de hospitalizações.
4: E mais 21 cidades pequenas vão receber o programa Melhor em Casa, que leva atendimento contínuo do SUS no domicílio. Pablo Mundinho.
6: O atendimento é destinado principalmente a pacientes que receberam alta hospitalar, mas ainda precisam de acompanhamento intensivo para recuperar movimentos, autonomia e independência.
5: E ainda, direitos de crianças e adolescentes.
4: Combate ao trabalho infantil teve mais de 10 ações de fiscalização em 2025 e retirou mais de 4.300 crianças de condições laborais inapropriadas.
5: Por outro lado, o trabalho legal para jovens aprendizes cresceu e chegou a 726 mil contratos ativos.
4: E nós vamos falar também de combate às casas ilegais de apostas.
5: Operação Conto da Sorte mira em esquema de bets irregulares e pode ter movimentado 50 bilhões de reais em 3 estados. Nazi Brum.
7: Segundo as investigações, além de movimentação financeira incompatível com rendimentos declarados, existem indícios de lavagem de dinheiro e sonegação fiscal.
4: Hoje na apresentação da Voz do Brasil, Mariana Jungmann e Luciano Seixas.
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4: A Receita Federal coordena uma operação para investigar empresas que atuavam de forma ilegal no mercado de apostas, as chamadas bets.
5: A suspeita é que o grupo movimentou cerca de 50 bilhões de reais em esquemas de fraudes em 3 estados.
4: Entre os crimes apurados estão sonegação e lavagem de dinheiro.
7: A Operação Conto da Sorte foi realizada nos estados de Pernambuco, Ceará e São Paulo. E nesse primeiro momento, foca na obtenção de documentos e provas. Para isso, foram cumpridos 14 mandados de busca e apreensão. A investigação começou após a Secretaria de Prêmios e Apostas do Ministério da Fazenda fazer uma análise técnica numa autarquia criada pela Prefeitura de Bodó, no Rio Grande do Norte, que autorizava o funcionamento de empresas de apostas. A autarquia foi fechada por determinação do Supremo Tribunal Federal, mas as bets ilegais continuaram atuando. De acordo com o ministro da Fazenda, Dario Durigan, a movimentação ilegal pode chegar a 50 bilhões de reais.
8: A gente identificou um grupo de 37 empresas que atuavam no ramo das bets ilegais. Houve uma movimentação, a princípio, de 50 bilhões de reais. Essa é uma das várias operações que serão feitas para combater bet ilegal, rigor total, tolerância zero, melhor dizendo, com as bets ilegais.
7: Segundo as investigações, além de movimentação financeira incompatível com rendimentos declarados, existem indícios de lavagem de dinheiro e sonegação fiscal. Na ação, os agentes estão apreendendo documentos, celulares, computadores, dinheiro em espécie e passaportes dos envolvidos. A operação envolve 9 auditores fiscais, 6 promotores de justiça, 10 servidores da Receita Federal, além de 28 policiais civis e militares. Reportagem Nazi Brum.
5: Para garantir a vida de meninas e mulheres, o governo do Brasil tem implementado diversas ações integradas de prevenção, fortalecimento das redes de proteção e punição dos agressores.
4: E os resultados começam a aparecer. Os meses de abril e maio apresentaram redução de feminicídios no Brasil.
9: O número de feminicídios no país caiu nos meses de abril e maio deste ano, quando comparado ao mesmo período de 2025. Nesses 2 meses do ano passado, 262 mulheres foram mortas por machismo, possessividade dos companheiros ou outras razões relacionadas ao simples fato de serem mulheres. Nesse ano, foram 232 mulheres assassinadas nessas condições, uma redução de 11,45%. Em fevereiro, uma iniciativa do governo federal mobilizou os 3 poderes, executivo, legislativo e judiciário, para lançar o Pacto Nacional Brasil contra o Feminicídio. Na avaliação do secretário nacional de Segurança Pública, Chico Lucas, ações como essa contribuíram para que o Brasil apresentasse uma tendência de queda após 2 anos seguidos de aumento desse crime.
10: Quando há consolidação dos dados de janeiro a maio, a queda é da ordem de 0,47%. O que mostra uma reversão da tendência de aumento e agora nós estamos, de fato, tendo uma diminuição do número de feminicídios.
9: Também está em andamento a Operação Mulher Segura, coordenada pelo Ministério da Justiça e Segurança Pública, em parceria com o Ministério das Mulheres, secretarias estaduais e municipais e as forças de segurança. A ação tem como objetivo cumprir, até o fim do ano, todos os mandados de prisão em aberto por crimes contra as mulheres. O secretário nacional de Segurança Pública, Chico Lucas, ressaltou os principais números da operação, que já está na segunda fase.
10: Só no mês de março, e abril foram 6 mil prisões realizadas daqueles que descumpriam medidas protetivas ou tinham mandado de prisão em aberto. E as operações continuam. Na fase 2, agora no mês de junho, os 15 primeiros dias, já cumprimos centenas de mandados de prisão e fiscalizamos por milhares de agentes policiais as medidas protetivas de urgência.
9: Nos primeiros 3 meses desse ano, o Ligue 180, Central de Atendimento à Mulher, registrou um aumento de 24% nas denúncias de violência contra mulheres e 14% nos atendimentos, quando comparado ao mesmo período do ano passado. Reportagem Natália Koslick.
5: O Ministério da Saúde está ampliando os cuidados domiciliares no Brasil.
4: Foram habilitadas novas equipes do programa Melhor em Casa, que vão apoiar a reabilitação de pacientes.
5: Hoje, mais de 1.000 municípios já são beneficiados pelo programa em todo o país.
6: Depois de uma internação, o desafio nem sempre termina quando o paciente recebe alta. Para quem precisa de reabilitação e acompanhamento especializado, sair de casa pode ser difícil e muitas vezes inviável. É o caso do Carlos Henrique, que sofreu uma parada cardiorrespiratória e desde então precisa de cuidados contínuos. A esposa, Luciene Sibela, conta como o atendimento domiciliar fez diferença na rotina da sua família.
11: Eu acho que a primeira palavra que me vem é segurança. Segurança de saber que você não está só e que você está com profissionais que vai te apoiar. Você veja hoje, eles chegaram aqui e já resolveram muitas coisas, né? E isso para nós é uma segurança muito grande, saber que você pode contar.
6: Para ampliar esse cuidado e reduzir as dificuldades enfrentadas pelas famílias, o Sistema Único de Saúde está fortalecendo o atendimento domiciliar realizado pelo programa Melhor em Casa. Foram habilitadas novas equipes multiprofissionais especializadas para apoio à reabilitação, que vão atender 21 municípios com menos de 20 mil habitantes. São profissionais de diferentes áreas da saúde. O coordenador-geral de atenção domiciliar do Ministério da Saúde, Tarcísio Nema de Aquino, explica que tipo de cuidados serão oferecidos.
12: Então é fisioterapeuta, terapeuta ocupacional, fonoaudiólogo, cirurgião dentista, farmacêutico, psicólogo, assistente social, nutricionista. Então são profissionais que integram a equipe para levar a reabilitação, né, a recuperação do paciente, o cuidado de nível especializado dentro do domicílio.
6: O atendimento é destinado principalmente a pacientes que receberam alta hospitalar, mas ainda precisam de acompanhamento intensivo para recuperar movimentos, autonomia e independência. O cuidado também ajuda a evitar novas internações e garante a continuidade do tratamento perto da família, explica Eliana Peixoto, fonoaudióloga da equipe de atendimento em Brasília.
13: A gente faz esse atendimento dando qualidade de vida para o paciente, melhorando a condição de atendimento dentro da família, ajustando a vida daquela família com aquela nova realidade de paciente, né, acamado, instruindo. A nossa atividade dentro do lar do paciente é uma atividade de educação continuada.
6: A expansão das equipes do Melhor em Casa contou com investimento anual de R$ 3.400.000. Hoje, mais de 1.000 municípios já são beneficiados pelo programa em todo o país. Reportagem Pablo Mundim.
4: E como ouvimos aí na reportagem, o programa Melhor em Casa é fundamental para diminuir a hospitalização de pacientes em todo o país.
5: Mas o governo do Brasil identificou uma lacuna no cuidado continuado de uma parcela específica da população, os idosos.
4: Atualmente são 36 milhões de pessoas idosas, sendo 3 milhões com dificuldades de locomoção ou que têm restrição para sair de casa. Isso representa 10% da população idosa.
5: E para garantir um envelhecimento saudável, o Ministério da Saúde lançou hoje o Programa de Atenção Domiciliar à Pessoa Idosa, o PAD Brasil.
4: O investimento será de R$ 163.200.000 em 2026, com projeção de mais de R$ 329.000 no próximo ano.
5: Na prática, o programa vai funcionar com equipes multiprofissionais, trabalhando em conjunto com as equipes de saúde da família.
4: O ministro da Saúde, Alexandre Padilha, detalhou como essas equipes vão atuar para dar suporte a pacientes e aos seus familiares.
14: Essas equipes vão lá, vão cuidar desse idoso que está acamado. Elas têm uma relação direta com os médicos da família e comunidade, com os profissionais da atenção primária em saúde, mas passam a ter o papel específico de, todo dia, pegar o automóvel do programa, visitar o idoso acamado. Ou seja, com isso você consegue colocar mais um time para dar conta dessas visitas ao idoso acamado, que muitas vezes não sai de casa, não tem condições de sair de casa, muitas vezes o cuidador tem que ficar o tempo todo com ele lá. Então essas equipes vão fazer essas visitas, orientar melhor o cuidador, também cuidar do cuidador de uma certa forma.
5: Além do PAD Brasil, também foi lançada a Caderneta Brasileira da Pessoa Idosa.
4: O documento já está disponível em formato digital dentro da plataforma Meu SUS Digital, integrada à conta gov.br, e permite o acompanhamento dos dados de saúde do idoso.
5: Empresas, pesquisadores e startups da área de saúde agora contam com um novo guia para ajudar a transformar tecnologias em soluções disponíveis no SUS.
4: Os dispositivos médicos fazem parte da rotina dos serviços de saúde e incluem desde curativos e ataduras até próteses e tecnologias com inteligência artificial.
5: Atualmente, existem mais de 2 milhões de tipos diferentes desses dispositivos no mundo.
4: Segundo o Ministério da Saúde, o avanço tecnológico amplia as possibilidades de atendimento e contribui para melhorar a qualidade de vida dos pacientes.
5: A publicação reúne orientações sobre financiamento, pesquisa, desenvolvimento, regulação e incorporação dos dispositivos na rede pública de saúde.
4: O material está disponível gratuitamente para consulta em gov.br/saúde.
5: As ações de combate ao trabalho infantil alcançaram o melhor resultado da última década.
4: Mais de 4 mil crianças e adolescentes foram afastados dessa condição, especialmente as que estavam mais vulneráveis.
15: No Brasil, o trabalho infantil é proibido, de forma geral, para quem tem menos de 16 anos. Quem tem mais de 14 anos pode atuar, mas na condição de aprendiz. Para fazer cumprir a lei, os órgãos de fiscalização brasileiros têm trabalhado cada vez mais. Em 2025, 4.318 crianças e adolescentes foram brasileiros têm trabalhado cada vez mais. Em 2025, 4.318

0: até abril. Nesse mês de junho, estamos realizando um grande operativo nacional de combate ao trabalho infantil. Já estamos recebendo dados da fiscalização em diversos estados e com certeza teremos realmente um aumento nesses números de crianças e adolescentes retirados do trabalho infantil.
1: O foco é o combate aos casos mais graves. Esse trabalho é um esforço integrado do governo federal, com redes de proteção social, conselhos tutelares e instituições parceiras. E as ações vão além de tirar as crianças e adolescentes de situações de trabalho. Elas garantem o direito básico dos menores de 18 anos de crescerem e se desenvolverem, livres de exploração ou violência. Michele Antunes, líder de projetos de uma fundação que luta pela defesa dos direitos da criança e do adolescente, explica a importância dessa medida.
2: A criança, ela precisa estar na escola, ela precisa estar brincando, ela precisa estar se desenvolvendo de uma forma muito saudável. Então, quando ela está dentro desse ambiente do trabalho infantil e sofrendo essa violação, consequentemente, ela vai ter, sim, um desenvolvimento extremamente prejudicado e ela vai estar muito mais vulnerável a sofrer outros tipos de violação, outros tipos de violência, né?
1: Para denúncias de casos de trabalho infantil, o Ministério do Trabalho e Emprego disponibiliza um canal exclusivo, o sistema IP Trabalho Infantil, que pode ser acessado pelo endereço iptrabalhoinfantil.trabalho.gov.br. Reportagem, Márcia Fernandes.
3: E é sempre bom lembrar, denúncias de casos de trabalho infantil também podem ser feitas pelo Disque 100, que é o canal de denúncias de violações de direitos humanos oficial do governo federal.
4: O presidente da República em exercício, Geraldo Alckmin, vetou integralmente o projeto que instituía o contrato do primeiro emprego.
3: Na prática, a proposta reduzia encargos trabalhistas e previdenciários para empregadores que contratassem jovens entre 18 e 29 anos sem experiência formal no mercado de trabalho.
4: De acordo com o veto publicado hoje no Diário Oficial da União, o projeto de lei era inconstitucional e contrariava o interesse público na formação educacional de jovens.
5: O presidente em exercício, Geraldo Alckmin, vetou integralmente o projeto de lei que criava o chamado contrato do primeiro emprego para jovens de 18 a 29 anos. A mensagem de veto foi publicada no Diário Oficial da União desta quinta-feira, 18 de junho. Segundo o governo federal, a proposta previa jornada de até 44 horas semanais, o que contraria a defesa da redução da carga horária de trabalho e dificultaria a conciliação entre emprego e estudos. O texto também concedia benefícios tributários e previdenciários aos empregadores, sem oferecer garantias adicionais aos jovens trabalhadores. Outro argumento apresentado é que a medida poderia desestimular a contratação por meio da Lei da Aprendizagem, considerada uma das principais portas de entrada para o mercado formal de trabalho. De acordo com o Ministério do Trabalho e Emprego, mais de 6 milhões de jovens já foram beneficiados pela modalidade nos últimos 26 anos. Em março deste ano, o país registrou mais de 700 mil contratos ativos de aprendizagem, o maior número da série histórica. Lucília Araújo para a Voz do Brasil.
3: Pois é, como nós acabamos de ouvir na reportagem de Lucília Araújo, a Lei de Aprendizagem Profissional é a principal porta de entrada para jovens sem experiência no mercado de trabalho e ela vem registrando crescimento.
4: Segundo dados do novo CAGED, só entre janeiro e abril deste ano foram quase 55 mil novas contratações.
3: O resultado foi impulsionado pela indústria e pelo fortalecimento de políticas de aprendizagem profissional, que respeita os horários escolares e os direitos dos adolescentes e jovens adultos.
6: O Brasil alcançou um recorde histórico. 726 mil jovens aprendizes com contratos ativos. Só nos quatro primeiros meses do ano foi registrado um saldo positivo de quase 55 mil novas contratações. A indústria liderou a geração de vagas, seguido pelos setores de serviços, comércio, construção civil e agropecuária. Os dados reforçam o crescimento da aprendizagem profissional como principal porta de entrada dos jovens no mercado de trabalho. A contratação é obrigatória para estabelecimentos de qualquer setor que tenham pelo menos 7 empregados em funções que demandem a formação profissional. Essas empresas devem preencher entre 5 a 15% do seu quadro de funcionários com jovens aprendizes.

0: Podem participar quem tem entre 14 e 24 anos incompletos. De acordo com a Lei da Aprendizagem, o contrato tem caráter especial e duração máxima de 2 anos. O jovem aprendiz tem carteira de trabalho assinada e a garantia de direitos trabalhistas e previdenciários, além de proteções específicas. Cleide Lopes, para a Voz do Brasil.
1: Mais de 55 milhões de brasileiros já emitiram a Carteira de Identidade Nacional.
2: O documento, que está substituindo gradualmente o RG, é mais moderno, seguro e completo.
1: E vale em todo o território nacional, com o CPF como número único de identificação.
3: No Brasil, mais de 1 milhão de carteiras de identidade nacional são emitidas por mês, segundo dados divulgados pelo Ministério da Justiça e Segurança Pública. O novo modelo está disponível desde 2022 e a emissão do documento pode ser agendada nos institutos de identificação dos estados e do Distrito Federal. O maranhense Alcemir Chaves de Araújo conseguiu marcar o atendimento com a ajuda da filha. Aos 74 anos, ele diz que quer trocar o documento para ter mais tranquilidade.
4: Aí a minha filha achou melhor tirar logo essa identidade nova, né? Porque a velha estava boa, né? Mas eu me apressei logo, de bora logo tirar logo isso. Aí eu acabei, fiquei logo livre, de cabeça fria, né?
3: Assim como Alcemir, mais de 55 milhões de brasileiros já emitiram a carteira de identidade nacional em todo o Brasil. A troca é obrigatória, mas o modelo antigo vale até 2032. Para a coordenadora-geral de Modernização Tecnológica do Ministério da Justiça e Segurança Pública, Beatriz Figueiredo, a grande vantagem da carteira de identidade nacional é a utilização do CPF como número único de identificação.
5: Ela traz de novo uma identidade mais integrada, mais segura e mais moderna, porque ela substitui, vai substituir gradualmente o antigo RG, ela sim, que usa um número único, que é o número do CPF, que vai ser válido em todo o Brasil. Então a gente acaba com aquela possibilidade de ter um número de RG diferente em cada estado, e isso vai unificar a identificação pelo CPF, né? Que a gente tem um CPF único. Então, isso reduz a duplicidade e aumenta muito a segurança dos nossos dados.
3: A versão digital da carteira, integrada ao gov.br, permite incluir outros documentos e registros do cidadão, como CNH, título de eleitor, dispensa militar, carteira de trabalho e cartão SUS. Para tirar o documento, é só acessar gov.br/identidade e agendar a expedição. É preciso apresentar a certidão de nascimento ou de casamento. A primeira via do documento é gratuita. Reportagem Gabriela Noronha.
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2: Previsões do Instituto Nacional de Meteorologia, o INMET, confirmam que este ano vai ocorrer o fenômeno El Niño.
1: Isso significa risco de seca na faixa norte das regiões norte e nordeste, enquanto favorece grandes volumes de chuva no sul do país.
2: Por isso, o Brasil já está se preparando para eventos extremos. É o que afirmou o ministro Valdez Góes da Integração e do Desenvolvimento Regional durante o programa Bom Dia Ministro, produzido pela empresa Brasil de Comunicação, nesta quinta-feira.
7: Nós estamos com uma sala de situação já montada pelo governo federal, já existem 20 ministérios mobilizados, a Defesa Civil Nacional, o SEMADEM, o IMET e o INPE fazem reuniões frequentes, inclusive com as defesas civis estaduais e municipais, de norte a sul deste país, ou seja, toda uma experiência já acumulada e uma preparação e uma determinação do governo do presidente Lula de que a vigilância, o monitoramento e a mobilização e os planos de contingência e a relação e proximidade com os estados e municípios está em curso.
1: Valdez Góes afirmou que o El Niño deve chegar ao Brasil a partir de julho e a Defesa Civil Nacional e seus sistemas de alerta estão de prontidão.
2: Órgãos ambientais como o IBAMA e o ICMBio também vêm trabalhando na prevenção aos incêndios florestais com a contratação de profissionais e a orientação a fazendeiros sobre o não uso de fogo.
1: Mais de 3 milhões de reais investidos na aquisição de alimentos para impulsionar a agricultura familiar e o abastecimento no estado do Pará.
2: A iniciativa da Conab, em parceria com os Ministérios do Desenvolvimento Social e do Desenvolvimento Agrário, busca combater a insegurança alimentar e nutricional no âmbito do Programa de Aquisição de Alimentos, o PA.
1: O presidente da Conab, Silvio Porto, destaca o impacto dessas medidas na segurança alimentar da região.
8: São 96 milhões de reais que nós investimos na aquisição de alimentos dos mais diversos aqui do estado do Pará, valorizando a cultura, a produção e a alimentação regional. Nós estamos, dessa forma, conseguindo valorizar essa produção que vem de assentamentos, da agricultura familiar, de extrativistas e indígenas.
2: Com os investimentos, mais de 140 toneladas de alimentos produzidos no estado serão destinadas a cozinhas solidárias e redes socioassistenciais, combatendo diretamente a fome na região.
1: Outro destaque é a modernização da unidade armazenadora de Ananindeua, que recebeu melhorias na estrutura e teve a capacidade ampliada para mais de 17 mil toneladas, como detalha Silvio Porto.
8: Nós saímos de 3.500 toneladas para 21 mil toneladas. Essa unidade armazenadora, ela se torna um polo relevante do ponto de vista do abastecimento aqui para o Pará, mas também para a região da Amazônia.
2: E essas foram as notícias do governo do Brasil.
1: Uma realização da Secretaria de Comunicação Social da Presidência da República.
2: Com produção da empresa Brasil de Comunicação.
1: Fique agora com as notícias do Poder Judiciário e do Congresso Nacional. Boa noite.
2: Boa noite para você e até amanhã.
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11: STF decide que é inadmissível a validade de provas em processo envolvendo crime sexual quando ocorrer constrangimento da vítima durante a audiência de instrução.
12: Crime da 113 Sul. STJ inicia sessão virtual para julgamento de recurso do Ministério Público.
11: O presidente do TSE afirma que discurso de ódio ameaça a democracia.
12: Boa noite, eu sou Marcela Luiza.
11: Eu sou Walter Lima.
12: Por unanimidade, o plenário do Supremo Tribunal Federal reconheceu a nulidade de provas produzidas em audiências sobre crimes sexuais quando a vítima é submetida a humilhações, constrangimentos e violações da dignidade.
11: O caso chegou ao Supremo em março do ano passado. O recurso foi apresentado pela defesa da vítima, que questionava a decisão do Superior Tribunal de Justiça, que rejeitou o pedido de nulidade da audiência de instrução.
12: O ponto central no STF foi sobre definir se uma prova produzida em ambiente de violação à dignidade da vítima pode ser considerada válida.
11: Com o reconhecimento da nulidade da audiência, o processo foi anulado. E o caso deve retomar a fase de instrução na primeira instância.
12: STJ começa a sessão virtual de julgamento de recurso sobre o caso conhecido como crime da 113 Sul.
11: Esse crime se refere ao assassinato em 2009 do ex-ministro do TSE, José Guilherme Vilela, da esposa dele, Maria Carvalho Mendes Vilela, e da empregada da família, Francisca Nascimento da Silva. Repórter Fátima Uchoa.
13: O crime ocorreu no apartamento da família, na quadra 113 Sul, em Brasília. Adriana Vilela, filha do casal, foi condenada por júri popular a 61 anos de prisão, acusada de ser a mandante dos assassinatos. Em 2025, a sexta turma do STJ anulou a condenação, acolhendo a alegação de cerceamento de defesa. O Ministério Público do DF recorreu desse entendimento e pediu agora que a condenação fosse restaurada e que a ré cumprisse imediatamente a pena. Mas vale ressaltar, na sessão virtual, os ministros da sexta turma não discutem a culpa ou a inocência de Adriana Vilela. O ministro relator Sebastião Reis Júnior votou para manter anulada a condenação. Se não houver pedidos de adiamento, a sessão virtual de julgamento deve permanecer aberta por 7 dias.
12: Presidente do Tribunal Superior Eleitoral afirma que discurso de ódio ameaça a democracia.
11: Ministro Cássio Nunes Marques reforça compromisso com eleições livres, inclusivas e seguras. Fábio Ruas.
14: A afirmação do ministro Cássio Nunes Marques foi durante a sessão plenária do TSE desta quinta-feira. Antes de iniciar os julgamentos, o presidente do TSE mencionou o Dia Internacional de Combate ao Discurso de Ódio, data instituída pela Assembleia Geral da ONU em 2021. Disse que a divergência de ideias é legítima e necessária, mas não pode ser confundida com ataques à honra, práticas discriminatórias ou tentativas de desumanizar adversários políticos.
12: Último dia da itinerância da Justiça do Trabalho na aldeia Manga, em Oiapoque.
11: Teve audiências judiciais e outros serviços de cidadania, tudo de graça. Rafael Silva.
15: A Justiça do Trabalho realizou 28 audiências judiciais presenciais, híbridas e virtuais na aldeia Manga nesse último dia de itinerância cidadania aqui com você. Indígenas de outras comunidades enfrentaram até 6 horas de barco para colocar um ponto final nesses processos trabalhistas, que envolvem questões como férias não pagas, saque de FGTS e recebimento de verbas rescisórias. Além disso, o polo de saúde da aldeia Manga ficou lotado ao oferecer atendimento médico, fisioterapêutico, psicológico e odontológico especializado. Neste sábado e domingo vai ser a vez de levar esses serviços à população da aldeia Espírito Santo, na mesma região. Para chegar lá, dessa vez, só de barco. O mutirão pretende fazer até 2 mil atendimentos.
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12: Uma boa noite.
11: E até amanhã.
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17: Eu sou Paula Groba.
18: E eu sou Humberto Pinheiro.
17: E estes são os destaques de hoje do Jornal do Senado, que começa agora.
18: PEC do Banco Central terá calendário de votação definido nos próximos dias.
17: Avança a fiscalização mais rígida de pagamento mínimo por fretes rodoviários.
18: Senador defende escala 4x3 para profissionais da segurança e da saúde.
17: Boa noite.
18: Boa noite.
17: Avançou no Congresso a proposta que cria novas regras para garantir o pagamento do piso mínimo do frete rodoviário. O texto, que tem origem em uma medida provisória, foi aprovado pela comissão mista que analisa a MP.
18: A proposta seguiu para análise da Câmara dos Deputados. Repórter Marcela Cunha.
19: A proposta torna obrigatório o registro prévio das operações no Código Identificador da Operação de Transporte, o CIOT, com informações sobre carga, trajeto, valor e prazo de pagamento. O sistema deverá bloquear fretes abaixo do piso da Agência Nacional de Transportes Terrestres, que existe desde 2018, mas é frequentemente descumprido segundo os caminhoneiros. O senador Carlos Fávaro, do PSD de Mato Grosso, que presidiu os trabalhos da comissão mista que analisou a MP, afirmou que o texto busca equilibrar a valorização dos caminhoneiros e os custos do setor.
20: Tenho certeza que teremos, a partir então da conversão em lei dessa medida provisória, nós teremos um outro momento do transporte do Brasil, com segurança jurídica, com estabilidade financeira, com a satisfação dos transportadores e também das empresas que transportam.
19: O piso será reajustado quando os combustíveis variarem pelo menos 5%. Para o consumidor, o aumento dos preços não é automático, mas as empresas podem ter custos maiores e repassá-los aos produtos. O texto também cria piso salarial de R$5.000 para motoristas empregados em viagens longas e mantém a anulação de multas civis e administrativas por manifestações e bloqueios de 2022.
17: O senador Oriovisto Guimarães, do PSDB do Paraná, manifestou preocupação com a proposta de redução da jornada de trabalho da escala 6x1 para 5x2. O parlamentar afirmou que a mudança pode gerar impactos econômicos em setores que operam de forma contínua, como a agropecuária.
18: Oriovisto também argumentou que a medida poderia elevar custos de produção e influenciar os preços de produtos e serviços. O senador defendeu que o tema seja analisado com mais profundidade pelo Senado antes de uma deliberação.
0: Os países do Mercosul que passaram para essa escala fizeram transição em todos eles 8 anos. Nós queremos fazer em 1 mês ou 2. O que é de mais grave nisso tudo é que essa medida vai fazer com que a população mais humilde do nosso país trabalhe mais.
17: Já o senador Carlos Viana, do PSD de Minas Gerais, anunciou que vai apresentar uma emenda para garantir a escala 4x3 a profissionais da segurança pública e da saúde, como policiais, bombeiros, médicos e enfermeiros.
18: Segundo ele, a medida busca valorizar categorias que exercem atividades essenciais e de alta responsabilidade. Repórter Lana Dias.
21: O senador Carlos Viana, do PSD de Minas Gerais, anunciou que vai propor a escala 4x3 para profissionais da segurança pública e da saúde, em forma de emenda a uma das propostas de emenda à Constituição, que trata da jornada de trabalho no país. Ele explicou que o objetivo é valorizar a atuação de trabalhadores como policiais, bombeiros, médicos e enfermeiros.
22: Eles há muito tempo pedem uma escala que seja mais humana, uma escala que seja mais suportável. Então é o momento, eu entendo, para que a gente possa valorizar as forças de segurança, principalmente valorizar o pessoal da saúde e dar a eles a possibilidade de discussão e chamar a atenção sobre essa escala que é muito pesada hoje em dia para a maior parte dessas categorias.
21: A princípio, a emenda seria apresentada à PEC, já aprovada na Câmara dos Deputados, que diminui a jornada para 40 horas semanais, com 2 dias de descanso. Mas Carlos Viana não descartou a possibilidade de incluir a sugestão na proposta da oposição, que permite acordos para a jornada de trabalho flexível, baseada em horas, limitada a 44 horas semanais.
17: Por falta de entendimento sobre os vetos presidenciais, foi cancelada a sessão do Congresso que estava marcada para hoje. O anúncio foi feito pelo presidente do Senado, Davi Alcolumbre.
18: 90 vetos estavam na pauta. Mais detalhes com o repórter Márcio Maturana.
23: Foi cancelada a sessão do Congresso que estava marcada para esta quinta-feira, dia 18, com cerca de 90 vetos presidenciais, com 924 dispositivos e 11 projetos de lei do Congresso Nacional. O cancelamento foi explicado pelo presidente do Congresso, Davi Alcolumbre, numa entrevista coletiva.
24: Os líderes partidários da Câmara e do Senado não conseguiram se reunir para tratar especificamente dessa sessão do Congresso que estava marcada com 30 dias de antecedência. E temos um outro problema. Líderes da Câmara e líderes do Senado, do mesmo partido às vezes, estão pedindo para o governo pela manutenção do veto numa liderança e na liderança na outra casa pela derrubada do veto.
23: A pauta deve ser dividida em 3 sessões do Congresso, sendo a primeira em 15 dias, segundo Davi, e vai acontecer após reuniões com os líderes partidários.
17: E a proposta que amplia a autonomia operacional e financeira do Banco Central deve voltar aos debates no Senado. Após a aprovação do texto na Comissão de Constituição e Justiça, senadores passaram a cobrar a análise da matéria em plenário.
18: O presidente do Senado, Davi Alcolumbre, afirmou que vai definir nos próximos dias o calendário de votação da proposta. Repórter Bruno Lourenço.
25: O autor da PEC, senador Vanderlan Cardoso, do PSD de Goiás, lembrou que a Comissão de Constituição e Justiça votou a proposta em 10 de junho e o governo, que pediu de 1 a 2 semanas para analisar o texto, após 2 anos de reuniões com os senadores, já teve o tempo necessário para os eventuais ajustes.
26: Para que o Banco Central não pare, não entre em total colapso operacional, com prejuízos diretos à fiscalização do Sistema Financeiro Nacional e do PIX, que atende de forma importante a todos os cidadãos brasileiros.
25: O presidente do Senado, Davi Alcolumbre, se comprometeu a definir um calendário de votação para a PEC até esta sexta-feira, dia 19.
27: Eu vou conversar com esses atores e vou tomar uma decisão na condição de presidente do Senado para ver qual é a data que eu vou colocar essa PEC para deliberação aqui no plenário.
25: A proposta de emenda à Constituição precisa passar por 2 turnos de votação no plenário, onde terá que receber a aprovação de 49 dos 81 senadores.
17: A senadora Damaris Alves, do Republicanos do Distrito Federal, alertou para o aumento dos casos de violência contra pessoas idosas no Brasil. Em referência ao Dia Mundial de Combate à Violência contra a Pessoa Idosa e à campanha Junho Violeta, ela citou dados de órgãos oficiais que apontam crescimento das denúncias de agressões, negligência, abandono e violência patrimonial.
18: A senadora também chamou atenção para casos de violência sexual contra idosos e defendeu o fortalecimento das políticas públicas de proteção Educação, além do endurecimento das penas para agressores e fraudadores, que tem como alvo aposentados e pensionistas.
1: E sabe aonde essas coisas acontecem? Especialmente a violência sexual? Nos abrigos, nos lares de acolhimento e dentro de casa. Na hora do banho, na hora de trocar a fralda, o idoso muitas vezes não consegue falar, não consegue pedir socorro e sofre essa monstruosidade calado.
17: E especialistas e parlamentares discutiram no Senado um projeto que cria uma política nacional de enfrentamento à violência contra a mulher e transforma em lei medidas de proteção já adotadas no país.
18: O objetivo é garantir a permanência dessas políticas de proteção, mesmo com as mudanças de governo. A reportagem é de Patrícia Oliveira.
2: O Brasil registra uma média de 4 mulheres assassinadas por dia, e esse número está aumentando. Só no primeiro trimestre deste ano, os casos de feminicídio cresceram 7,5% em relação ao mesmo período do ano passado. Um projeto transforma em lei e amplia as ações que já são executadas hoje, para garantir a permanência dessas políticas de proteção, mesmo com as mudanças de governo. Para a gestora pública Mia Costa, apesar dos avanços na legislação, as medidas protetivas têm sido mais uma reação do que um impedimento à violência contra as mulheres.
3: Nós não estamos conseguindo chegar a tempo de impedir que essa violência aconteça.
2: A proposta do senador Paulo Paim, do PT do Rio Grande do Sul, prevê a integração dos serviços de atendimento, mais acesso ao acompanhamento psicossocial, a capacitação de profissionais e ações de prevenção.
4: É necessário construir uma política de Estado permanente, integrada e estruturada.
2: Entre as medidas previstas estão a expansão das unidades da Casa da Mulher Brasileira, a criação de unidades móveis para atender regiões sem serviço especializado e campanhas permanentes de conscientização.
18: Com edição de Paula Groba e trabalhos técnicos de João Lira, o Jornal do Senado fica por aqui. Acompanhe agora as notícias da Câmara dos Deputados. Boa noite.
17: Boa noite e até amanhã.
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6: Câmara aprova a criação de política industrial e tecnológica para o país.
7: Comissões proíbem graduação à distância para cursos na área da saúde.
6: Proposta de criminalização da misoginia pode ser votada ainda este mês.
8: Boa noite. A relatora do projeto que criminaliza a misoginia anunciou a votação da proposta para a última semana de junho. A repórter Maria Neves explica a versão atual da proposta.
28: De acordo com a coordenadora do grupo de trabalho que analisou o projeto sobre criminalização da misoginia, a deputada Tabata Amaral, do PSB de São Paulo, há acordo com os líderes partidários para votar a proposta no plenário da Câmara na semana do dia 29 deste mês. A parlamentar apresentou as alterações propostas ao texto que já foi aprovado no Senado. A principal mudança foi instituir penas para disseminação de ódio contra as mulheres pela internet. Para defender a importância da medida, Tabata Amaral lembrou o caso da jovem que morreu após ser jogada de uma ponte sem corda durante uma prática esportiva conhecida como rope jump, em São Paulo, e que, mesmo depois de morta, foi atacada nas redes.
29: Uma jovem de 21 anos foi morta de uma maneira absolutamente horrorosa, pavorosa, e nas horas seguintes, o que a gente viu na internet não é o que a gente aprendeu e a gente cresceu vendo, que é a solidariedade, que são as orações, que é a tristeza. A gente viu uma família, amigos enlutados, terem que lidar com pessoas criminosas. As redes sociais sugerir atos de violência, de estupro, de necrofilia. Fica mais um reforço da urgência desse projeto.
28: A proposta equipara a misoginia ao racismo, que dessa forma passa a ser um crime inafiançável e que não prescreve. A punição também é a mesma: reclusão de 2 a 5 anos e multa. Caso o crime seja cometido por meio da internet com o objetivo de obter vantagem econômica, a pena aumenta. A prática será punida com reclusão, que pode ir de 3 a 10 anos, mais multa. Essa pena maior será aplicada também quando o agente do delito for pessoa com audiência expressiva, influência pública ou capacidade ampliada de difusão do conteúdo em meio de comunicação ou plataforma digital. A punição também será maior se o crime de misoginia for cometido contra criança, adolescente, pessoa idosa ou com deficiência. Nesse caso, passa a ser de 3 a 7 anos e meio, mais a multa, também acrescida da metade. Deputadas de partidos de oposição foram contrárias ao projeto e argumentam que a medida pode ferir direitos fundamentais. A deputada Júlia Zanatta, do PL de Santa Catarina, sustenta que o projeto é um perigo para a liberdade de expressão e para a liberdade religiosa.
29: O texto admite punir manifestação contra mulheres enquanto grupo social, sem uma vítima determinada. Ninguém precisa ter sido ofendido, basta alguém entender que uma frase, um vídeo, uma pregação menosprezou as mulheres como coletivo. Isso que vão fazer aqui, se esse texto passar da forma que está, vai ser institucionalizar o crime de opinião sob o manto da defesa das mulheres.
28: Na versão aprovada, a misoginia é definida como prática, indução ou incitação de violência, de restrição ao pleno exercício de direitos ou de ofensa à dignidade da mulher em razão da condição de mulher. A expressão menosprezo às mulheres, que constava na versão anterior, foi retirada. Da Rádio Câmara de Brasília, Maria Neves.
9: Alexandre Lindemaia, do PT do Rio Grande do Sul, defende o fortalecimento de ações de combate ao feminicídio e à violência contra as mulheres, citando os 1.470 feminicídios registrados em 2025, perfazendo uma média de 4 por dia, com possível subnotificação de casos.
10: Alexandre Lindemaier cobra uma mudança cultural entre os homens, sublinha políticas públicas como o programa Mulher Viver Sem Violência e conclama a sociedade a se manter em permanente mobilização, além de exigir uma ação conjunta dos governos contra a violência.
11: Justiça.
9: A Procuradoria-Geral da República pediu e o STF confirmou a condenação do ex-deputado Eduardo Bolsonaro por coação no curso do processo sobre tentativa de golpe de Estado em 2022. Paulão, do PT de Alagoas, entende que a decisão assegura o respeito à soberania nacional e ao Estado de Direito.
10: Paulão avaliou que o STF analisou o processo com base na legislação e nas provas apresentadas. Para ele, nenhum agente político tem o direito de pressionar integrantes do Supremo ou de questionar ações das instituições brasileiras.
9: Marcel Van Hatten, do Novo, do Rio Grande do Sul, volta a defender a revisão dos processos relacionados aos condenados pelos atos de 8 de janeiro de 2023. Ele considera que há pessoas submetidas a punições desproporcionais e cobra a apuração de supostos abusos de autoridade.
10: Marcel Van Hatten também questiona a demora na análise de medidas aprovadas pelo Congresso para alterar a dosimetria das penas aplicadas aos condenados. De acordo com ele, a situação gera insegurança jurídica e sofrimento para as pessoas afetadas pelos processos.
9: Glauber Braga, do PSOL do Rio de Janeiro, retoma seu mandato após 6 meses de afastamento. Sua primeira providência foi solicitar ao STF a apuração de denúncias envolvendo o orçamento secreto e a responsabilização dos envolvidos, caso as irregularidades sejam confirmadas.
10: Glauber Braga solicita também à Corregedoria da Câmara que investigue a origem de mais de R$ 460 mil reais encontrados com um parlamentar. Ele reafirma seu compromisso de continuar fiscalizando e cobrando mais transparência na Câmara.
11: Votação.
9: A Câmara aprovou um projeto que cria política industrial para o país. O repórter Antônio Vital tem os detalhes de como será a medida.
12: A Câmara dos Deputados aprovou o projeto que cria uma política industrial para o país, com previsão de subsídios para empresas, preferência para aquisições de produtos nacionais pelo governo, metas de produção e eficiência e linhas de financiamento. O projeto, apresentado pelo deputado Heitor Xu, do PSD do Rio Grande do Sul, estabelece que cada presidente da República terá que elaborar uma política industrial, tecnológica e de comércio exterior, com objetivos e metas. Essas prioridades deverão ser aprovadas pelo Congresso Nacional. O texto estabelece que a política será elaborada levando em conta a redução das emissões de gases do efeito estufa e a transição para fontes renováveis de energia. Prevê ainda que serão definidos indicadores para mensurar se os objetivos estão sendo atingidos. De acordo com o relator da proposta, deputado Rodrigo Hollenberg, do PSB do Distrito Federal, as principais economias do mundo têm políticas de incentivo para a indústria, enquanto no Brasil a participação do setor no Produto Interno Bruto caiu nos últimos 40 anos. Em 1985, a indústria representava 36% do PIB, percentual que caiu para 12% em 2020. No plenário, o projeto foi criticado por deputados do Novo e do Missão. Para o deputado Kim Kataguiri, do Missão de São Paulo, a proposta dá poder ao governo de beneficiar as empresas e setores que quiser com incentivos fiscais ineficientes.
0: Eu chamaria esse projeto ou de bolsa atraso ou de bolsa milionário. Primeiro, do porquê bolsa milionário. A gente já tem 200 bilhões de reais em privilégios tributários concedidos para grandes empresários que têm poder de lobby dentro desse Congresso Nacional e no Palácio do Planalto. E uma das principais políticas colocadas aqui são justamente as subvenções e as desonerações fiscais que fracassaram como política pública no nosso país.
12: Além de prever subsídios e linhas de financiamento para empresas que produzem conteúdos nacionais, a proposta dá preferência de até 30% nas licitações públicas para produtos feitos no Brasil. Também reforça o direito do país retaliar na mesma moeda países que impuserem taxas injustificadas para a produção nacional. O relator do projeto, o deputado Rodrigo Hollenberg, defendeu a necessidade de uma política de Estado para a indústria.
13: Os Estados Unidos têm política industrial, a União Europeia tem política industrial, a China tem política industrial, a Índia tem política industrial e nós não podemos ter política industrial. Nós queremos aqui ter uma política industrial de Estado e não de governo. Foi ouvindo o setor industrial que considera esse projeto um marco para o desenvolvimento da indústria nacional.
12: O projeto que cria uma política industrial para o país seguiu para análise do Senado. Da Rádio Câmara de Brasília, Antônio Vital.
5: Economia.
10: Zé Vitor, do PL de Minas Gerais, afirma que indicadores de endividamento das famílias, inadimplência de consumidores e empresas e o aumento da dívida pública e da carga tributária desmontam o discurso do governo sobre o possível ciclo virtuoso da economia brasileira.
14: No entendimento do parlamentar, a atual gestão manipula dados para maquiar os problemas econômicos cuja origem está na má administração do Estado. Zé Vitor defende o protagonismo do parlamento para redirecionar o país com base na responsabilidade fiscal e na eficiência.
10: Em seu discurso de posse, Santim Roveda, do União do Paraná, defende uma gestão pública com menos impostos, corte de gastos e privilégios, estímulo ao desenvolvimento econômico e apoio ao empreendedorismo. Ele alertou ainda para o endividamento das empresas e dos brasileiros.
14: Santim Roveda afirmou que a população espera resultados concretos dos governos com a geração de oportunidades, renda e melhoria na qualidade de vida. Como exemplo de ação administrativa positiva, ele cita a redução do IPVA em seu estado, com retorno de dinheiro para o bolso do cidadão.
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5: Transportes.
10: Os deputados aprovaram a obrigação de pagamento do piso mínimo de frete para caminhoneiros. O repórter Marcelo Larcher nos conta quais as medidas previstas na proposta do governo e as modificações.
16: A Câmara dos Deputados aprovou medida provisória que obriga o cumprimento do peso mínimo do frete por quem contratar caminhoneiros autônomos. Além de reforçar os mecanismos de fiscalização do pagamento do frete, O texto aprovado institui um piso salarial nacional de R$5.000 por mês para motoristas de longa distância. O texto final, apresentado pelo relator, deputado Zé Trovão, do PL de Santa Catarina, também prevê anistia das multas aplicadas a transportadores de cargas, empresas e motoristas que participaram das manifestações e bloqueios ocorridos depois das eleições de 2022. A medida provisória está em vigor desde março, mas precisa ser votada pela Câmara e pelo Senado para virar lei. A proposta do governo reforça a fiscalização da política nacional de pisos mínimos do transporte rodoviário de cargas. Obriga o registro de todas as operações de frete por meio de um código identificador, com informações sobre o contratante, o transportador, a origem e o destino da carga, bem como o valor do frete. Se esse valor do frete for abaixo do permitido, o sistema impede o registro. O texto também assegura aos transportadores autônomos de cargas o adiantamento de pelo menos 70% do valor do frete no momento da contratação, com pagamento do restante em até 3 dias úteis após a entrega da carga. O relator, deputado Zé Trovão, diz que a medida provisória vai impedir a atuação de intermediários que ficam com parte do valor do frete.
1: E hoje, nós estamos nessa casa votando algo que definitivamente tira o caminhoneiro autônomo da escravidão, do jugo daqueles que sempre roubaram o caminhoneiro na cara dura. E de quem eu estou falando? Do famoso, o homem que não tem um caminhão, que nunca dirigiu um caminhão, mas que leva 30, 40, 50% do frete do caminhoneiro.
16: O texto final da medida provisória também dá prioridade para transportadores autônomos de cargas e cooperativas de transporte de cargas no acesso a financiamentos e incentivos do Procargas, o programa criado para estimular o setor de transportes. Depois de aprovada pela Câmara, a medida provisória seguiu para análise do Senado. Da Rádio Câmara de Brasília, com informações de Antônio Vital, Marcelo Larcher.
19: Desenvolvimento Regional.
14: Marcon, do PT, comemora ações do governo federal para a reconstrução do Rio Grande do Sul, ressaltando a entrega de moradias em Viamão e a assinatura de ordens para a construção de mais de 2.000 casas em municípios gaúchos.
10: Marcon ressalta que as cidades contempladas foram atendidas independentemente das posições ideológicas de suas lideranças, demonstrando o compromisso da atual gestão com o Estado, fortemente atingido por eventos climáticos e com a população que necessita de habitação.
14: Valdenor Pereira, do PT da Bahia, comemorou os 37 anos de emancipação de Bom Jesus da Serra, Lagoa Real e Mirante, os 146 anos de Jacaraci e os 149 anos de Brumado, municípios vinculados à área de atuação de seu mandato.
10: Valdenor Pereira saudou moradores, lideranças e representantes dos poderes municipais pelas comemorações entre os dias 7 e 13 de junho. Ele cumprimentou ainda os participantes da plenária virtual sobre violência de gênero e políticas públicas voltadas para as mulheres.
14: Ao assumir o mandato, Paulo Soares, do Podemos de São Paulo, declarou representar os municípios do interior paulista. O parlamentar garante que vai atuar em defesa da saúde pública, das instituições filantrópicas, das APAES e de uma maior descentralização dos recursos públicos.
10: Paulo Soares também defende medidas para reduzir filas de espera por consultas, exames e cirurgias no Sistema Único de Saúde. Segundo o deputado, é necessário fortalecer hospitais filantrópicos e atualizar a tabela do SUS para ampliar a capacidade de atendimento à população.
19: Educação.
14: Soraya Santos, do PL do Rio de Janeiro, cobra a aplicação de leis de combate à violência escolar. Ela cita casos recentes de agressão e defende que as escolas registrem as ocorrências junto aos órgãos competentes para garantir proteção aos estudantes.
10: A congressista se preocupa com os estímulos à violência e com a formação de gangues entre jovens. Soraya Santos recorda que a segurança escolar passou a ser uma meta específica da educação e defende a conscientização da população como instrumento para enfrentar o problema.
19: Saúde.
14: A Comissão de Constituição e Justiça aprovou proposta que proíbe graduação à distância para cursos da área da saúde. A repórter Paula Bittar acompanhou a discussão sobre a matéria.
20: A Comissão de Constituição e Justiça da Câmara aprovou uma proposta que proíbe a realização de cursos de graduação da área da saúde e de educação física na modalidade de ensino à distância. O relator na comissão, deputado Orlando Silva, do PCdoB de São Paulo, ressaltou o direito à saúde previsto na Constituição e afirmou que os cursos da área exigem o desenvolvimento de habilidades que são ligadas ao contato direto com o paciente, materiais biológicos ou ambiente clínico, e que o modelo à distância, mesmo que preveja momentos práticos, pode se mostrar deficiente em proporcionar uma experiência supervisionada indispensável para a segurança do paciente e a qualidade dos serviços. A deputada Cris Tonietto, do PL do Rio de Janeiro, por outro lado, disse que a proibição pode prejudicar muitas pessoas.
2: Impedir uma modalidade de ensino à distância, isso pode ser um cerceamento, inclusive, da própria liberdade de muitos de quererem fazer e adotar esse tipo de modalidade, até por situações específicas. Tem, por exemplo, que pessoas que trabalham fora, que talvez não tenham condições de estarem ali em loco na faculdade e podem muito bem querer adotar essa modalidade EAD.
20: Já a deputada Talíria Petrone, do PSOL do Rio de Janeiro, se posicionou de forma contrária ao ensino à distância para esses casos.
3: Acho que isso pode, muitas vezes, popularizar o acesso ao ensino superior, garantir uma ampliação do acesso à educação, mas nos casos de saúde é algo que eu não consigo compreender como há um grupo que acha natural que você tenha médicos se formando por EAD, enfermeiras se formando por EAD.
20: A proposta que proíbe a realização de cursos de graduação da área da saúde e de educação física na modalidade de ensino à distância já pode seguir para análise do Senado, a não ser que haja recurso para votação pelo plenário. Da Rádio Câmara, de Brasília, Paula Bittar.
4: Homenagem.
10: Dr. Fernando Máximo, do PL de Rondônia, presta homenagem aos 115 anos da Assembleia de Deus no Brasil, comemorados hoje. Ele realça a atuação da Igreja na transformação espiritual e social e fala do apoio a famílias e pessoas em situação de vulnerabilidade.
21: Dr. Fernando Máximo elogiou a atuação de lideranças religiosas de seu estado e do país, destacando o trabalho desenvolvido em benefício das comunidades e manifestou seu desejo de que a instituição continue expandindo suas atividades e alcançando mais pessoas.
22: Relações Exteriores.
10: Chico Alencar, do PSOL do Rio de Janeiro, defende uma solução diplomática para o conflito no Oriente Médio. O parlamentar analisa que ações militares durante acordos de paz agravam a instabilidade na região.
21: Chico Alencar também critica posições adotadas pelo governo norte-americano em política externa e imigração. Ele pede respeito à soberania dos países, à democracia e aos direitos humanos como princípios fundamentais para as relações internacionais.
10: Termina agora o Jornal Câmara dos Deputados, produzido pela Rádio Câmara, com trabalhos técnicos de Wellington Teles e apresentação de Val Monteiro e Márcio Aquilissardi. Uma boa noite para você.
21: A Voz do Brasil volta amanhã. Boa noite.
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17: No episódio de hoje, falaremos sobre a Copa de 2002, disputada na Coreia do Sul e no Japão. Pela primeira vez na sua história, a Copa foi sediada em dois países ao mesmo tempo e também fora do eixo Euro-América. Foi uma Copa bastante singular em todos os aspectos. O Brasil, comandado por Felipão, chegava extremamente desacreditado depois de penar para passar pelas eliminatórias sul-americanas. Além disso, apesar de forte apelo popular, o treinador brasileiro se recusou a convocar Romário para compor o time, apesar da excelente fase do baixinho no futebol brasileiro. Nos campos asiáticos, as surpresas foram os principais destaques dessa Copa. A tradicionalíssima Argentina, por exemplo, seria eliminada logo na primeira fase, caindo em um grupo que contava com Suécia, Inglaterra e Nigéria. Apesar de o Japão ter tido um desempenho decepcionante, a Coreia do Sul, a outra sede, teve uma trajetória memorável ao longo de todo o campeonato. A seleção coreana se classificou em primeiro lugar do seu grupo, deixando pelo caminho a forte seleção portuguesa de Luiz Figo. A Coreia do Sul ainda eliminou a Itália e a Espanha nas fases seguintes, em partidas marcadas pelo péssimo desempenho da arbitragem em favor dos donos da casa. Sua campanha se encerraria apenas na disputa pelo terceiro lugar, perdida para a Turquia. A Turquia, por sua vez, foi outra grande surpresa do campeonato, e sua trajetória seria interrompida pelo gol de Ronaldo Fenômeno de biquinho, logo no começo da semifinal contra o Brasil. A grande finalíssima, disputada entre Brasil e Alemanha, coroaria Ronaldo como um dos grandes jogadores da história do futebol brasileiro. Depois de ser campeão no banco de reservas em 94 e sofrer uma convulsão às vésperas da decisão de 98, o fenômeno teve que vencer uma grave lesão em 2000 para chegar à Copa de 2002. Jogo a jogo, o atacante foi calando os críticos e os céticos, tornando-se artilheiro e principal jogador brasileiro naquela campanha. Na grande final contra os alemães e diante do melhor jogador do campeonato, o goleiro alemão Oliver Kahn, Ronaldo balançou as redes duas vezes e sacramentou o quinto título mundial brasileiro. Fique atento aos próximos episódios e continue descobrindo um pouco mais sobre a fascinante história de todas as Copas.
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10: Você sabia que a maior façanha científica da história pertence ao sábio grego Eratóstenes, 300 anos antes de Cristo? Ele mediu a circunferência da Terra com grande precisão, apenas comparando a diferença das sombras projetadas pelos objetos no mesmo momento em duas cidades distintas, Alexandria e Siene. Hoje, Assuan obteve 43.200 quilômetros, apenas 9% a mais do que os 40.075 quilômetros medidos com os instrumentos modernos.
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2: A Federação Tunisiana agiu rápido após a goleada por 5-1 sofrida para a Suécia na estreia da Copa do Mundo. O técnico Sabri Lamouche foi demitido depois de apenas 5 partidas no comando da seleção, com uma campanha de 1 vitória, 1 empate e 3 derrotas. Para tentar salvar as chances de classificação, a entidade acertou a contratação do francês Hervé Renard, treinador experiente e conhecido por comandar seleções africanas em grandes competições. Segundo a imprensa internacional, Renard receberá cerca de $100 mil por jogo disputado pela Tunísia no Mundial, valor que corresponde a aproximadamente R$600 mil. A missão do novo treinador será difícil, já que a equipe ocupa a última colocação do Grupo F após a derrota para os suecos e ainda terá pela frente confrontos decisivos contra Japão e Holanda na busca por uma vaga na próxima fase.

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0: Mantém atividades para o seu pet. O bem-estar físico e comportamental do seu pet pode ser conseguido com uma dedicação de tempo para brincadeiras e com exercícios. Caso ele não tenha diversão proporcionada por brincadeiras e atividades, você pode ter em sua casa um bichinho depressivo ou entediado, que tornará também a sua saúde mais frágil, tadinho.
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2: Trazemos dicas de filmes super legais. Para você também curtir a dois, aquele casal super especial, o nosso destaque de hoje vale isso. Amizade Colorida. Do ano de 2011, trazem seu elenco Justin Timberlake e Mila Kunis. Jamie é uma jovem recrutadora de Nova York que convence um cliente em potencial, Justin Timberlake no caso, a deixar o seu emprego em Los Angeles para trás e aceitar um emprego na Big Apple. Ele aceita a proposta e logo os dois se tornam bons amigos. Um dia, após assistir um filme na casa dela, surge o papo do quanto a carência sexual incomoda ambos. Eles fazem um pacto de que terão apenas sexo, sem qualquer envolvimento emocional. Só que aos poucos, a intimidade faz com que eles se tornem cada vez mais próximos e interessados um no outro. A Amizade Colorida de 2011. Vale a pena você assistir em sua próxima sessão de cinema, reúna os amigos, estoure aquela pipoca super especial e curta à vontade.
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